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2: 9h24, intervalo, na volta mais, muito mais, na noite, né, espaço desta terça-feira, hoje, 1º de setembro de 2026, já voltamos com mais Espaço FM, a rádio dos melhores ouvintes, 9h24.
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1: 9:30, voltamos à noite na Espaço, tem oferecimento de energia, esportes e boutique animal. 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Cleci, muito obrigado pela mensagem, muito obrigado pela participação. Também aqui, Guilherme, obrigado pela participação. Querido Vargas, sempre na escuta, obrigado Vargas pela mensagem. Querida família que está sempre reunida ao som da Espaço, a Dani, seu marido Ivaci e a filha Micaela estão, como sempre, escutando a rádio dos melhores ouvintes. Abraço, turma, muito obrigado pela mensagem, obrigado pela companhia. Também a Dani, minha companheira de todas as noites, que também é de Forqueta. Tenho duas Danis de Forqueta que ouvem e mandam mensagem. Essa aqui é minha companheira já de sempre. Valeu, Dani, obrigado pela mensagem. Diogo também está na escuta, muito obrigado. Recado da participação a Daia, obrigado Daia pela companhia. Meu querido amigo Luciano Silva também está na escuta como sempre com a sua filhota pet, a Samira. Obrigado, Luciano, aquele abraço, meu irmão, obrigado pela companhia mais uma vez. E a Natália também está na escuta, sintonizada, participando. A Copa do Brasil começou há pouco. O Atlético Mineiro e o Cruzeiro estão empatando em 0-0. Na jogo de ida foi 1-1. Grande clássico mineiro hoje, valendo a primeira vaga na semifinal da Copa do Brasil. Amanhã tem Santos e Palmeiras. O Palmeiras massacrou o Santos no jogo de ida. O Vasco venceu o Vitória por 1-0 no jogo de ida também. São os dois jogos de amanhã. E na quinta-feira, o grande Grenal, na Arena. Jogo da volta após um 0-0, um jogo que chamou muito a atenção, eu até achei curioso, pessoal de fora do Rio Grande do Sul, a turma de fora da aldeia vai ver Grenal e acha o jogo horrível, de má qualidade, pessoal não acompanha costumeiramente os Grenais, que são sempre assim, e vai ser igual com certeza o próximo também, na quinta às 8 da noite, um Grenal muito tenso, até levando em conta a situação dos dois times do Campeonato Brasileiro, vale muito essa vaga na semifinal da Copa do Brasil, para botar o rival em mais crise ainda e para levantar um pouco a moral também para a sequência do Brasileirão. Eu tava vendo aqui uma manchete aqui que o Santos contratou o Arthur, aquele ex-grêmio, tendo atrás agora do Rodinei, que passou pelo Inter, pelo Flamengo. É uma coisa curiosa, o Santos está quebrado, como é que esses times estão contratando? É muito, muito time grande aqui do Brasil está contratando quebrado, estão tudo falido. É uma coisa muito curiosa. Até esses dias eu vi do Vasco também, que está devendo o Inter, contratou jogadores, agora há poucas semanas pagou uma fortuna. O salário do Arthur no Santos vai ser milhões e milhões. Incrível, incrível que fica tudo bem, não tem cobrança para esses times. Claro que Grêmio e Inter estão na situação igual, né? Mas é incrível, no futebol brasileiro parece que é um mundo fora da realidade do mercado. Você em casa não consegue comprar coisas caras se tá com a família em dívida, né? E esses times de futebol parece que eles vivem numa situação, num mundo paralelo. 9:33 também eu vi que o Juventude empatou contra o Londrina fora de casa. Juventude nesse momento continua líder da Série B, mas é aqueles empates que não precisaria, né? Enfrentou o Londrina, que tá no rebaixamento, bem no rebaixamento, e não ganha muito tempo. Dá pra ter buscado uma vitória. Claro que já tô cobrando demais aqui. É empolgação ver o Juventude líder da Série B e uma boa liderança. Nesse momento, 2 pontos de vantagem pro segundo colocado. Legal, Juventude liderando a Série B, chance de ser campeão ainda por cima, além de, claro, voltar pra elite. O Cruzeiro acabou de marcar o primeiro gol no clássico, 1-0 por enquanto. Eu tava vendo também que tem o Gauchão, a segundona hoje, mas não tem o Brasil de Farroupilha. Será amanhã que o Brasil de Farroupilha entra em campo contra o Gaúcho, lá em Passo Fundo, às 7 da noite. 9:35, chega de informação, agora vamos pra música, na Espaço Titãs.

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1: 9:58, um intervalo, na volta vamos escutar a previsão do tempo para a sequência da semana. Agora aqui em Farroupilha permanece fechado, mas não choveu até agora nesta noite. 11 graus, caiu um pouquinho a temperatura. Um minutinho faltando para as 10, já voltamos aqui na noite, na Espaço.
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1: 10 horas com 5 minutos, estamos de volta com a noite na Espaço, num oferecimento Energia Esportes e Boutique Animal. Aqui em Farroupilha, nesse momento, o tempo está nublado mais uma noite, mas não chove. Nesta noite, inclusive, não teve nenhum momento de pancada, de alguma garoa, pelo menos aqui no centro de Farroupilha. Para esta quarta-feira, a previsão está indicando a volta do sol e um tempo completamente limpo ao longo de todo o dia. Manhã, tarde e noite, sem nuvens no céu. E inclusive dá uma esquentada em relação a esta terça-feira. Para amanhã a máxima é 19. Permanecerá agora com tempo aberto até, nesse momento, a previsão indica que até a próxima segunda-feira. Uma boa notícia, então, para quem não é muito fã desse tempo fechado, da umidade, da chuva, vai limpar e permanecerá com tempo aberto até a segunda-feira da semana que vem. Não tem nenhum dia qualquer previsão de chuva, nem mesmo de tempo nublado. O que vai mudar bastante é a temperatura. Amanhã eu falei que é 19 a máxima, para quinta-feira 23, vai ser o dia mais quente dessa sequência, porque depois começa a cair. Sexta-feira a máxima é 16, 15 para o sábado e atenção, 9 a máxima para o domingo, com mínima de 1 grau. Segunda-feira a máxima é 13 graus, então tem essa mudança apenas na temperatura e muda consideravelmente, né? 14 graus a diferença da quinta-feira para o domingo. Quinta, o dia mais quente, é 23, domingo a máxima 9 apenas. Mas para amanhã, como eu falei, 19 graus a máxima e tempo completamente aberto manhã, tarde e noite. Agora 10 horas com 7 minutos. 12 graus aqui em Farroupilha, na Espaço Charlie Brown Jr.

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1: 10h31, 12 graus em Farroupilha, breve intervalo. Na volta, mais música boa pra você na noite, na Espaço, noite de terça-feira, 1º de setembro de 2026.

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1: 10h41, estamos de volta com a noite na Espaço, no oferecimento Energia Esportes e Boutique Animal. Agora aqui em Farroupilha, 11 graus a temperatura, no site da Espaço. Mais informações, mais destaques nessa terça-feira, até tá em destaque no site. Um motorista foi flagrado atravessando a ponte entre Bento e Cotiporã. Essa ponte, ela tá indeterminadamente fechada por conta das enchentes que aconteceram nesses últimas semanas no Rio das Antas. Teve um deslocamento de 20 centímetros. Foi lá nas chuvas de julho ainda. Então a ponte está interditada, não tem prazo, até porque agora tem a questão do contrato para recuperação, o prazo dos trabalhos, e um carro foi flagrado atravessando ela. Inclusive, essa foto presume-se que é de ontem ou de talvez domingo, mostra que o Rio das Antas está bem cheio e o carro simplesmente atravessando. Loucura, isso aí é, sinceramente, é uma gigantesca imprudência. Matéria que está no site da Espaço FM. Agora 10 horas com 42 minutos. Até tô vendo agora aqui, também tem um vídeo do momento. Cara louco, porque tá muito cheio. Deixa eu ver se tem a data certa aqui, porque na primeira informação eu não recebi de quando era. Até o tempo não estava tão fechado, mas o Rio das Antas está de novo muito alto. E nessa região, sempre que sobe o Rio das Antas, ele passa por cima da ponte com tranquilidade. E o carro é um carro, deve ser um Fiesta, algo parecido. O cara simplesmente passa, mesmo que a água esteja passando por cima da ponte. O cara completamente loucura. Pois acontece uma tragédia e é culpa dos governantes, né? Ah, o pessoal não cuida. Pô, o cara faz uma dessa, sinceramente, é... às vezes não tem muito apreço pela vida, sinceramente. É matéria com a foto da cena no site da Espaço. Agora 10 horas com 43 minutos. Vou tentar botar o vídeo também, se eu conseguir. Aí o vídeo fica melhor ainda pra ver a loucura do cara. 10h43, 12 graus a temperatura. Agora música na Espaço. Mister.

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1: 11:04, 11 também a temperatura, já é reta final da noite, né? Espaço, mais intervalo e na volta, mais música boa até a meia-noite aqui na Rádio dos Melhores Ouvintes. 11:04.
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1: 11:12, 11:12 à noite, na Espaço, reta final do programa desta terça-feira. 11 graus aqui em Farroupilha. Olha só, o Atlético Mineiro virou contra o Cruzeiro e avançou para a semifinal da Copa do Brasil, hein? O Cruzeiro é um time com muito investimento, com muito dinheiro e que deu uma bela arrancada com o treinador Arthur Jorge. E o Atlético Mineiro, que apesar de também ter muita grana, muito investimento, andou em crise nesses últimos tempos, não fazendo mais grandes campanhas, conseguiu vencer o rival no finzinho ainda, com o brilho do Fred, que deu assistência para o Vitor Hugo marcar, e depois foi o Vitor Hugo que deu a assistência, serviu de garçom para o Fred, que é o grande destaque, contratação recente do Atlético Mineiro, jogador de seleção brasileira, foi revelado pelo Inter. É um dos jogos, deixa eu ver, é o quinto jogo, acho, dele com a camisa do Atlético Mineiro. Marcou o gol da virada. Atlético é semifinalista e pegará o vencedor de Grêmio e Inter. Então, quem passar na quinta-feira, além da glória de eliminar o rival, que vai ficar marcado por muito tempo, também terá como agora foco o compromisso de enfrentar o Atlético Mineiro na semifinal. O Atlético tem mais time que tanto o Grêmio como o Inter, né? Inclusive, patrolou o Grêmio há duas rodadas atrás, lá em Minas Gerais, três rodadas, aliás. E o Inter empatou com o Atlético, em parte por incompetência, porque bateu o jogo todo, mas também é bem verdade que o Atlético não veio com muito interesse para Porto Alegre buscar a vitória, porque já estava de olho no jogo contra o Cruzeiro. Então é mais time, né? Infelizmente a situação da dupla Grenal não é nada boa para pegar um time dessa altura. Mas o foco agora é quinta-feira, Grêmio e Inter, às 8 da noite na Arena. Foi 0-0 o jogo da ida no Beira-Rio. Amanhã também tem o Brasil de Farroupilha em campo no Gauchão Série A2. É a segundona gaúcha, também vale divisão de acesso. Às 19 horas o Brasil enfrenta o Gaúcho em Passo Fundo. Amanhã também, só um pouco de futebol alternativo, tem Goiatuba e São José de Porto Alegre, valendo uma vaga na terceirona do Campeonato Brasileiro. São José ficou muitos anos na Série C, caiu, não me lembro se caiu no ano passado ou no ano retrasado, e esse ano aqui está tentando de novo subir. Perdeu a primeira oportunidade contra o Gama de Brasília, o Gama subiu, e agora esse ano aqui tem uma repescagem na Série D porque vai aumentar a quantia de times na Série C, então o São José ganhou uma chance. Empatou o jogo de ida no Passo da Areia em 0-0 e agora vai para o interior de Goiás enfrentar o Goiatuba. 11 horas com 15 minutos, 11 graus a temperatura. Deixa eu mandar aqui um abraço, querida Lucy, tá na escuta, indo para casa, saindo do trabalho, o som da Espaço. Bom descanso, Lucy, muito obrigado mais uma vez pela mensagem, pelo carinho e pela companhia. 11:15 aqui na Espaço, Cogumelo Plutão.

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1: 11:39, reta final da noite, na Espaço, último intervalo e na volta, último bloco musical desta terça-feira aqui na Rádio dos Melhores Ouvintes, 20 para meia-noite.
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32: 15 para meia-noite, estamos de volta com as últimas da noite na Espaço. Agora aqui em Farroupilha, 10 graus a temperatura. Começamos com Glenn Medeiros.

11:56, fim de papo na noite, né? Espaço dessa terça-feira. Muito obrigado pela sua companhia. A gente volta nessa quarta, às 8 horas, logo após a Voz do Brasil. Morre aos 74 anos o tradicionalista, ex-vereador e ex-inspetor de polícia Adilson Molon. Identificada a pessoa morta a tiros dentro de carro em Caxias. Coronel Pena de Moraes terá bloqueio parcial para a pintura das faixas do desfile cívico na quarta e na quinta-feira. Motorista ignora interdição e atravessa a ponte entre Bento e Cotiporã. Liga de Combate ao Câncer arrecada R$89 mil no Homens na Cozinha. Moradores cobram melhorias na infraestrutura da Vila Jansen. Esses e outros destaques, site aplicativo e redes sociais da Espaço FM. Nós encerramos com Miami e a Espaço volta às 6 da manhã com o Panorama. Boa noite, boa quarta, até mais.

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1: Muito bom, muito bem. Com licença, bom dia. Já já vai cravar 6 da manhã. Estamos com o tempo instável. Na verdade, gente, tem estrelas brilhando aqui direto aqui no prédio da Espaço FM. Deixa eu conferir aqui a temperatura aqui no prédio da Espaço, 11 graus. Eu sei que tem locais com temperatura bem mais baixa. 3, 2, 1, cravou 6 horas no ponto. Bom dia. Tá variando aqui na Serra entre 7 e 11 graus. Aqui no prédio entre 10 e 11 graus. Bom dia. A previsão para hoje é de sol. A previsão é de sol hoje. E a temperatura máxima entre 19 e 21 graus. Quarta-feira promete, senhoras e senhores. 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No Ligou, Pediu, Ouviu, ficou na fila ontem. Vanusa, versão original, o hino de setembro, manhãs de setembro, já já em seguida. Panorama Show da Informação. Pedi com licença e desejar excelente quarta-feira, 6 horas e 1 minuto.

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0: 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Gente, manhã de setembro, versão original. Valderes, vambora. Um abraço, Valderes, manda tua playlist aí que a gente sempre gosta. Guilherme, nas ondas da Espaço FM, muito obrigado. Carlinhos, Carlos Eduardo, Monenmacher, muito obrigado, nas ondas da Espaço FM. Família Galiotto, bom dia, Carla, nas ondas da Espaço FM. Família Pedroso tá com a gente, Seni, querida família, nas ondas da Espaço, bom dia. Alexandrina Amélia da Silva, nas ondas da Espaço FM. Eliane Silvestrin, família Silvestrin querida, bom dia. Irani, vamos chegando, bom dia. Aqui, recado Lulu, nas ondas da Espaço. Mari Jacovás, Mari, bom dia. Vamos começar bem, gente. Padre Marcelo, nas ondas da Espaço FM.
3: Ave Maria, cheia de graça, o Senhor é convosco. Bendita sois vós entre as mulheres. Bendito é o fruto do vosso ventre, Jesus. Santa Maria, Mãe de Deus, rogai por nós, pecadores, agora e na hora de nossa morte. Amém. E que desça sobre você, sobre o nosso Brasil, sobre nossas famílias, a bênção do Deus Todo-Poderoso, Pai, o Filho e o Espírito Santo.
0: Amém, amém. Saúde, segurança, proteção, trabalho, felicidade, fé, bom dia. Nossa Senhora de Caravaggio, rogai por nós. Padre Johnny, alô Caravaggio, bom dia. Nossa Senhora de Caravaggio, rogai por nós. Menino Jesus, abençoai-nos. Divino Espírito Santo, iluminai-nos. Divino Espírito Santo, iluminai-nos. Bom dia. 6:08, Nossa Senhora Aparecida, Santa Ana, São José, São Joaquim, rogai por nós, bom dia, bom dia. Vamos chegando, senhoras e senhores, 6:08, Nossa Senhora de Fátima, Nossa Senhora da Saúde, Nossa Senhora Imaculada Conceição, Santo Antônio, rogai por nós. Para quem tá na estrada, bom dia, boa viagem, São Cristóvão. São Cristóvão, boa viagem, boa viagem. São Brás nos proteja sempre. Muito obrigado, gente. 6:08. 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Família Bosley, bom dia. Fábio, nas ondas da Espaço FM. Felipe dos Santos, bom dia. Fernanda Piva, nas ondas da Espaço. Família Poçamai e Diego, muito obrigado. Prefeito Jonas Tomazini com a gente cedinho, cedinho. Prefeito Produtiva aí, quarta-feira. Muito obrigado aí. Vamos ter um mega, mega evento amanhã, dia 3, aí nas dependências da SIC de Farroupilha. A entrega, a divulgação, o ranking das 100 maiores empresas, são dois segmentos que a gente tem, depois tem o top 20 no agro também, impecável, impecável. Pessoal com a gente em Barão, olha o presente que a gente ganha de Mancedinho, família Haas, João, um abraço, muito obrigado, João Carlos Haas, família Haas, pessoal do Sintrafar de Barão, que presente aí, muito obrigado, bom dia. espaçofm.com.br, gente que faz parte da nossa comunidade, nosso dia a dia. Morreu ontem aos 74 anos, tradicionalista, ex-vereador, ex-inspetor de polícia, aquela época, aquela geração que a cidade inteira conhecia os inspetores, enfim, Adilson Molon, já tem homenagem, tem participação também, tá no espaçofm.com.br, tá no site, no aplicativo, no Instagram, no Facebook, identificada mulher trans, morta a tiros dentro de carro, em Caxias, o nome que ela utilizava no caso, Madonna Isabela, aqui Madonna Isabela Weber Saldanha da Silva, 46 anos, inclusive com passagens pela polícia, pela um caso de homicídio, vídeo, motorista ignora a interdição e atravessa a ponte entre Bento e Cotiporã. Liga de combate ao câncer arrecada 89.160 no 27º Homens da Cozinha. Silvia, aplaudiu de pé e obviamente aplaudi todos os cozinheiros, o pessoal que fez parte, os patrocinadores e a comunidade que abraça a nossa liga. Não são só de Homens da Cozinha, mais de 27 edições. Moradores cobram melhorias na infraestrutura em Vila Jansen. Pena de Moraes terá bloqueio parcial para a pintura das faixas para o desfile de segunda-feira. Hoje e amanhã tem uma parada e uma interdição, um bloqueio para a pintura das faixas aí para o desfile. Brigada Militar inaugura nova central do 190, que vai atender 19 municípios da Serra. Caxias remove 7 veículos abandonados em ação de fiscalização. O exemplo seja seguido. Duas mulheres são presas com 245 quilos de maconha no norte gaúcho. Homem é preso suspeito de estuprar criança e manter em cárcere em Passo Fundo. Na Expo Inter, Augusto Cury sugere estoque de alimentos para possível Super El Niño. Contrato de 130 milhões do Banco Master tem registro digital ligado a Alexandre de Moraes, ministro do Supremo. Diocese de Caxias anuncia funções dos novos diáconos permanentes ordenados em agosto. Farroupilha orienta moradores do interior sobre riscos de deslizamentos. Setembro Amarelo inicia com debate sobre saúde mental em Farroupilha. Prefeito Jonas, secretário da Saúde Tiago Brambila. Exame toxicológico passa a ser exigido para a primeira habilitação. Encontro define encaminhamentos contra a aplicação dos pedágios no bloco 3. Acidente é registrado no bairro São Luís, pertinho aí do mercado, supermercado Cripa. Prefeitura de Caxias negocia com UX e com o Virvi Ramos para assumir gestão das UPAs. Terça-feira, gente, pé no fundo, vamos aproveitar. Hora 6:12, espaçofm.com.br, tá no site, tá no aplicativo, tá no Instagram, tá no Facebook. Busca aí no Imóveis e Projetos, Cooperativa Vinícola São João, nas ondas da Espaço FM. Família Bálico Diego, nas ondas da Espaço FM. Fabiana Severo Antunes, nas ondas da Espaço FM. Família Tondo Felipe, nas ondas da Espaço FM. Família Pedrotti, Andressa Lisiane Pedrotti, bom dia. 6:13.
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0: Agora 6h16, rádio ligado aqui na Espaço FM. Alô Fortaleza, Berenice Portolão, Berenice, bom dia. Vargas, alô Nova Milano, Vargas, nas ondas da Espaço FM. Um presentão aqui, pessoal do EJA, do SESC. Aqui o professor Luiz está com a gente. Luiz, um abraço para ti, para essa equipe gigante, é impecável, do nosso SESC, a turma do EJA também, professores, os mestres. Professor Luiz, a turma da EJA, Educação de Jovens e Adultos, SESC Farroupilha, Leandro de Souza Berniz, muito obrigado. Tô recebendo informação aqui, Grupo L Fórmula, já vou dar uma ampliada na informação. Dyer reforça a sinalização nas obras da 448. Moradores da região comentem aí, fiquem à vontade. Nova escola do bairro América chega a 20% de execução. Espaço FM .com.br. Deixa eu liberar jornais chegando, circulando. Já na capa aqui do Pioneiro, Caxias do Sul, filas em creches em Caxias. Suspensão da PPP faz Ministério Público cobrar solução para educação infantil em Caxias. Após impasse entre prefeitura e consórcio, promotoria questiona problemas da execução do contrato e pede uma alternativa definitiva para atender crianças que aguardam por vaga em Caxias. Segundona brasileira, Série B, Juventude retorna com um ponto de Londrina. Depois de duas vitórias seguidas, Juventude empatou 0-0 ontem. Segundona, Série B. Também a destaque, UPAs em Caxias, depois do Frei Jaime sair aí, não renovar, não tem interesse em continuar, porque tinha que ter licitação, né? Se o Mão Amiga permanecesse, no caso, ia ter que ter licitação. Saúde negocia com UX e Vivi Ramos para assumir as UPAs. Avaliação positiva na estreia, apesar da tarifa e do atraso, aqui qualidade no Agilzinho, é isso, avaliação positiva. Transporte, Caxias, Bento tem restrição para propaganda, uso é vetado em rótulas e pontos de trânsito intenso. Aqui em Farroupilha evita que a Justiça Eleitoral tem que interferir. Bento dando exemplo aí, sabe, não é permitido em Bento colocar as bandeiras aí, os banners dos candidatos em rótulas e pontos de trânsito intenso, tá prejudicando. Candidatos evitem, né? Ao invés do que a Justiça Eleitoral tome providências. Zero Hora Porto Alegre, escândalo, Mendonça retira sigilo, expõe diálogo de Vorcaro e amplia cerco, Alexandre de Moraes. Qualquer local normal, enfim, o Alexandre de Moraes já teria sido afastado, ele teria, né, saído. Polícia Federal aponta que banqueiro, antes de ser preso, pediu Alexandre de Moraes proteção e orientação sobre sair do país. Novos fatos também envolvem, na crise, o Procurador-Geral da República, que ontem pediu nulidade do relatório policial, caso que deverá ser analisado pelo presidente do Supremo Tribunal Federal, tem reflexo nas eleições. E matéria estima safra 8,6% maior do Rio Grande do Sul no próximo verão. Alívio após localização de 4 trilheiros desaparecidos em Canyon, no litoral. Os caxienses foram encontrados na manhã de ontem. As pessoas que haviam se separado do guia da caminhada no domingo em Morrinhos do Sul, elas afirmam que mau tempo as deteve na montanha. Estátua, o ídolo e sua estátua, Abel Braga, no dia do seu aniversário, 74 anos, ganhou um monumento no Beira Rio. Destaques, manchetes, capa, SUS inclui 3 remédios contra câncer de pulmão. Las Vegas, assassinato de rapper, tem réu condenado. Manchetes, o correio está circulando na capa. Procuradoria-Geral da República pede nulidade de relatoria da Polícia Federal que cita Moraes. Paulo Gunet, que também está envolvido, afirma que ministro não tinha competência para investigar colega do Supremo. Situação de Moraes se torna insustentável e Supremo não sairá ileso. Em mensagens obtidas pela Polícia Federal, Vorcaro diz ter amigos no Banco Central. Tem amigo em tudo, Voca. OAB manifesta extrema preocupação diante de revelações que conectam Moraes e Vorcaro. Oposição pede afastamento de diretor da Polícia Federal e do procurador Gonê. Chuvas, granizo e ventos causam danos em 71 municípios do Rio Grande do Sul. A previsão para hoje: sol predomina no Rio Grande nesta quarta-feira, 6:21, Super Lazari.
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0: Senhoras e senhores, bom dia. 6:23, ouvinte repórter, sempre, eu vou sempre repetir, é fundamental, fundamental, necessário, utilidade pública. Tem informação, tem algum comentário, quer a presença da reportagem, quer sugerir algum assunto que a Rádio Espaço possa abordar, fica à vontade. Utilize o WhatsApp 99611-1971. Trânsito, também tinha alguma informação? Por favor, o Jair Rogério Chaves Campo está com a gente. Jair, por favor, qual é o recado? Atenção.
7: Bom dia, Rogério. Só para o pessoal ficar meio atento ali, tem um caminhão meio tombado ali, não tombado totalmente, mas está fora da pista ali no trevo que sai da 448 com a 453 aí, que vai a São Marcos ali, Jance, Nova Roma ali. De repente alguém entra no refúgio, um vem de Bento ali, acha, se assusta e é capaz de causar um acidente ali. Só pro pessoal ficar ligado aí, tá bom? Valeu. E ainda tem um pouco de neblina. Um abraço. Ele tá na direita, sentido Bento Farroupilha, né?
0: Sentido Bento Farroupilha na direita. Jair, muito obrigado. Pessoal, tiver imagens também, também a pessoa da redação já agradece. Jair, qualquer novidade, por favor. Leucadia, muito obrigado. Família Agostini, muito obrigado. Margarete, nas ondas da Espaço FM, 6:25. Ontem a reportagem da Espaço com o jornalista Gabriel Marqueto esteve na Vila Jansen, esteve em São Marcos também conferindo as obras. Na Jansen, os moradores estão pedindo melhorias não só na principal rua, no caso a tradicional, a clássica, mas na comunidade também. O Gabriel deu uma ampliada, o prefeito Jonas já está sabendo certamente, o vereador Roque Servinini esteve no local também, já conversou com o prefeito Jonas, a equipe aí de obras, agricultura, secretários, o Renan, Matheus certamente já vão tomar providências, porque Jansen tem um grande movimento, é a cooperativa Vinícola São João, a questão da escola também que está pedindo. Deixa eu começar com a diretora, a professora Eni Mandelli. Eni, por gentileza.
8: A realidade aqui está caótica, né? Buracos, falta de limpeza, pintura na faixa de segurança, na lombada. Toda vez eu tenho que ligar na Secretaria de Trânsito e eu não ligo só uma vez, eu ligo mais que uma vez para poder vir e fazer isso aqui, tá? Não peço só em frente à escola, aproveito e peço para toda a vila, né? E esses dias andaram pintando os cordões aqui da calçada, mas assim, ó, pintar por cima de barro também não fica legal, tá? Então nós precisamos aqui de uma boa, de uma limpeza, né? Lavar, varrer. Eu às vezes até penso que a Jansen tá sendo bastante esquecida, tá? Bastante mesmo, não temos assim uma flor na praça, qualquer coisa que possa animar a comunidade, tá? Então, isso para mim aqui, a rua tá bem caótica, como o Flávio já disse, né? Passa muito turista aqui e às vezes eles chegam e perguntam o que que tá acontecendo, se já tem um levantamento de uma previsão para a organização dessa vila aqui.
9: Eu contabilizei aqui em frente à escola ao menos 10 buracos. Como é que fica a segurança dos alunos aqui no trecho?
8: Então, além da segurança, né? Nós estamos sempre aqui na chegada e na saída dos alunos. Esses dias até teve uns dois carros que passaram e como a lombada não é pintada, não tem como visualizar de longe a lombada. E um foi ultrapassar o outro bem na saída aqui da escola, tá? Então é bastante preocupante.
9: Com a neblina dificulta também.
8: Também, bastante. Porque hoje tem barro, outro dia era só poeira. Então a gente enfrenta água, barro e poeira.
9: A questão da tubulação ser antiga também atrapalha esse processo?
8: Com certeza, porque como o presidente da associação, o seu Leodir, comentou antes comigo, tá toda quebrada. Então ele acredita que esses buracos é em função que a tubulação está quebrada.
9: E a prefeitura não deu uma previsão para vocês?
8: Não, nós estamos esperando então uma conversa com o secretário Matheus Paim.
0: Diretora Eni Mundelli, da Escola Estadual Júlio Mangoni. Eni, primeiro parabéns pelo teu trabalho e tua equipe aí, a Escola Júlio Mangoni, sempre em destaque. Vila Jansen, pedindo atenção. Prefeito Jonas está nos ouvindo. Prefeito, até durante essa quarta-feira tiver informações aí, até o Roque já sugeriu para o senhor também, um mutirão aí, Jansen, não só questão turística, questão do dia a dia da escola, da comunidade. As fotos aqui que o Gabriel fez, fala um pouco. Família Noal, Flávio tem informações também, Flávio.
10: Olha só, bastante complicado aqui, né? A gente esteve fazendo fotos, enfim, com a reportagem da Espaço também, junto com o Gabriel, e aí a gente viu que tem buracos aqui na vila que a gente nunca tinha medido, né? Mas que chega, cabe uma garrafinha d'água dentro e fica pouquinho de fora, né? Então, quer dizer, o buraco realmente é fundo, bastante, bastante ruim. E aí, a gente vai ver, todo o calçamento tá todo ele irregular, né? E a gente percebe que isso é porque a tubulação também, que é muito antiga, né? Eu acho que falei na outra reportagem, 30 anos, eu acho que faz mais de 50 anos que essa tubulação foi colocada e tá em precárias condições, né? Então essa água acaba subindo e prejudicando o calçamento. Então a gente precisaria que tivesse uma força-tarefa aí da nosso poder público, nossa prefeitura, para remediar isso, né? Para fazer umas melhorias, né? A gente fala tanto em turismo, enfim, muita gente passa por aqui durante a reportagem. Eu acredito, vou falar que passaram 50 caminhões por aqui, né? É muito movimento e cada vez mais vai prejudicando cada vez mais aí o nosso calçamento também, e a qual precisamos de uma atenção especialíssima, mas muito, muito grande mesmo, para que isso seja melhorado.
9: Flávio, esse problema pega toda a extensão da Jansen?
10: Sim, toda a extensão da vila aqui, que é todo calçamento, né? Então, todo o calçamento que tem aqui na vila tá todo ele prejudicado aqui na Júlio de Castilhos, na via principal, né? A outra, enfim, o calçamento é mais recente, então tá tudo certo, mas a via principal aqui sim, com certeza, Júlio de Castilhos, toda ela tem que fazer uma manutenção, assim, eu diria, geral.
9: E a comunidade chegou a procurar a prefeitura, a Secretaria de Obras, Agricultura?
10: Sim, estamos conversando até com o Matheus Paim, aí falamos com o prefeito também e tal, porém parece que estão bastante demorado, enfim, nada se resolve, a situação vai só piorando, isso já faz, eu vou falar em 2 ou 3 anos já, né? Faz muito tempo que a gente está com esse problema, mas está piorando. Então a gente ouviu promessas de que ia ser melhorado, e que ia ser feito, e projeto, e enfim, está na Câmara, enfim, toda essa situação, né? Mas nada de efetividade, né? Então isso acaba nos deixando meio aflitos, né? Porque me parece que não tá indo para frente nada do projeto, né?
9: Não deram uma previsão para vocês?
10: Não, não temos previsão. Temos sim para semana que vem uma previsão de ter uma reunião com o Matheus, né? Com o nosso secretário, porém nada de concreto ainda, né? Ele ficou de nos dar um retorno, mas nada efetivo, sabe, Gabriel? Então, a gente imagina assim, se agora vai começar a mobilização, imagina-se quando que vai ter uma solução do problema, né? Isso que nos preocupa também, pode ir meses, pode ir anos, enfim, e não sei quando que vai ser solucionado.
0: Flávio, muito obrigado, nos mantém, a família anual querida, Flávio, nos mantém informados. 6h30, ontem uma saideira com o Roque Severino, o vereador que esteve com a gente ontem lá na reportagem. O detalhe não é questão só de prioridade, a questão que essa região toda, o movimento que tem na região com os caminhões, é uma região mais forte da serra em termos de frutas e tudo mais. A cooperativa Vinícola São João está investindo em Farroupilha mais de 50 milhões. Anúncio foi feito semana passada. Tem que ter uma atenção à comunidade também. Esse ar de abandono que a Eni fala, as fotos comprovam aqui. 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Vereador Roque Severino esteve na Vila Jansen também ontem, já tinha comunicado o problema já há um bom tempo. Roque,
11: deveria de ser feito uma manutenção, né? Nem que fosse ela provisória, né? Porque nós temos pontos ali, como por exemplo na frente do colégio Júlio Mangoni, que é bem precário, tá bem ruim a situação. Os ônibus estacionam ali, as crianças saem da calçada para a rua, para entrar nos ônibus, muito buraco, agora com chuva, muita água nesses buracos também. Eu falei com o prefeito Jonas, ele se demonstrou bastante atencioso com isso. E penso também que a Secretaria de Obras, através do secretário Paim, está encaminhando esse assunto para buscar uma conversa junto à comunidade e apresentar alguma solução para aquilo. Temos 3 pontos ali que precisam ser considerados. Uma é a questão ali do calçamento, a outra situação é de uma ponte que ali está, e tem uma outra ainda que às vezes passa despercebido, mas que para quem utiliza aquilo ali é importantíssimo. É quando você sai da 448 e ingressa na rua Luiz Mandelli, que foi feito um início ali, foi tirado um cantinho ali na véspera das eleições passadas e depois não se deu andamento. E os moradores estão muito sentido com aquilo ali, porque é uma obra importante, porque nós temos muitas carretas que circulam por ali e elas não conseguem acessar a 448 porque não conseguem fazer a volta. Então é perigo para a carga, é perigo para o motorista e perigo inclusive para as residências que ali estão. E tá lá, para quem quiser ver, foi iniciado lá naquele período eleitoral de 2024 e depois não se voltou mais lá. Então teve candidatos a vereadores, inclusive, que se elegeram e que foram lá prometer e não voltaram mais lá. Então é importante que retorne lá pelo menos para dar uma satisfação. Falei com o prefeito sobre isso também, ele disse que não tinha o conhecimento disso, que ele não participou dessas conversas, desses acordos, enfim, mas que tem ideia de resolver isso também. E quem sabe na semana que vem ou na outra se faz uma reunião aí com a comunidade para fazer uma manutenção e depois se apresente um plano definitivo com relação a isso. Um ponto que precisa ser esclarecido, que depois que eu comentei que ali não é patrimônio histórico aquele calçamento, alguém me diz: olha, nós tivemos uma informação oficial de alguém de dentro da prefeitura que ali seria patrimônio histórico. Não me parece que seja, vou buscar essa informação. Então eu acho que tudo que se faz ali na Jansen, o pessoal está cobrando, não é uma crítica contra A, B ou C. É um problema que tem ali, precisa ser resolvido. Era uma via naquele trecho que era estadual, o município recebeu essa via há pouco tempo atrás. Então agora ela é municipal e cabe ao município resolver.
0: Roque, muito obrigado aí pelas informações. O Roque esteve com a reportagem ontem na Vila Gens. Prefeito Jonas, nos atualiza aí quando puder, porque isso aqui é prioridade 100% aí. Vila Gens e região inteira agradece. A comunidade da Gens está precisando, além do movimento, além de só pelo por si só, o movimento que existe na Gens e pega a região inteira, caminhões diariamente, a questão também do turismo, a questão da cooperativa, a questão da escola, prioridade aí, nos mantém informado, mutirão, quem sabe o quanto antes aí. 6:36, vou dar uma amenizada ainda hoje, que o tempo é bom, temperatura estamos 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Bristotti Carnes, bom dia. 6:36. Marlene França, bom dia. 5 anos do programa do projeto Criança Mais Feliz, 16 de setembro, completa o 5º aniversário. Parabéns, Marlene, nas ondas da Espaço. Pessoal da Vila Esperança, já tem um contato com vocês aí, Fábia. Fabielle, 6:37. 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Confortec, energia que transforma, confiança que permanece. 6:38.
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0: Agora 6:39, participação de falecimento de Adilson João Molon, 74 anos. Regina Magalhães, Matheus Molon e filho, Max Douglas Molon e Tatiane Sabe Molon, Jaqueline Molon e Carlos Stefano Cerveira, Rafaela Vettorazzi Molon e Pedro Custódio, filho. Pedro Custódio Filho, Benício Vettorazzi Molon, Luísa Molon, Alice Molon, Victoria Molon, Vicente Molon Cerveira, filhos, filhas, noras, genros, netos e demais parentes do senhor Adilson João Molon. Com pesar comunicam que as últimas homenagens estão sendo prestadas na Capela A, Memorial São José Farroupilha, de onde sairá o féretro hoje às 16 horas para o Memorial Crematório São José, onde será realizado o cerimonial de despedida às 17h30. Antecipam agradecimentos. Noticiamos o falecimento de Adilson João Molon. Repito, a despedida a partir de agora na Capela A, Memorial São José Farroupilha, e às 16 horas o translado para o Memorial Crematório São José em São Virgílio, Caxias do Sul, e às 17h30 o cerimonial de despedida. Tem uma simples homenagem aqui, mas com muito carinho com a família, com os filhos queridos do Adilson Molon, 74 anos. O Molon tem um histórico aqui, ex-vereador atuante, bancada do PDT, inspetor de polícia na época que a polícia civil tinha um relacionamento muito grande. Os inspetores todos conhecidos da comunidade do dia a dia, tradicionalista, várias frentes aqui na tradição também, filhos queridos, a família. Nasceu em 10 de dezembro de 51, filho de agricultores Vitória e José Molon, formado em Direito pela Universidade de Caxias do Sul, a turma de 88. Na política foi vereador por duas legislaturas, bom de voto, 89 e 96. Além da atuação profissional na política, Molon teve participação na preservação e promoção das tradições gaúchas. Tem um pouco do histórico aqui. Família querida, nossos sentimentos. A despedida na Capela A, Memorial São José, Grupo L Fórmulo, 6h42.
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0: Agora 6h43, tempo bom, pouca nebulosidade, previsão é de sol hoje. Temperatura na serra tá variando entre 9 e 12 graus. Te mandar um bom dia aqui, gigante. Renan Bondan, secretário da Agricultura. São três ônibus, estão saindo agora. Três ônibus, mais de 100 agricultores de Farroupilha, um presente da prefeitura, estão indo para Expo Inter. Passar o dia lá em Esteio, na Expo Inter, aprender muita coisa, também troca de experiências. Três ônibus, mais de 100 agricultores estão saindo agora de Farroupilha. E o Renan, o secretário, vai junto com a turma nos ônibus aí. Renan, nos mantém informado. A turma de Farroupilha, mais de 100 agricultores, boa viagem, bom proveito. Até Esteio, até Expo Inter, 6h44.
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0: Senhoras e senhores, 6:46. Leandro, muito obrigado, Leandro. Só flashzinho aqui, ó. Relâmpago. Já, eu vou jogar já no shopping depois do panorama. Zizi Posse, tem o Leone Garotos, tem Liverpool Express com You Are My Love. Nossa, coisa linda pra caramba. Leandro, muito obrigado. Bom gosto do ouvinte, fundamental. Manda pra cá a tua seleção pra gente jogar na programação direta. Tem Joana amanhã, talvez. Muito bom, Leandro. Um abraço, bom trabalho, bom dia. Fabielle, liderança aí da Vila Esperança, estão reivindicando. Qual é o problema, Vila Esperança? Fabielle, por favor.
16: Bom dia, pessoal da Espaço, tudo bem? Aqui é a Fabi, vice da Vila Esperança. Se vocês pudessem divulgar e também ajudassem a puxar aí a prefeitura um pouquinho, nós estamos com o esgoto a céu aberto, devido a muita chuva, tá alagando as casas também. E a gente tá com o pessoal que tá fazendo uma empresa aqui perto da Vila Esperança, e eles acabaram fechando a tubulação de esgoto, e a prefeitura ficou de resolver isso. Então a água e os esgotos, eles estão subindo por cima e eles estão alagando as casas. Eu até te mandei algumas fotinhas aí, se tu puder dar uma puxada aí também no Matheus Paim para nós, eu te agradeço. Eles estão com um projeto, mas também acredito que tá muito demorado, e a gente tá desde o começo do ano, a empresa também tá em cima da prefeitura, e até agora não tivemos um retorno concreto para tudo isso. E como eu te mandei nas fotinhas aí, estão acabando alagando as casas porque não tem mais escoamento da água devido à empresa ali, e a gente paga IPTU tudo certinho e a gente não tem nem tubulação de esgoto na Vila Esperança.
0: Fabi, quiser a presença da reportagem, reúne os moradores que a gente vai ainda hoje, agora de manhã ou à tarde, como fica melhor para vocês aí. Nos mantém informado, vi as fotos, a situação bem delicada. 6:47, feliz aniversário, Rádio Espaço, feliz aniversário, que delícia. Hoje é dia do florista, hoje é dia do florista. Tem homenagem pra Gini e pra Vera, de forma especial, equipe da Floricultura Quatro Estações. Cleiton Alberti, homenagem Troféu, Trombini, Farroupilha, Esporte e Lazer, Renan Poça, homenagem Máquina Sazi, Aline Caroline Meotti, Andreasa, homenagem do esposo Samuel, filhos Olive e Vicente, Objetiva Contabilidade na homenagem, Rosecler Toso, Rose, homenagem do Lions Clube Centro, Nicole Piano, Nicole, bom dia, a mãe Elisete, a irmã Daniela, o sobrinho Rafael, os tios Luiz, Rejane, Márcio e Márcia, os primos Carlos Eduardo e Gustavo Henrique, a avó Lore, o Lions Imigrante, também na carona, Nicole, feliz aniversário, Ivani de Gregory Tonin, feliz aniversário, homenagem à Associação dos Jogadores de Câmbio Longevitar, Aldete Zanella, homenagem da Nora Fabian, filho da Nora Fabian, filho Márcio e o grupo de oração Nossa Senhora de Fátima, Andressa Merlin, homenagem do esposo Marcos Vinícius, filhas Isis e Luísa, o pai Celso e o irmão Ivo, Antônio e Zenilda Teles do Amaral, aniversário de casamento, homenagem dos filhos Daniela, Sabrina, Felipe e Mateus, noras Josi e a Carla, os netos Maurício, Henrique, Natália, Antônia e Mateus, Brian Poser, homenagem da mãe Jaqueline, avó Irma, o irmão Alex, as tias Elisângela, Suzana, Michele e Rose, Carlos Heitor Esperafico, a mãe Dione, os irmãos William e Jonathan, avós Nastácia e Aurélio, Carlos Henrique Esperafico, parabéns, Delcio Silvestrin, homenagem da esposa Maria, a filha Carla, o genro Márcio, Elisa Sberzi, homenagem dos pais Rose e Roberto, o irmão Wesley, Heloísa Tonini, homenagem do pai Ito, a mãe Tânia, o irmão Daniel, família Tonini, bom dia, Erenilson Cavazola, a esposa Tereza, os filhos William e Gabriel, Evandro Vargas, homenagem do pai Vargas, alô Vargas, José Carlos Trujillo, os filhos Analice e Gabriel, a esposa Yolanda, Trujillo, um abraço, muita saúde, Trujillo, alô família querida Trujillo, Jordan Gilden, homenagem do pai Cláudio Mir, da mãe Janete, do irmão Jean-Rier, avó Nelci, cunhada Jennifer, Jordan, muita saúde, parabéns, Jorge Wilson Debastiani, homenagem da esposa Noeli, as filhas Ângela e Angélica, o genro Jackson, os netos Bernardo Luigi, Bernardo Luigi e Laura Helena, 6:51, acelerando, Júlia Bonzanini Piaia, 15 anos, a Júlia, homenagem dos pais Leocirio e Marisa, avó Lourdes, Júlia Dias de Bona, os pais Miriam e Felipe, Juliana Benetti, o esposo Vitor, pais Terezinha e Ari, irmãos Luiz Carlos, Adriana e Fabiana, cunhados Márcia, Márcio e Rafael, sobrinhos Amanda, Bárbara e Giovana, Lauro Pedro Sinhaque, a esposa Irdi, toda a família querida, parabéns, Lauro, Lindonês Teles, homenagem da esposa Márcia, a filha Vanessa, Lorenzo Robetti, os pais Ivan e Karina, o irmão Rafael, avós Luiz, avós Luiz, tem mais aqui? Luana Giazol, homenagem dos pais Volney e Chica, o irmão Duan, quem mais? O irmão Duan, Sérgio e Vera, a Dinda Kátia, os tios Cris e Fábio, Marina Luza, homenagem do esposo Cláudio, a irmã gêmea Marinês Luza, feliz aniversário, Cláudio tá mandando recado, Cláudio, bom dia, Marinês Trubian, o esposo Sérgio, os filhos Fernando e Gabriela, a nora Deise, o genro Luan e a neta Maria Flor, eu tenho mais aniversariantes, Otávio Bom do Vale, os pais Tafarel e Laura e todos os integrantes da Alcateia, Amigos da Natureza, Grupo Escoteiro Roxinal da Serra, Paulo Balbinotti Júnior, a mãe Carla, o pai Paulo, Paulo Jacovaz, homenagem da avó Jussara, a irmã Fernanda, a mãe Aline, as tias Manu e Carol, já tem mais 6:52.
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3: Caros amigos e amigas, o nosso cordial bom dia. Saudamos a todos os que nos acompanham pela Rádio Espaço, desde a paróquia Sagrado Coração de Jesus. Estamos vivendo uma grande alegria na nossa paróquia, pois estamos realizando a segunda parte da 133ª festa em honra ao Sagrado

0: Nós vamos recordar a vocação de todos os catequistas que também realizam um trabalho extraordinário em todas as nossas comunidades. Gostaria de lembrar, dentro da Semana Missionária, que hoje, quarta-feira, dia 26, nós teremos às 18h30 o Terço Bíblico, que será animado pelas zeladoras aqui da Igreja Matriz e Jesus Misericordioso, com a presença dos diáconos e uma capelinha que será trazida pelas zeladoras da Igreja Matriz e também da Comunidade Jesus Misericordioso. Ao final, teremos a bênção com o manto de Nossa Senhora e a bênção da saúde para todos aqueles que estiverem conosco. Por isso, venham participar, vai ser um belo momento celebrativo. Quinta-feira, 18h30, acontece a presença da terceira etapa da iniciação à vida cristã, com a renovação do batismo e a entrega do Pai Nosso. Em seguida, 19h30, confissões para aqueles que vão receber a primeira Eucaristia no mês de setembro e a entrega do escapulário. Dia 28, sexta-feira, 12h, missa na Igreja Matriz, missa que sempre rezamos na intenção de todos os dizimistas. Às 18h30, presença da quarta etapa, que dentro da iniciação à vida cristã, recebe o creio e realiza a renovação das promessas do batismo. Em seguida, também as confissões, a celebração penitencial daqueles que vão receber a primeira Eucaristia no mês de setembro. Dia 29, sábado, às 9h, teremos o início da bênção das casas, das famílias e um grande grupo de zeladoras aqui da Igreja Matriz e aquelas zeladoras que se voltam mais para o bairro imigrante e também da comunidade Jesus Misericordioso. Nós queremos convidar todas as famílias para abrirem as portas para que Jesus possa entrar, abençoar, deixar muita paz, serenidade, alegria, saúde e um espírito de caminhada de fé para todos. Que as famílias recebam esta bênção dos missionários e receberam o envio do bispo como ministros da visitação. E às 18h, a missa na Igreja Matriz, com a presença dos casais festeiros e que convidam os casais, os noivos, os namorados, para receberem a bênção das alianças. Por isso, junto com os movimentos eclesiais das nossas comunidades, o Cursílio, o ICC e outros movimentos, convidamos para receberem a bênção especial das alianças e ao final também será dado um doce de mel, foi preparado pelos casais festeiros para lembrar este momento. Ao final também, a bênção especial da saúde para todos. No domingo, dia 30, dia festivo, missa solene do Sagrado Coração de Jesus, os Santos Apóstolos em Nossa Senhora de Caravaggio, às 10h, com o apostolado da oração e as zeladoras que vão trazer uma capelinha por cada coordenadora. Venham participar desse momento solene, lembrando a todas as zeladoras, o apostolado e ao serviço que é realizado em nossas comunidades. 18h30, missa da Santa Graça, uma presença dos catequistas e a bênção do manto de Nossa Senhora ao final da missa. Teremos nesta missa o envio da cruz missionária para a comunidade Jesus Misericordioso. E no dia 31 de agosto, segunda-feira, 19h30, missa na comunidade Jesus Misericordioso, bairro imigrante. E também, ao final da missa, para a entrega da cruz missionária para a comunidade São Luís do Terceiro Distrito. Portanto, uma ampla programação, todos podem participar, se organizar e, na dúvida, nos acompanhe nas redes sociais. A todos a nossa gratidão e que o Sagrado Coração de Jesus, junto com a Virgem Maria e os Santos Apóstolos, derrame muitas bênçãos sobre todos. Em nome do Pai, do Filho e do Espírito Santo. Amém. Um bom dia para todos.
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2: Para 6:58 é quarta-feira e hoje tem quarta da carne, casa de carnes Razeira, agulha 26,90, ponta de peito 29,90, chuleta 41,90.

0: 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Tem horário político obrigatório, gratuito, 25 minutos. A gente volta com o show da informação. Muito obrigado, Buscaino Imóveis e Projetos, Cooperativa Vinícola São João, Yuri Meotti, feliz aniversário. O pai Moacir, a mãe Luíse, o irmão Logan, a esposa Ciliane, o filho querido Joaquim, hoje Vera Lúcia Mafei Bump, família querida, Rochelle, Rodrigo, Raquel, a Fernanda, o Gustavo, Anderson, o neto lindo João Pedro, Vera Lúcia, feliz aniversário. Vem aí horário político, fica ligado e a gente volta às 7h25.
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3: Senhoras e senhores, de volta, Panorama Show da Informação, Feltrin Group, Memorial São José, Grupo L Fórmula, Super Andreaça, Sicredi Serrana, Unimed Serra Gaúcha, Oral Unique, Cooperativa Vinícola Garibaldi e Ferragem De Biase. Senhoras e senhores, estamos com o tempo aqui no centro de Farroupilha, o tempo instável, o sol já tá brilhando, mas tem muita serração. O visual tá bonito, vale foto e vale imagem. Sol brilhando, mas tem muita cerração ainda. Já já se dissipa, vai embora a cerração. Previsão hoje é de sol. Hoje a previsão é de um dia bonito aqui na Serra Gaúcha. A previsão para hoje também, só deixa eu confirmar aqui, dar uma atualizada. A previsão para hoje, máxima passa dos 19, 21 graus para Serra Gaúcha. Dia bonito de sol. 7:26. Quem tá chegando agora, bom dia, boas-vindas. Estamos na Espaço FM, é Panorama. Nós temos aqui muita informação, utilidade pública, interatividade. Aqui é impecável, também necessária. O ouvinte tem informação. Quer a presença da reportagem da Espaço? Fica à vontade, vai pro WhatsApp, já confirmamos presença, vamos estar hoje na Vila Esperança, 10 da manhã, a reportagem vai estar por lá, a vice-presidente da associação reúne moradores, vamos estar por aí também, deixa eu liberar espaçofm.com.br, aqui o portal da Espaço. Tá no site da Espaço, no aplicativo, no Instagram, no Facebook. Tem homenagem a Dilson Molon, que faleceu ontem, vai ser sepultado. Na verdade, vai ser a cremação hoje à tarde. Já já tenho participação na íntegra. Morre aos 74 anos, tradicionalista, ex-vereador, bom de voto, 2 mandatos, ex-inspetor de polícia, aquele tempo que os inspetores tinham uma ligação muito grande com a comunidade, Adilson Molon. Hoje à tarde, a cremação, já já tem participação na íntegra. Homenagem, um nosso carinho, sentimentos, família queridíssima, os filhos queridos aí do Adilson Molon. Identificada a mulher morta a tiros dentro de carro essa semana em Caxias do Sul, lá no bairro Jardelino Ramos. Uma trans, Madonna Isabela Weber Saldanha da Silva, 46 anos. Inclusive, ela tinha passagens pela polícia por homicídio. espaçofm.com.br. A pena de Moraes, centrão da cidade, terá bloqueio parcial hoje e amanhã. Motivo é a pintura das faixas para o desfile da segunda-feira. Vídeo: motorista ignora a interdição e atravessa. Atravessa a ponte entre Bento e Cotiporã.
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3: 7:29, Liga de Combate ao Câncer arrecada R$89.160,58. 20º Homens da Cozinha. Silvia Rossi, toda a tua equipe aí, população que participou, 100%, cozinheiros, patrocinadores, impecável. R$89.160. Moradores cobram melhorias na infraestrutura da Vila Jansen. Isso aqui, prefeito Jonas, prioridade com Matheus Paim, com Renan Bondan, prioridade, não é só questão da Jansen. Cooperativa Vinícola São João investindo mais de 50 milhões aqui em Farroupilha. A questão, o movimento que há de caminhões nessa região rica de Farroupilha, que produz muito, que colabora muito com Farroupilha, merece uma atenção para ontem, aproveitar hoje para dar uma amenizada. Brigada Militar inaugura nova central do 190, que vai atender 19 municípios da Serra. Caxias remove 7 veículos abandonados em ação de fiscalização, que o exemplo seja seguido. Duas mulheres, pessoa que tem carro abandonado pelas ruas de Farroupilha, manda pra cá se tiver foto, manda endereço pra gente repassar e cobrar aí da prefeitura. Homem é preso suspeito de estuprar criança e manter em cárcere em Passo Fundo. Contrato de 130 milhões do Banco Master tem registro digital ligado a Alexandre de Moraes. Diocese de Caxias anuncia funções dos novos diáconos permanentes ordenados em agosto. Farroupilha orienta moradores do interior sobre riscos de deslizamentos. Setembro Amarelo, saúde mental. Prefeito Jonas, secretário Tiago Brambila iniciaram uma série de atividades ontem. Encontro define encaminhamentos contra ampliação dos pedágios. Acidente registrado no bairro São Luís. Prefeitura de Caxias negocia com a UX e Virvi Ramos para assumir gestão das UPAs. Frei Jame está tirando o time de campo. Era hora de renovar, mas tinha que fazer licitação. Dyer reforça a sinalização na obra da 448. População, continuar em cima e qualquer novidade, manda. espaçofm.com.br. Tá intensa a quarta-feira. Quem tá chegando agora, bom dia. Boas-vindas. 7:32. O pessoal enviando informação para cá, já vão atender todo mundo. Fica à vontade. 99611-1971. 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Deixa eu fazer um intervalo rápido. Eu tenho aqui uma turma ainda de aniversariantes. Rúbia Bassotto, Rúbia, homenagem dos pais Cândida e Gilberto, Dindos, Dirceu e Maristela, avós queridos Francisca e Arsênio, Salete Tibola, homenagem da amiga Karen Flores e familiares. Karen, bom dia. Alô, Salete. Vanderlene Lourdes Colombo, homenagem da filha Ellen, o genro Jocelei, os netos Enzo e Manuela, o esposo Vanderlei, a mãe Celita. Feliz aniversário. Tem uma turma gigante hoje aniversariando, tem homenagem completa às 11 da manhã e também às 5 da tarde. Não esquece de cumprimentar, hoje é dia do florista. Pessoal da Floricultura Quatro Estações, Geni e Vera, parabéns pelo trabalho impecável. Mandar boa viagem. São mais de 100 farroupilhenses que estão viajando agora para Expo Inter, lá para Esteio. São 3 ônibus bancados pela Prefeitura de Farroupilha, mais de 100 agricultores que vão conhecer a edição 2026 da Expo Inter. Troca de experiências, conhecimento. Secretário Renan Bontan tá com a turma aí nos ônibus. São 3 ônibus de Farroupilha, saíram agora de manhã. Iniciativa aí sempre interessante, bancada aí pelo município. 100 agricultores, 3 ônibus lotados indo para Expo Inter. Renan, a turma aí nos mantém informado. 7:34, sol brilhando, cerração indo embora, temperatura 11 graus.
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0: 7h35, já a Giovana Bristotti vai estar por aqui, tem novidade, Bristotti Carnes em plena quarta-feira, sol brilhando, gente, lindamente, serração tá indo embora, temperatura nesse momento aqui no 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Deixa eu vir rapidamente aqui, hein? A moradora Maria de Lourdes Simone, ela cobra uma solução da prefeitura para os alagamentos que atingem a residência onde ela mora, às margens da rodovia 453, no quilômetro 118, ao lado da base da CSG. Maria Simone, por gentileza, não recebeu informação ainda da Secretaria de Obras e Trânsito. Maria Simone.
1: Assim, ó, meu nome é Maria de Lourdes Simone, eu moro aqui na RS 453, no quilômetro 118, na Lia Vicentina. Eu chamei a Rádio Espaço porque fazem 2 anos que eu estou instando que a prefeitura vem resolver o problema. O problema que eles fizeram aqui e eles estão só me enrolando e não fizeram nada. Já teve alagamentos na minha casa, aí foi desviado pro terreno do vizinho. O vizinho agora pediu para nós dar um jeito porque ele vai vender o terreno e vai fechar aonde a água tá indo e a água vai descer com tudo de novo. Já perdi muita coisa e eles estão esperando acontecer de novo. Eu moro com a minha mãe que é idosa. A minha mãe fica umas horas sozinha, ela morre de medo quando começa a chover porque ela já ficou ali um dia com a casa toda alagada, cheia de barro, sem saber o que fazer, desesperada. Fui pedir ajuda na CSG e o problema continua aqui, ó. Tá aqui para verem, a água desce com toda a velocidade, com todas essas chuvas, e eles só enrolam e ninguém faz nada. A gente pediu ajuda até para um outro funcionário da prefeitura, ele se disponibilizou, mas estão enrolando ele da mesma maneira que estão enrolando nós.
2: Até para o ouvinte entender, vocês hoje moram ao lado da base da SSG e moram próximo a uma encosta. Então, cada vez que chove, com essa vazão da água, acaba alagando a tua casa, é isso?
1: Exatamente, é isso aí mesmo. E eles não fazem nada para resolver o problema.
2: Quanto tempo esperando?
1: 2 anos.
2: 2 anos. Procurou a prefeitura, não obteve retorno?
1: Nada. Eles já vieram aqui 2, 3 vezes, já sabem do problema e só continuam me enrolando, só me colocam no WhatsApp que estão à disposição e não resolvem nada.
2: Simone, o que teria que ser feito aqui para resolver esse teu problema?
1: Eles têm que desviar essa água e desativar esse bueiro, porque imagina botar um bueiro com água numa casa para baixo, botar água, descer morro abaixo, eu nunca vi isso.
2: E esse bueiro, ele vem de qual rua?
1: Aí da Paulo Tazarotti.
2: Que é a rua de cima aqui?
1: Exatamente.
2: Hoje só mora você e sua mãe?
1: Eu, a minha mãe que é idosa, doente, mais 2 irmãos.
2: 2 irmãos, ou seja, os 4 da família.
1: Exatamente.
0: Maria de Lourdes Simone, Maria, como é que tá a situação hoje? Dá uma atualizada pra gente. Secretário Matheus Paim tiver informação para orientar. Por favor, o assunto já é antigo. Sol brilhando, confirmo lindamente, sol brilhando, temperatura 11 graus. 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Não perca tempo, 7h39. 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Vou liberando jornais chegando, circulando. 7:40, Correio Porto Alegre. Ministros do Supremo Tribunal Federal podem ser investigados. Interrogação entenda. Diante da ligação do ministro Alexandre de Moraes com o ex-banqueiro Daniel Vorcaro, especialistas explicam possíveis próximos passos. PGR pede nulidade de relatório da Polícia Federal que cita Moraes. Entenda a relação de Alexandre de Moraes com Daniel Vorcaro. Mendonça pede análise de conversas entre Moraes e Vorcaro no plenário do Supremo. Situação de Moraes se torna insustentável e Supremo não sairá ileso. A gente comenta o assunto. Oposição pede afastamento do diretor da Polícia Federal e do Gunê, Procurador-Geral da República. 7:41.
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6: Agora 7h46, bom dia, aqui Rádio Espaço é Panorama, show de informação, céu azul por aqui, sol brilhando, temperatura, estamos com 11 graus, Ferragem De Biase, super promoção. 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Um registro rápido aqui, gente. Isso aqui tem que comemorar e agradecer a população. Impecável, impecável. Liga de Combate ao Câncer arrecadou R$89.160 no 27º Homens da Cozinha. Toda a renda mantém isso um bom tempo. A nossa Liga de Combate ao Câncer, presidente Silvia Rossi.
0: Todos os ouvintes da rádio, peço desculpas em nome de todas as voluntárias da Liga pelo atraso na entrega da prestação de contas, mas só podemos fazer isso depois de todos os pagamentos serem efetuados e todos os ingressos serem cobrados. Então, dizer para a nossa comunidade que este lucro que obtivemos de 89 mil foi um trabalho de toda a nossa comunidade, foi um trabalho de todas essas empresas, essas entidades que deixaram sua mão, deixaram o seu coração para servir aquelas pessoas que no sábado do dia 15/8 estiveram lá no centro de eventos. Então, só temos a agradecer e dizer também que estes cozinheiros, essas entidades, que eles são os responsáveis pela Liga nos próximos meses, que eles são os responsáveis pela aquisição que iremos fazer de camas, pela aquisição que iremos fazer de andadores e pela aquisição que iremos fazer de muletas. E isso temos, todas as nossas peças estão emprestadas. Então nós vamos adquirir, nós vamos daí dizer o que foi comprado também, e o restante vai ficar para exames e medicamentos. Então sintam-se todos abraçados muito forte por todas as voluntárias. Obrigada a todos.
6: Silvia, muito obrigado e parabéns a ti, a todo o pessoal da Liga, a população que colaborou, que participou, que celebrou mais um Homens da Cozinha. Gente, um valor aí significativo, R$89.160 com 58 centavos. Espetáculo. Sol brilhando, temperatura 11 graus. 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Doutor Hérnia, viva sem dor. 7:51. 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Deixa eu mandar um abraço. Gabriel Dal Ponte, pessoal do Brasil de Farroupilha. Brasil de Farroupilha vai a Passo Fundo enfrentar o Gaúcho pela Segundona Gaúcha. É hoje, 19 horas. Brasil de Farroupilha, lá em Passo Fundo. Gaúcho e Brasil de Farroupilha, 8ª rodada. da divisão de acesso, a conhecida Segundona. Brasil enfrenta o Gaúcho na primeira das duas partidas que disputará na cidade em sequência. Gabriel, qualquer novidade, manda pra cá. Pessoal da Liga Independente de Futsal, manda pra cá o resultado da rodada de ontem. Taça Cezinho do Porto Alegre, Espaço FM, melhor do futsal, 7:52. 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

0: firma o bairro aí, a Bairro Industrial Eduardo.
1: Olha aqui é o problema, botar os lixos fora de hora. Tá vendo? Isso aqui é na rua Guaporé. Tiraram os tonel aqui do bairro, tá? Olha só.
0: É um lixão, tá, gente?
1: Ó. E daí o que acontece? Ó.
0: É um vídeo aqui, ele mandou um vídeo, mandou áudio também. Eduardo, é rua Guaporé, bairro industrial. Um trechinho aqui, rápido.
1: Esses negócios de lixo aí, a gente está se referindo porque antes não tinha isso daí. Foi, tinha tonel de lixo ali no campinho industrial ali, abaixo do Lázaro. Aí depois que os venezuelanos vieram morar pra cá, isso aí virou uma carniça, tá? Os venezuelanos são uns imundícia em tudo, essas pragas, isso aí é uma praga que caiu do céu, é a praga do gafanhoto, esse diabo aí. Por que que acontece? Cara, eles botavam lixo lá no campo, nós tínhamos as lixeiras lá, era tudo organizado. Aí agora, tiraram de lá, eles estão vindo botar ali, tá? Porque é até fralda, roupa cagada, que eles pegam nos brechó hoje, amanhã tá suja, eles botam no lixo.
0: Ele mandou detalhes aqui, mandou vídeo também aqui. Eduardo, eu vou pedir aqui, envia para o pessoal da Ecofac, o que, que a Ecofac pode fazer aí? Porque isso, essa informação aqui, se é esse, aquele, é a opinião dele, o Eduardo é a opinião dele. A questão aqui do lixo, isso aqui, gente, isso aqui, eu tô apavorado porque eles transformam, se é esse, aquela pessoa, isso é a opinião do Eduardo, né? Não é para compartilhar, mas é que transformou num lixão. Um lixão agora, o vídeo aqui é agora de manhã, era 7h25, quando o Eduardo enviou pra gente. Aqui, eu vou pedir para enviar para a Ecofar para dar uma orientada aí para a população aí do bairro industrial da rua Guaporé. Também tem lixo aqui, nossa. Pessoal, fica à vontade aqui. Tiago, já vou conferir também. Pessoal, tem informação? Vai enviando pelo WhatsApp 99611-1971. 7h56. 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
1: 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Chegando aqui, gente, homenagem, participação de falecimento de Adilson João Molon, 74 anos. Regina Magalhães, Matheus Molon e filho, Max Douglas Molon e Tatiane Sabe Molon, Jaqueline Molon e Carlos Stefano Cerveira, Rafaela Vettorazzi Molon e Pedro Custódio Filho, Benício Vettorazzi Molon, Luísa Molon, Alice Molon, Vitória Molon, Vicente Molon Cerveira, filhos, filhas, noras, genros, netos e demais parentes de Adilson João Molon. Com pesar comunicam que as últimas homenagens estão sendo prestadas na Capela A, Memorial São José Farroupilha, de onde sairá o féretro hoje às 16 horas para o Memorial Crematório São José, onde será realizado a cerimônia de despedida às 17:30. Antecipam agradecimentos. Noticiamos o falecimento de Adilson João Molon, aos 74 anos. Repito, a despedida nesse momento, na Capela A, Memorial São José, às 16, tem um translado para o Crematório São José, lá em São Virgílio Caxias, e a cerimônia de despedida às 17:30. Gente, aqui o carinho com toda a família, com os filhos queridos, com os netos amados. Tem homenagem também aqui no Portal da Espaço. Molon, o Adilson Molon, advogado, foi ex-vereador, bom de voto, foram 2 mandatos que foi eleito, inspetor de polícia, da nossa Polícia Civil aqui de Farroupilha, no tradicionalismo, várias frentes, várias conquistas também, pro tradicionalismo, nosso carinho com todos os familiares, de modo especial para os filhos aí, para a família, os netos amados, vê as fotos aí, amava os netos aí. A despedida nesse momento, na Capela A, Memorial São José, Grupo L Fórmula. 8:02. Temperatura, estamos com 11 graus. 8:02, Grupo L Fórmula.
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1: 8:03, temperatura 11. Giovana Bristotti vem pra cá em plena quarta-feira. Giovana, quando vem pra cá, tem novidade grande. Sol brilhando lindamente. Temperatura, estamos com 11 graus. 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Pena de Moraes 652, em frente ao cartório Kunzler. 8:05, temperatura 11. Giovana, trouxe sol pra cá. Bom dia, Giovana, tudo certo?
4: Bom dia, Rogério. Ai, ainda bem, né? Um solzinho, né? A gente tá precisando, ninguém mais aguenta chuva.
1: Giovana, quarta-feira. Quarta-feira. Carnes, e aí?
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1: 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Que esse sol maravilhoso. 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
1: 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Bristol Gardens, vamos compartilhando. 8:14.
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8: 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Gente, o assunto lixo, isso aqui, gente, é educação. O pessoal tá cobrando aqui, isso aqui é educação da população, isso aqui tem que ser feito um trabalho, né? Essa é a realidade da lixeira da República em frente ao edifício Firenze. Todas as manhãs, após passagem dos papeleiros na madrugada, uma sujeirada aqui incrível. Só deixa eu agradecer aqui a Sandra. Sandra, muito obrigado, Sandra. Vamos enviando para a Ecofar, mas que são de educação da população? Eu tenho o Tiago também. O Tiago mandou vídeo para cá, mandou foto para cá. Também problema com lixo. Fala, Tiago.
9: Bom dia, Rogério, tudo bem? Aqui é o Thiago Fagundes, tudo certo?
8: Manda ver.
9: Semana passada eu enviei, lembra, um áudio sobre os lixos. Cara, de novo, hoje de manhã eu tive que juntar duas vezes o lixo, cara. Ele fica jogado na frente da casa, por mais que o pessoal passe depois. Olha aí, os animais vêm e viram, vou te mandar a foto agora, como que fica. E na minha rua é em cada esquina. E isso fica bem viável, entendeu? Hoje de manhã, antes de sair, eu arrumei. Agora eu vim em casa também, tá tudo virado. Então, se torna bem viável, bem complicado isso daí. Eu vou te mandar fotos aqui, entendeu?
8: Obrigado. Obrigado aí, Rogério. Tá bom. Tiago, me manda o endereço certinho de novo, bem, numeração e tudo mais. Ora, 8:25, Júlio Lins, obrigado. Júlio, redação, dá uma checada e tombamento de caminhão na 122, quilômetro 141. Já está ocorrendo, próximo ao Damiani. Obrigado, Júlio Lins. Tem informação, vai para o WhatsApp 99611-1971. 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Deixa eu liberar destaque os manchetes da hora. Vorcar ofereceu contratos milionários, experiências de luxo e viagem a Moraes, diz Polícia Federal. Se não acontecer a queda do Moraes, ele não... O que falta? Polícia Federal aponta 8 encontros de Daniel Vorcaro com Alexandre de Moraes. O contexto das conversas reveladas em relatórios da Polícia Federal. 8:27. Trocas de mensagens podem indicar 2 possíveis crimes. Avaliam advogados. Vorcaro e Moraes. Os prints de conversas reveladas em relatório da Polícia Federal. Não tem explicação. Presidente do Supremo, o que vai fazer hoje? Vai deixar dessa forma? Também aqui destaque as pesquisas. Quest divulga hoje nova pesquisa da eleição para presidência. 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
8: 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Gente, uma semana movimentada, amanhã, quinta-feira, a gente vai ter entrega e a divulgação das 100 mais empresas aqui do ICMS, enfim, ó, as empresas, dois segmentos, as maiores empresas, maior arrecadação, retorno para o município, tem o top 20 do agro também. Hoje, no fim de expediente, o secretário Eduardo, mais o Marcelo Broilo, da equipe da Secretaria do Desenvolvimento Econômico e Inovação, vão estar com a gente ampliando as informações. Se o Renan chegar a tempo, vai estar por aqui também o Renan Bondan, convidando a população. Mega evento amanhã, mega, sem nenhum exagero, mega evento amanhã aí na Six Farroupilha. Até para quem ligou o rádio mais tarde, o Renan Bondan, estão chegando, deve estar chegando agora, ó. Se não chegou, vão chegar em seguida, é lá na Expo Inter, aqui a Farroupilha, opa, alô redação, já chegou fotos aqui, são mais de 100 farroupilhenses, prefeitura bancou a viagem aqui, foram 3 ônibus, lá, eles já estão na Expo Inter aqui. Turma animada aqui. São mais de 100 agricultores de Farroupilha. Um presentão. E prefeito Jonas, sempre aí participando das feiras aí com o pessoal. Em nome Toque, lá em nome Toque, agora também em Esteio, na Expo Inter. Isso aqui para conhecimento, para troca de experiências, impecável. Renan Bondão, secretário, está acompanhando. 8:35, deixa eu fazer um intervalo rápido. Temperatura vai subindo 12 graus. 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Temperatura, estamos com 12 graus. Deixa eu fazer um registro também. A gente recebeu ontem aqui no estúdio da Espaço uma comitiva da CDL, na linha de frente, o presidente Sérgio Rossi, a vice, a Helena, a Alessandra, que é a diretora executiva. Só para avisar, gente, 10 de setembro, semana que vem, por isso são semanas intensas. Amanhã na SIC, o top 100 das 100 maiores empresas de Farroupilha, os 20, as 20 maiores do agro também. Semana que vem, a celebração dos 55 anos da CDL. Vai ser um jantar dia 10 é na quinta-feira da semana que vem, 19 horas, Clube Santa Rita, show especial, tecladista, cantor Rodrigo Solton. Tem ingresso à disposição do associado também. Gente, 55 anos de história da nossa Câmara de Indústria, da nossa Câmara dos Dirigentes Lojistas. Eu estava olhando aqui, gente, é a nossa história aqui, ó. Leonel Bortoli, o primeiro presidente, o João Adair Cardoso, o segundo, aí o Dino Dorigon, que ainda está aí com a gente, firme e forte. Dino Dorigon, gestão de 74. Veio o Vicente Barbizan, o Vitor Hugo Bertolucci, Antônio Redante, Olímpio Calera, nossa história, nosso comércio aqui, Eugênio Sonalho, aí o Beto Custódio, que foi o comerciante, o lojista, enfim, que mais presidiu a CDL, foram vários mandatos, o Beto Custódio, o Sérgio Bisol, o Sérgio Dieter, tem também aqui o Wilson Paes, o Rossi foi em 97, 98 e voltou agora à presidência, o Cláudio Paza, o Cladir Bono, que está no Sindicato de Lojas, também já presidiu o CDL, Fernando Palaoro, Cascavel Gilmar Gasperin, o Jones Paviani, o Juliano Toffolo, Maria Clini Lopes, não, a única mulher que presidiu nesses 55 anos a CDL, Rossi agora na presidência, uma linda festa, um lindo encontro, nossa história e nosso comércio, 55 anos da CDL. Semana que vem, o aniversário foi a semana passada, mas a celebração é a semana que vem, dia 10, Clube Santa Rita. Qualquer informação, já para reservar teu convite, teu ingresso, 99976-6167, 8h39.
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8: Hora certa, 8h41, céu azul, sol brilhando, temperatura 12. 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
8: Agora 8h43, deixa eu agradecer aqui a Emília Mari Frari. A Emília Frari tem informação de acidente. Redação, dá uma checada, como é que tá a situação, Emília?
19: Bom dia, Rogério, bom dia. Rogério, avisa os ouvintes que para quem está fazendo o caminho sentido Farroupilha Caxias do Sul, na entrada de Caxias, um acidente com um automóvel que bateu num poste. O poste está atravessado na rodovia e o trânsito completamente bloqueado. Então, não sei quanto tempo vai demorar isso, mas acredito que em seguida já estejam tomando providências, mas quem tem pressa, quem tem hora marcada, que já busque uma alternativa, porque ali a gente não tem previsão de quanto tempo demora para liberar esta via. Mas não há ninguém ferido, é apenas danos materiais. Um ponto de referência, então, o acidente que eu falo é no, junto ao viaduto da Perimetral Oeste, na entrada de Caxias, e o engarrafamento está para cá do shopping já.
8: Emília, muito obrigado. Qualquer novidade, por favor, pessoal que está passando pelo local, dá uma informada agora, manda imagens para cá, envia imagens para cá. Como é que está a situação nesse momento? 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Comentava há pouco, inclusive já é destaque também no Portal da Espaço, amanhã, gente, amanhã é uma mega promoção, só de convidados são mais de 200 empresários, é o top 100, é o top 100 amanhã, as maiores empresas, tem as duas frentes, o top 100 arrecadadoras aqui de ICMS e o top 100 de ISS, e mais os 20 maiores contribuintes do agro. O secretário, o Eduardo Rentes, que é o secretário do Desenvolvimento e Inovação, faz o convite, o grande evento nessa quinta-feira, amanhã, lá na SIX Farroupilha.
20: Então, a gente tem mais esse evento que a gente está organizando aí, que é a 100 Mais, então são as 100 empresas maiores do município, do ISS e do ICMS. Esse ano aí a gente vai comemorar e reconhecer essas empresas, esse trabalho importante que eles fazem aí todos os dias para nossa cidade, na SIX, né? Então vai ser dia 3/9 esse evento, onde a gente vai ter aí as maiores empresas do município em arrecadação, que a gente consegue fazer essa pequena retribuição a tudo que eles fazem no dia a dia aí para valorizar a cidade com empregos, investimento e trazer riqueza para a nossa cidade.
21: São quantas categorias?
20: São 3 categorias. A gente tem o ISS e o ICMS, e a partir do ano passado a gente incluiu também um reconhecimento para o agro. Então tem os 20 maiores do agro também que a gente faz essa homenagem.
21: Dia 3, na sede da SIX, a partir de qual horário?
20: A partir das 19 horas a gente vai estar lá recebendo todos os empresários e fazendo essa premiação.
21: Secretário, Farroupilha está num bom momento com novos investimentos, também com novas projeções, agora a chegada do McDonald's. O que representa esse segundo semestre no município?
20: A gente está numa tomada muito importante no município, com essa atração de investimentos, né? Eu acho acho que o empresário, ele está enxergando a nossa localização estratégica que a gente tem do município, o crescimento que a gente está tendo na região e o quão a gente consegue fazer esse apoio para o empresário aqui em Farroupilha, né? Então a gente costuma falar que a gente é uma prefeitura parceira do empresário. A gente quer que ele venha para cá, então a gente recebe, a gente conversa, a gente tenta ajudar o empresário a se instalar no município.
21: A localização estratégica de Farroupilha hoje também se torna um diferencial?
20: Muito, muito. A gente está com essa questão aí que a gente costuma falar, que a gente é a primeira cidade depois da região metropolitana de Porto Alegre. Então, tu subindo a região metropolitana, a primeira cidade que tu vai chegar é Farroupilha, aqui na Serra Gaúcha. Então, isso é uma coisa que está valorizando bastante a gente para essa questão logística na Serra e em toda a região.
21: E é claro que até o final do ano tem muita coisa pela frente, muita coisa para acontecer também no município.
20: Muita, muita. Agora a gente recentemente aí atingiu a marca de 1 bilhão de investimentos aí entre ano passado e esse ano, né? E vamos ver se a gente consegue chegar na marca de 1 bilhão só esse ano. Então acho que é uma meta aí que a gente está trabalhando para buscar esse ano aí fechar com 1 bilhão esse ano somente.
21: Vamos aproveitar então, reforçando o caráter dessa entrevista, o convite para o evento do Sem Mais. O dia, local e horário dessa iniciativa.
20: Vai ser então dia 3/9, na sede da Six, às 19 horas. A gente já fez o convite para as empresas homenageadas aí, estamos entrando em contato com todas elas e a gente espera que eles possam vir prestigiar aí, ó, o evento e a gente conseguir fazer esse reconhecimento para eles.
8: O Eduardo vai estar com a gente, secretário Eduardo, mais o Marcelo. Se o Renan chegar a tempo ao retorno de Esteio, os três vão estar aqui. Está confirmada já o Marcelo Brolho e o Eduardo. 6:15, a terceira matéria hoje ao vivo, direto no fim do expediente, ampliando e passando todos os detalhes. Já vou avisando, é um mega evento que vai acontecer amanhã na SIGS de Farroupilha. O top 100 aqui, são 100 aqui, a 100 mais do ICMS, a 100 mais do ISS e os 20 maiores contribuintes do agronegócio, dados do ano passado, 2025. 8:49. 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Estação do Piso, Oberto e Biasuso, família Biasuso, muito obrigado. Passando mais detalhes aí, Emília passava há pouco, acidente com 2 carros no viaduto próximo à empresa Basei, plásticos na chegada de Caxias do Sul, congestionamento, né? Longo, a princípio somente danos materiais aqui. O pessoal tiver imagens, vai enviando para cá. Nosso muito obrigado. Biasus, muito obrigado. O Júlio também, Júlio Lins, outro acidente que aconteceu hoje de manhã, no quilômetro 141 da 122, teve gente ferida aqui, aguardamos aí mais informações. 8:50, os falecimentos que o Grupo L Fórmula está atendendo. Caxias do Sul, Acácio José da Silva, idade 89 anos, Vilma Maria Motter Santini, 91, Antônio dos Reis Santos, 77, a Madonna Isabela Weber Saldanha da Silva, a trans que foi assassinada aí no Jardelino Ramos, 46 anos, deixa eu conferir aqui, ela vai ser sepultada às 14:30, a Madonna Isabela Weber Saldanha da Silva, ela tem passagens pela polícia por homicídio. Sebastião Ari da Silveira, 85 anos, em Bento, Joaquim Franco da Silva, 89 anos, aqui em Farroupilha, o Adilson João Molon, tem uma homenagem bonita aqui, os sentimentos com toda a família, os filhos queridos aqui do Molon. O Adilson João Molon, advogado, ex-vereador, tradicionalista, com várias frentes no tradicionalismo aqui de Farroupilha, inspetor de polícia, uma história também junto à Polícia Civil de Farroupilha. O translado é às 16 para o crematório lá em São Virgílio e a cremação, a cerimônia de cremação às 17h30. Município de São Marcos, nenhum atendimento. Santa Maria, Idole da Rosa Machado, 69. Paulo Henrique Cardoso Magalhães, 56. Silvio Fabiano da Silva Lima, 48 anos. Em Osório, nenhum atendimento. Muito obrigado, equipe do Grupo L Fórmula, Memorial Crematório e Capela São José. Gente, ouvinte, repórter fundamental. Tem informação, tem imagens também. Manda para cá, 99611-1971.
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4: Era 9:01, repito, 9:01, temperatura, estamos com 12 graus, oportunidade de emprego. Boutique Animal está ampliando o seu quadro de funcionários e seleciona auxiliar de banho e tosa, idade mínima 18 anos, horário de trabalho de segunda a sexta, no período da tarde e sábados de manhã. Não precisa, não é necessária experiência, mas que acima de tudo, ame os animais, tenha comprometimento e proatividade. Interessados, interessadas, enviar currículo para o WhatsApp Boutique Animal 99611-1968. 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Boutique Animal, repito, vaga para auxiliar de banho e tosa, idade mínima 18 anos, horário de trabalho de segunda a sexta, no período da tarde e sábados pela manhã. 99611-1968. Taça Cesênio Portolândia Futsal, a terceira edição, rodada de ontem à noite, JDN 5, RB 1, Oligans 3, Falso Madri 8. Próxima rodada, terça-feira que vem, programação terá 2 confrontos, às 20h. Pedalada enfrenta Metal Far e o segundo jogo às 21, Gringos encarando Jansen. Taça Cezinho Portolã, futsal, o melhor do futsal, promoção Liga Independente. 9:03, Ferragem De Biase, super promoção para gauchada, conjunto com garfo e faca para churrasco, R$35. 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Gente, congestionamento gigante. Farroupilha, Caxias. Pessoal que tem compromisso aí, vai buscar buscando alternativas. A Emília nos passou a informação. Aqui o Biasus passou informações. O Rafa mandando pra cá também. Rafa, me dá uma atualizada aí. 9:04. Permanece da mesma forma. Tem acidente aí no viaduto Basei, né? O pessoal no acesso a Caxias do Sul. Aqui o pessoal mandando informações, também vídeo pra cá. Sentido Farroupilha Caxias. Parado pra caramba. Vou pedir até a redação. O Rafa foi gentil aqui. Eu tô assistindo o vídeo. Ele mandou informação aqui, vídeo do acidente, o local do acidente. Deixa eu ver aqui, tem. Nossa! foi parar no meio do canteiro aqui, acidente grave, teve queda, como a Emília falou, queda de poste de alumínio também aqui, congestionamento no acesso. Pessoal que está passando agora, dá uma atualizada. 9:05, hoje, quarta-feira, Cripa Supermercado, pão cacetinho e leite Santa Clara tipo C, ofertas especiais. 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Ecofar comunica a todos os farroupilhenses que a coleta de entulhos e galhos vai acontecer até amanhã, essa semana. Monte Pascoal, Alvorada, Industrial e América. Os entulhos deverão ser deixados em frente às residências. Cidadão consciente faz a sua parte para manter a cidade limpa. A cidade é de todos nós, o compromisso também. Esta semana, coleta de entulhos e galhos, Monte Pascoal, Alvorada, Industrial e América. 9:06, só confirmando, gente, a despedida do Adilson João Molon está acontecendo nesse momento, Capela A, Memorial São José. Cremação hoje, a cerimônia, o cerimonial de cremação, de despedida, 17:30. O translado para o crematório é às 16 horas. Capela A, despedida, nesse momento, Memorial São José, na Papa João 23. 9:06, uma visita rápida a dois bairros. Reportagem da Espaço, a primeira parada no bairro Santa Catarina, logo depois do intervalo, uma segunda parada no São Francisco. 9:06.
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4: Agora 9:12, deixa eu agradecer aqui a Simone, Simone Corá Vettorassi. Simone, muito obrigado. A Simone tá com informações, tá entre Farroupilha e Caxias, acidente que aconteceu agora de manhã, aí no acesso a Caxias do Sul, sentido Farroupilha Caxias. Como é que tá a situação, Simone?
11: Bom dia, Rogério, tudo bom?
4: Tudo bom.
11: Sobre o referente ao acidente na entrada de Caxias, a fila está bem longa, porém está andando. Mesmo que devagar. O acesso está acontecendo pela lateral do viaduto. Então, 100% por cima do viaduto está trancado, mas pela lateral está liberado. Então, todo o movimento está sendo desviado ali pela lateral. Está andando, porém, devagarinho, né? Certo? Um abraço para todos e bom dia.
4: Excelente. Simone, muito obrigado aí. Excelente quarta-feira. Qualquer novidade, por favor. Pessoal que está passando pelo local, tiver imagens também, vai enviando para cá. Pessoal da redação agradece. Deixa eu liberar aqui. Margarete Brito. Margarete, o teu assunto já foi encaminhado para o secretário Matheus Paim de Obras e Trânsito. Rua José Saquete, bairro São Francisco. Os carros têm que desviar. Não tem sinalização. Algum órgão para comunicar. Já foi enviado para a secretaria do Matheus aqui. Tá ok? Obrigado. Nos mantém informado. Tá um caos aí. Vambora. 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Orangotango Mega Store, 9:15. 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A reportagem da Espaço com o jornalista Gabriel Marqueto está chegando na Vila Esperança. O pessoal enviou matéria para cá, o pessoal está pedindo aí, a reportagem vai conferir já já. Se não chegou, está chegando em seguida. Está marcando às 10 horas, de repente anteciparam aí. Gabriel está aí na Vila Esperança com a reportagem. Luiz Carlos Miller, no bairro Santa Catarina, a presidente da associação, Adilis Turqueto. Como é que vai o Santa Catarina, Adilis?
12: É um bairro muito bom de morar lá, só porém tem muitos problemas, como todos os bairros têm. E eu, como presidente, já tô meio desanimada, sabe? Tô meio que quase querendo largar tudo, porque o povo não entende muitas coisas, acham que os presidentes de bairro que tem que resolver os problemas do bairro, mas não é assim. A gente, assim, recebe os queixas dos moradores, enfim, e passa para os responsáveis, e os responsáveis não resolvem os problemas, daí então eles acham que é culpa da presidente do bairro. Só que eu tô, assim, ficando meio decepcionada, meio estressada até, por conta de alguns problemas. Um é da rua César José Francischini, que inclusive já foi duas vezes lá, eu e meu marido também lá, falar com o pai no gabinete dele. Não resolvem a questão daquela rua lá e as pessoas estão me cobrando. Outra questão é de cachorros. Lá tem um cachorro na praça do nosso bairro, lá no salão, que tá pegando as pessoas lá, mordendo, avançando, derrubando os motoqueiros, enfim. Já fizemos vídeo, eu e o meu amigo lá, que faz parte da associação, o Ari Nicolini, ele faz vídeo, me manda do cachorro e eu mando, e eles não resolvem o problema do cachorro. Só que tem gente colocando nos grupos, dizendo, ai, que a presidente do bairro sabe quem é o dono do cachorro. O que que eu vou fazer com o cachorro? Ou estão querendo que os presidentes de bairro construam canil na casa da gente para recolher os cachorros do bairro, porque eu não aguento mais levar xingão por causa de cachorro. Então tem a rua César José Francischini, que é o nosso problema lá, os cachorros e parada de ônibus. Lá tem umas trocas de parada de ônibus devido a umas construção, né? Tem que tirar a parada de ônibus. Aí eu tive que ir de casa em casa nos vizinhos para ver, pode colocar parada de ônibus? Não, pode, não pode. Ninguém quer. Eu não sei quem que é o responsável pelas paradas de ônibus. E eu não quero me incomodar com meus vizinhos, que eu me dou com todos os meus vizinhos por causa de uma parada de ônibus. Lá daí, quem está construindo, fechou a parada, está lá dentro do terreno lá, fecharam tudo e as pessoas estão pegando ônibus lá sem parada. Eu falei assim, eu lavo minhas mãos de questão de parada de ônibus. Eu não quero saber mais de parada de ônibus. Eles que vão e colocam a parada onde eles querem, que os responsáveis das paradas, eles têm que chegar e colocar a parada e não fazer o presidente de bairro ir nas casas perguntar se pode ou não pode colocar parada de ônibus. E ninguém quer, é lógico, né, Miller? E como tu sabe, todos os bairros têm problema, não é só Santa Catarina. E a gente vai acabando se estressando porque ninguém dá valor para os presidentes de bairro. Os vereadores nunca mais apareceram nos bairros. Tem uma pessoa, um secretário, que eu tiro o chapéu para ele, eu não vou falar o nome dele, esse, mesmo não sendo da parte dele, a gente fala os problemas para ele e ele passa para os responsáveis. Ele resolve os problemas dele, da parte dele, mas os outros não resolvem nada. As pessoas responsáveis não fazem o que tem que fazer. E os presidentes de bairro são uns coitados que só ficam ali levando xingão dos moradores, que os moradores também não entendem. E outra questão é onde tem um terreno assim, que não tem um cercado. Eles jogam os lixos secos porque acham que a gente tem que ficar com os lixos dos outros. Essas pessoas que jogam lixo no terreno dos outros são gente relaxada que não respeitam o vizinho, não respeitam o amigo. É isso, Miller.
13: E isso está acontecendo no bairro Santa Catarina.
12: Está acontecendo no bairro Santa Catarina, inclusive uma vizinha minha, uma amiga minha, segunda-feira de manhã me mandando os atos, meio que chorando, porque o pátio dela estava limpinho, é de esquina, e é o único que tem lá, eu acho, ainda meio que sem construir, mas só porém, o terreno dela é grande e é de esquina e não está cercado. E fazia uma semana que tinha passado o caminhão recolhendo, aí vai uma pessoa lá e joga um fogão velho lá no terreno dela, e ela ficou desesperada. Só que ela tem câmera. quando a pessoa largou lá esse lixo, a câmera não pegou. Porque assim que pegar, ela vai botar nas redes sociais, vai botar no Face, vai botar nos grupos, vai divulgar a foto da pessoa que está largando o lixo lá.
13: Um assunto também muito polêmico levantado nesta reunião da UAB foi a questão dos preços elevados por parte da RGE. É a realidade também do bairro Santa Catarina?
12: Sim, Miller. Inclusive nós lá em casa, eu e o meu marido, a gente mora só nós dois. E a gente pagou 280 e agora veio 500 e pouco. E a gente não comprou mais nada, assim, sempre normal, como sempre, né? Tu toma teu banho, tu assiste tua televisão, tu usa os aparelhos, enfim, mas nada de exagero. Então, eu acho que o valor veio elevado, sim, para muita gente.
4: Adílis Turqueto, muito obrigado. Adílis é a presidente da Associação de Moradores do bairro Santa Catarina. Recado dado, 9:20. 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Temperatura 13 graus, manhã tá linda, céu azul, sol brilhando. 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
4: DiCapri 9:23, temperatura 13 graus. DiCapri confirmando 9:23.
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4: Pessoa que está indo para Caxias do Sul, teve um acidente hoje de manhã, causou transtornos aí, congestionamento. Pessoa está passando agora, tá liberando, não 100%. Ingrid, por favor.
16: Rogério, tudo bem? É a Ingrid. Então, passando aqui pelo viaduto, tá tudo certo. Só tem um carro ali no canteiro central, mas o trânsito tá fluindo normalmente.
4: fluindo normalmente. Ingrid, muito obrigado, excelente, excelente, muito obrigado. Deixa eu liberar rapidinho aqui também, o Sérgio Longo tá passando pelo local. Sérgio.
17: Rogério, bom dia. Eu estou passando agora por aquele acidente aqui na entrada de Caxias. Não é necessário pegar a lateral do viaduto. Tem uma pista, o carro está em cima do canteiro, sim. Tem uma pista que tá bloqueada, mas uma pista está andando tranquilo. O trânsito um pouquinho lento, mas dá para andar tranquilamente por aqui. Quem vem para cá pode vir tranquilo, que não tem problema nenhum.
4: Excelente, excelente. Sérgio, muito obrigado. Pessoal que estiver passando pelo local, tiver também imagens, repito, vai enviando para cá. Utilize o WhatsApp 99611-1971.
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4: Para 9:28, destaque hoje no Brasil aqui, morreu Gracindo Júnior, ator e diretor, aos 83 anos, no Rio de Janeiro. Informação foi confirmada pelo filho do artista, Pedro Gracindo. Morreu Gracindo Júnior aos 83 anos. Uma palhinha rápida, reportagem não para. Adriano Turcato, bairro São Francisco, presidente da Associação de Moradores. Matéria do Luiz Carlos Miller. Adriano Turcato, como é que vai o São Francisco?
22: Nós somos, digamos assim, uma extensão do município, da prefeitura. Nós ajudamos a identificar os problemas e que venham, né? Com possíveis soluções, que por enquanto, no momento, não está acontecendo. O pessoal está, digamos assim, não estão analisando, acho, da forma como deveria, as pautas necessárias referente a obras para dar uma solução. Então, isso está muito demorado, então precisaria agilizar um pouco mais e ter mais cobrança para que isso aconteça.
23: E hoje, qual que é a prioridade do bairro São Francisco?
22: A prioridade seria o esgoto a céu aberto, que a gente tem já esse problema há alguns anos. Foi feita uma galeria parabéns quando foi feito, muito boa, só que teria que dar continuidade nisso. Então, deságua o bairro São José, parte do São Luís, bairro Imigrante, né? São partes, né, do bairro que deságua lá e precisa com atenção, meio ambiente, porque o cheiro, a poluição, mosquitos, animais também se criam lá, então teria que ter uma atenção melhor.
23: A questão do lixo, presidente, muitos bairros estão com esse problema pelo fato de que os moradores mesmos estão colocando em terrenos baldios, descartando de forma irregular. É uma realidade hoje do bairro São Francisco?
22: Também é uma realidade, mas assim, num volume menor. O bairro não é muito grande e assim, nós temos um grupo no bairro, então que nós avisamos, né, quando das coletas de entulho, tem um cronograma que é passado para nós, então a gente sempre tenta realmente avisar o pessoal, deixar eles orientados que tipo de coleta que vai ser, até para não ter aquela poluição visual também, e não só visual que fica, né? Mas acontece bastante de ter entulhos e retirado numa semana, na outra semana o pessoal coloca novamente.
23: O preço elevado na conta da luz dos clientes da RGE também foi pauta na reunião da UAB. O bairro São Francisco sofre com isso também?
22: Sim, o bairro São Francisco também sofre com isso. Até, inclusive, ainda bem que os vereadores estão, digamos, puxando essa pauta. Teria que puxar com um pouco mais de eficiência, né? Digamos assim, para eles dar um respaldo. O que que aconteceu? Mas e devolver essa questão? Porque o valor foi muito abusivo.
4: Obrigado, pessoal do bairro São Francisco. Qualquer novidade, Adriano, por favor. 9:31, 9:31. 14 a temperatura. O Jota vai comandar agora o Shopping Show. Rosibel aí do Cinquentenário. Rosibel, reúne os moradores aí, chama a reportagem. Vamos estar com vocês ainda hoje, depende de vocês aí. Tá com vários problemas aí, Rosibel. Reúne a turma aí que a reportagem marca o horário, é só chegar. A reportagem nesse momento com o Gabriel Marqueto tá na Vila Esperança, tá fazendo matérias aí que vai pro ar no informativo do meio-dia e também nas redes sociais aqui da Espaço FM. Nosso site aqui tá no Instagram, tá no Facebook, tá no aplicativo. Carro colide em poste na 453 em Caxias. Caminhoneiro fica ferido em tombamento na 122 em IP. Caso Márcia ganha novo capítulo com revelações sobre Moraes e Vorcaro. A pergunta é: o Fachini, o presidente do Supremo, vai fazer o quê? Confira os resultados da quarta rodada. Taça Cezinho Portolândia Futsal, CDL celebra 55 anos com jantar no próximo dia 10 de setembro. 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Já tá lindo, temperatura 13, bom dia.
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10: Olá, muito bom dia. Boa quarta-feira, 2 de setembro. Continue aqui na 100.9. Daqui a pouquinho tem Espaço Shopping Show te fazendo companhia até o meio-dia. Tempo bom, céu azul, sol brilhando, algumas nuvens, 14 graus a temperatura, 9 horas 41 minutos.
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10: 9h43, mais 30 segundos. Olha, foi encontrado na rua 7 de setembro, no bairro Imigrante, um molho de chaves. Alô, você que perdeu um molho de chaves aí no bairro Imigrante, entre em contato conosco aqui na Espaço. É só passar aqui e retirar. Avenida Paulo Broilo, 360, sobre loja.
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10: Vamos juntos até 11:55 no shopping, sempre para Círculo Saúde, CFC Farroupilha e Ótica Farroupilha. Hoje, dia 2, quarta-feira, 2 de setembro. Hoje, o dia do ano, 245. A semana é 36, 67,1% do ano já se fuera. Sabia que hoje é dia de Santa Doroteia? Hoje é dia do repórter fotográfico e dia do florista. Então, parabéns a todos. Juntos até o meio-dia, música, informação, dicas, ofertas, horóscopo, previsão do tempo, homenagem para os aniversariantes. É o shopping te fazendo companhia, sempre em ato, em ótimo astral, né? Sempre em ótimo astral. Lembrando, então, que até o dia 1º do mês que vem teremos o horário político obrigatório e gratuito e muitas inserções.
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10: Vamos colocar músicas na conversa. Hoje vamos abrir o shopping com ela, a Maria Isildinha, a Zizi Posse, cantora, compositora, além de ter sucessos, inclusive com canções em italiano, né? Lembrando que é mãe de outra cantora, a Luísa Posse. A Zizi Posse nasceu no dia 28 de março de 1956 em São Paulo, está, portanto, com 70 anos. É esta a Zizi Posse que abre o shopping desta quarta-feira.

0: I love it. Você é meu amor, viu? Liverpool Express. E na primeira teve Zizi Posse. Perigo abrindo o shopping. 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
0: E o sol, hein? Olha, de acordo com o novo boletim da Metsul, uma massa de ar seco e frio garante uma quarta-feira de sol e poucas nuvens do Rio Grande, no Rio Grande do Sul. O dia começou com temperaturas baixas, né? Principalmente aqui na Serra, na campanha e no sul do estado, mas, né? Não foi um frio intenso. Olha, o contraste térmico será maior no sul do estado, onde as máximas ficam hoje mais baixas. Rio Grande e Chuí, por exemplo, não devem passar dos 18 graus. Capital Porto Alegre, 11 na mínima e 22 na máxima. O ciclone extratropical que se formou na costa já estará mais distante do Rio Grande do Sul nesta quarta-feira e o vento deve soprar predominantemente fraco. Para Capão da Canoa, 22 na máxima hoje, Torres 21, Ausentes 18, Caxias 21, Porto Alegre já falei, 22, Cruz Alta 23, Santa Rosa, lá sempre é quente, né? 25 graus. Aqui para Farroupilha hoje, a máxima é 19 graus, sol, diminuição de nuvens de manhã, tarde ensolarada e noite com poucas nuvens. 19 é uma temperatura de referência, não chove hoje. Amanhã para Farroupilha também não deve chover, 11 graus na mínima, 23 na máxima. Sexta-feira, dia 4, 9 na mínima, 16 na máxima. Também não teremos chuva, nuvens, né? Mas sem chuva. Sábado, dia 5, também não teremos chuva, 7 na mínima, 13 na máxima. Domingo, véspera de feriado, 4 na mínima e 9 na máxima. Nublado, poderemos ter chuva de manhã, mas é pouca coisa. 3 milímetros, não é 3, é 0,3 milímetros. Sol e diminuição de nuvens à tarde, noite com poucas nuvens. E para quem está aguardando o 7 de setembro, segunda-feira, teremos desfile na Penas de Moraes a partir das 9 horas, né? Então, 2 graus na mínima, 15 na máxima. Sol com muitas nuvens durante o dia e períodos de céu nublado, noite de céu limpo. Não deve chover lá na segunda-feira. Tá aí a previsão do tempo.
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7: 14 graus, a temperatura, tempo bom, céu azul, sol brilhando, algumas nuvens. 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Primeiro signo chegando no horóscopo 100.9, Áries, Touro, Gêmeos e Câncer, em um minuto.
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7: Molho de chaves encontrado, foi encontrado na rua 7 de Setembro, no bairro Imigrante, um molho de chaves. Então, você que perdeu o molho de chaves, entre em contato com a Espaço, entre em contato pelo Instagram, né? Arroba Espaço FM, não, Facebook, Rádio Espaço FM também não, pelo WhatsApp, é melhor pelo WhatsApp, 996111971, se preferir no 32682100, pessoalmente aqui na Avenida Paulo Broilo 360, é sobre Lueja, tá? Sobre loja. 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Primeiro signo chegando no horóscopo.
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7: Alô, Áries, o dia será positivo para desfazer confusões e organizar as contas. Um acerto objetivo com parceiros ou com quem cuida do seu dinheiro dará sensação de maior estabilidade, tá bom? Retome um treino. Agora, previsões para você de Touro. Uma conversa sobre o patrimônio ou a casa com um irmão sairá melhor do que você imaginava. Solucione as pequenas coisas que juntas farão diferença nos seus resultados. Ah, aproveite também para cuidados estéticos e com a imagem. Agora, previsões para você de Gêmeos: um pouco de silêncio, terapia, meditação ou simplesmente mais horas de sono farão bem, viu? Um assunto do passado ou de moradia ganhará soluções práticas nas conversas em família. Investimentos e tudo que envolver dinheiro pedirão atenção aos pequenos detalhes. Valerá rever valores e orçamentos. Espere até amanhã para decisões importantes. Agora, previsões para você de câncer. Olha, um amigo trará uma ideia simples que poderá resolver uma antiga pendência. Conte com poder de comunicação e mobilidade. Deixe a casa mais bonita e confortável, tá, câncer? Clima mais leve com a família. Daqui a pouquinho, previsões para Leão, Virgem, Libra e Escorpião.

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1: 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Mais quatro signos chegando.
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1: Alô, Leão. Alô, você que nasceu sob o signo de Leão. Uma oportunidade profissional será promessa de maior equilíbrio do orçamento, viu? Planeje investimentos futuros e alavanque a carreira com maior exposição. O dia trará popularidade e bons acordos. Amplie amizades em outro ambiente também. Expanda sua rede, viu, Leão? Agora, previsões para você de Virgem. O dia favorecerá conexões com pessoas de fora, participação em um evento e amizades. Comece um novo ciclo em sua vida, você poderá dar uma virada positiva na carreira e nas finanças também. Cenário otimista pela frente, Virgem. Agora, previsões para você de Libra. Desfaça um mal entendido, negocie, firme parcerias e aumente sua motivação. Um balanço dos últimos tempos finalizará um longo ciclo e abrirá espaço para uma nova conquista na carreira em breve. Amizades no radar, tá, Libra? Agora, previsões para você de Escorpião. Uma parceria voltará a funcionar depois de um período morno. Valerá retomar aquele assunto que ficou pela metade, sem cobrança e sem pressa. No trabalho, seu nome circulará bem, mesmo sem você aparecer. Um assunto de viagem ou de estudo pedirá paciência mais uma vez. O melhor do dia estará nas relações e não nas tarefas. Associações em alta, tá, Escorpião? Daqui a pouquinho tem previsões para Sagitário, Capricórnio, o Aquário e Peixes.
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1: 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Falando em loterias, né? 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Ontem, 6 acertos, não houve ganhadores. Amanhã deve pagar R$ 41 milhões. 5 acertos, 21 apostas ganhadoras, R$ 80.800 para cada uma. E 4 acertos, 1.699 apostas ganhadoras, com R$ 1.646. Dezenas sorteadas ontem: 16, 30, 40, 47, 48 e 60. 16, 30, 40, 47, 48 e 60. 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
1: 10:19, teremos desfile neste dia 7 de setembro. É o desfile cívico alusivo à Semana da Pátria, tá? 9 da manhã, na Pena de Moraes. Tem a ordem do desfile cívico em Farroupilha completa no site da Espaço. Primeiro pelotão, né? Concentra na Pena de Moraes, Brigada Militar, né? Brigada Militar Grupo, depois tem Polícia Rodoviária, Corpo de Bombeiros, Resgate Voluntário, Grupo de Escoteiros, Guaraci 78, Salto Mentoso, depois o Rouxinol da Serra, Clube dos Desbravadores e Clube de Aventureiros. No pelotão 2, que concentra na Tiradentes, em frente ao Centro de Presença das Soberanas, EMEI, né? Aí tem vamos ver aqui, é o Grupo Ney Tempo del Filó, Grupo Ney Tempo de Filó, depois tem o centro, vamos dizer, EMEI, Centro Clóvis Anfeliz Industrial, e aí vai. Pelotão 3, que concentra na Tomás Edson, em frente a Quero Café, vamos ver o que era o café. Tem a Banda Municipal Cinquentenário, depois tem a Oscar Bertoldo, a escola, né? Depois tem a lista completa de todos os pelotões, a ordem, né? Está no site da Espaço, tá? Desfile cívico de 7 de setembro contará com 56 entidades na Pena de Moraes e você pode então conferir a ordem de cada pelotão. espaçofm.com.br, tá tudo lá.
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1: Alô, Sagitário, foque nos assuntos práticos e tire bastante coisa da frente. Será ótimo momento para eliminar tarefas, lançar um projeto e dar um passo poderoso na carreira, tá? A rotina ficará mais gostosa com uma nova atividade de bem-estar, poder de influência em alta, Sagitário. Agora, previsões para você de Capricórnio, o amor estará no ar. Curta o momento, embarque em uma aventura com o par, curta um programa gostoso com os filhos ou viaje em curte distâncias em um relacionamento especial. O dia será leve e inspirador, poder pessoal e prestígio em alta, viu, Capricórnio? Agora, previsões para você de Aquário, foque nos assuntos da casa ou do passado. Algo que foi adiado poderá ser resolvido com mais facilidade neste momento. Hora de cuidar de quem você ama, do seu patrimônio e firmar raízes. Fortaleça as bases afetivas, tem reencontros carinhosos à vista. Previsões agora para você de Peixes, uma conversa que você achava difícil será mais fácil do que esperava hoje, viu? A outra pessoa estará mais aberta do que de costume e você poderá firmar um bom acordo, acertar um combinado e diminuir pressões. Uma oportunidade de trabalho tornará as perspectivas mais positivas na área financeira, no amor, entendimento e formalizações, tá, Peixes? Horóscopo 100.9 no shopping, volta amanhã, mais ou menos neste horário.
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1: 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Você lembra da música do Guilherme Arantes, Um Dia, Um Adeus? Daqui a pouquinho, segura aí.
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0: 10:27, 14 graus a temperatura. Chegando a dica de hoje, a chave para uma vida saudável é o equilíbrio. Que tal transformar sua rotina com pequenas trocas? Troque o refrigerante por uma água bem gelada com rodelas de limão e prefira alimentos integrais. Comer com consciência é cuidar de você todos os dias. Esta é uma dica de Johnny Lantejola e PPA Panho Centro Automotivo. 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Música, informação no teu rádio, é o Shopping te fazendo companhia até o meio-dia. Aprenderam o rapaz. Paz, preso criminoso que se passava pelo técnico do Grêmio para aplicar golpes em atletas. É, foi preso o golpista, né? Que se passava pelo técnico do Grêmio, Luiz Castro, né? Por meio de perfis falsos em aplicativos e mensagens para aplicar golpes contra jogadores do clube gaúcho. Foi preso na manhã desta quarta-feira em Itaperuna, Rio de Janeiro, durante uma operação conjunta das polícias civis do Rio Grande do Sul e do Rio de Janeiro. Em um dos golpes, o criminoso pediu a jogadores dinheiro para um projeto social envolvendo futebol amador no Rio de Janeiro. Um atleta do tricolor gaúcho chegou a doar mais de 20 mil reais via Pix, segundo as investigações. Jogadores e personalidades ligadas a outros clubes de futebol brasileiros também foram alvos do golpista, mas ele foi preso hoje pela manhã. Muito bem, outra informação que eu tenho para vocês, que morreu, né, aos 83 anos, né? Morreu então aos 83 anos o ator Gracindo Júnior. O ator e diretor Gracindo Júnior morreu na noite de ontem em sua casa no Rio de Janeiro. Ele tinha 83 anos, dos quais mais de 50 anos foram dedicados ao teatro, TV, rádio e cinema.
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0: 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Pessoal, a propaganda política que a gente vincula aqui já está determinado e a gente tem que seguir, tá? É, a propaganda, tem gente reclamando dessa propaganda, daquela, desse partido, da outra, não, a gente tem que seguir rigorosamente o que foi determinado, por isso que a gente está vinculando de todos os partidos, tá bom? Só para vocês saberem, temos que vincular sim, tá? A propaganda do jeito que a gente está vinculando aí, isso é lei, não dá para dar bola fora não, tá certo? Bom, dado o recado, vamos com a boa notícia de hoje.
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0: A Prefeitura de Farroupilha avança com a obra de pavimentação asfáltica de um trecho da FR-04 na comunidade Caravaggeto. A intervenção integra o programa Caminhos do Interior e já alcança 72% de execução. A comunidade também já recebeu outras melhorias, incluindo alargamento e revestimento de 8 quilômetros de estrada e intervenções em bueiros da FR-04 e FR-215, que representaram mais de R$ 480 mil em investimentos. Então, tá aí uma boa notícia. Asfaltamento avança na FR-04 em Caravaggeto.
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0: Guilherme Arantes, um dia, um adeus, depois tem Backstreet Boys.

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1: E vamos juntos até o meio-dia, é o Shopping te fazendo companhia, sempre até 11:55, né? Depois tem Espaço Economia, 12 horas, o horário político obrigatório, e às 12:25, Espaço Radional. 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
0: 10:46 no portal de notícias da 100.9, carro colide em poste na RSC 453 em Caxias do Sul. Caminhoneiro fica ferido em tombamento na ERS 122 em IP. Também é destaque no portal de notícias da Espaço Inter inaugura estátua em homenagem a Abel Braga. Caso Master ganha novo capítulo com revelações sobre Moraes e Evorcaro. CDL Farroupilha celebra 55 anos com jantar no dia 10 de setembro. Confira os resultados da quarta rodada da Taça Cesínio Portolã. Asfaltamento avança na FR-04 em Caravaggio. Mais de 100 agricultores de Farroupilha embarcam para a viagem de estudos à Expo Inter. Golpista se passa por Luiz Castro e leva R$22.500 de jogador do Grêmio, mas o golpista foi preso hoje pela manhã. 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
12: 10:52, olha, a pesquisa Quest, divulgada hoje, mostra como está a disputa pela presidência da República. O levantamento foi encomendado pelo jornal O Globo e pela Globo. Lula do PT lidera com 37%, Flávio Bolsonaro do PL tem 29% e Augusto Cury do Avante agora é o terceiro colocado com 10%. Renan Santos do Missão tem 3% e Ronaldo Caiado PSD e Romeu Zema do Novo 1% cada. Então tá aí o toque para você, né? É, a intenção de voto aí é o seguinte, né? No primeiro turno, é o cenário sem o Pablo Marçal, tá? Lula 37%, Flávio Bolsonaro 29, o escritor Augusto Cury do Avante 10%, Renan Santos do Missão 3, Ronaldo Caiado do PSD 1, Romeu Zema do Novo 1, Samara Martins do UP 1. Depois vem os outros, né? Com 0,00. Indecisos 11, branco, nulo, não vai votar 7%. Então, repetindo, Quest primeiro turno, Lula 37, Flávio Bolsonaro 29, Cury 10, Renan 3%, Caiado 1 e Zema 1. Pesquisa Quest divulgada hoje, quarta-feira, dia 2. Levantamento foi encomendado pelo jornal O Globo e pela Globo. 10:53, temperatura 15 graus.
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2: 10 horas 55 minutos, mais 30 segundos. 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
20: 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Vamos agora prestar nossa homenagem para os aniversariantes de hoje. Oferecimento, que delícia de sabor. Parabéns, hoje dia do florista, parabéns, tá? Geni, Vera, da equipe da Floricultura Quatro Estações, a todos os floristas, parabéns. De aniversário hoje, Henrique Copeschi Zucco, homenagem da Acolher, Cleiton Alberti, homenagem da Troféu Trombini Farroupilha Esporte e Lazer, parabéns, Renan Poça, homenagem de Máquina Sazi, Aline Caroline Meotti, Andreassa, homenagem do esposo Samuel, filhos, Olívia, Lívia e Vicente da Objetiva Contabilidade. Rose Clertoso, parabéns do Lions Clube Centro. Nicole Piano, parabéns, homenagem da mãe Elisete, da irmã Daniela, sobrinho Rafael, tios Luiz, Rejane, Márcio e Márcia, primos Carlos Eduardo e Gustavo Henrique, avó Lori e do Lions Clube Farroupilha, imigrante. Alô Ivani de Gregory Tonin, parabéns da Associação dos Jogadores de Câmbio Longevita. Alô Aldete Zanella, parabéns, homenagem da Nora Fabian, do filho Márcio e também do grupo de oração Nossa Senhora de Fátima, tá? Aldete Zanella. Andressa Merlin, parabéns, homenagem do esposo Marcos Vinícius, filhas Isis e Luísa e também do pai Celso e do irmão Ivo. Alô Antônio e Zenilda Teles do Amaral, aniversário de casamento, parabéns. Homenagem dos filhos Daniela, Sabrina, Felipe e Mateus, noras Josi e Carla e dos netos Maurício, Henrique, Natália, Antônia e Mateus. Parabéns ao casal. Alô, Brian Poser, parabéns. Homenagem da mãe Jaqueline, avó Irma, irmão Alex e das tias Elisângela, Suzana, Michele e Rosita. Brian Poser. Alô, Carlos Heitor Esperafico, parabéns. Homenagem da mãe Dione, dos irmãos William e Jonathan e dos avós Nastácia e Aurélio. Parabéns, Carlos Heitor Esperafico. E a dona Dione, como está? Tudo bem? Tudo bem com a família? Parabéns, Carlos. Alô, Délcio Silvestrin, homenagem da esposa Maria, filha Carla e do genro Márcio, tá, Délcio? Elisa Esberce, homenagem dos pais Rose e Roberto e do irmão Wesley. Eloísa Tonini, homenagem dos pais Ito e Tânia e do irmão Daniel. Alô, Irenilson Cavassola, parabéns, homenagem da esposa Tereza e dos filhos William e Gabriel. Alô, Evandro Vargas, parabéns, homenagem do pai, seu Vargas. Alô, José Carlos Trujillo, forte abraço, parabéns, homenagem dos filhos Analice e Gabriel e da esposa dona Yolanda. Jordan Gilden, parabéns, Jordan Gilden, homenagem dos pais Cláudio, Miri e Janete, do irmão Jean-Rier, a avó Neuci e também da cunhada Jennifer, o Jordan, que é filho da nossa colega, a Janete. Um abraço para toda a família, parabéns. Alô, Jorge Wilson de Bastiani, homenagem da esposa Noeli, tá? Jorge Wilson de Bastiani. Homenagem da esposa Noeli, das filhas Ângela e Angélica, do genro Jasson e também dos netos Bernardo, Luigi e Laura Helena. Alô, Júlia Bonzanini Piaia, 15 anos hoje, parabéns, Júlia. Homenagem dos pais Leucine e Marisa e da avó dona Lourdes, tá, Júlia? Júlia Dias de Bona, completando 12 anos hoje, parabéns. Homenagem dos pais Miriam e Felipe, tá, Júlia? A Júlia Bonzanini Piaia, 15 anos hoje, e a Júlia Dias de Bona, 12 anos hoje, parabéns. Alô, Juliana Benete, homenagem do esposo Vitor, pais Terezinha e Ari, irmãos Luiz Carlos, Adriana e Fabiana, cunhados Márcia, Márcio e Rafael, e dos sobrinhos Amanda, Bárbara e Giovana. Alô, Lauro Pedro Sinhac, feliz aniversário. Homenagem da esposa Irdes, Lindonês Tênis, homenagem da esposa Márcia e da filha Vanessa. Lorenzo Robete, homenagem dos pais Ivan e Karina, irmão Rafael e dos avós, né? E de toda a turma. O avô aqui é o Luiz, é isso? Tá bom, então. Luana Giazol, parabéns, Luana. Homenagem dos pais Vonney e Chica e do irmão também, tá? Isso, do irmão. Só ficou faltando aqui o nome do irmão, mas tá feita a homenagem. Tem quem aqui, vamos ver. Tem o Sérgio, tem o nome da Vera, da Dinda Kátia, dos tios Cris e Fábio e de toda a turma. Alô, Marina Lusa, homenagem do esposo Cláudio e da irmã Marinês Lusa, tá? Marina Lusa. Marinês Trubian, parabéns. Ô, dona Marinês, como está a senhora? Parabéns, feliz aniversário. Homenagem do esposo Sérgio. E aí, Sérgio, tá de boa aí? Forte abraço. Dos filhos Fernando e Gabriela, da nora Deise, genro Luan e da neta Maria Flor, parabéns. Marinês, um abraço para toda a família. A Gabi trabalhou conosco aqui um bom tempo, né, Gabriela? Um beijo para ti. Alô, Otávio Bondovale, grande Otávio. Homenagem dos pais Tafarel e Laura e de todos os integrantes da Alcateia Amigos da Natureza e do grupo Escoteiros Rouxinol da Serra, tá? Otávio Bondovale, não é o Luciano do Vale, é o Otávio Bondovale. Alô, Paulo Balbinotti Júnior, tá de aniversário hoje, Júnior, parabéns, homenagem da mãe Carla e do pai Paulo. Paulo Jacovás, parabéns, homenagem da avó, a dona Jussara, da irmã Fernanda, da mãe Aline e também das tias Manu e Carol, tá? Paulo Jacovás, Rafael de Oliveira, homenagem dos pais Roberto e Dalva, esposa Thalita, irmãos Silvia e Alex, sobrinho Carlos Eduardo e também do cunhado Michel, tá? Rafael de Oliveira. Alô, Rúbia Bassotto, parabéns, Rúbia, homenagem dos pais Cândida e Gilberto, Dindos, Dirceu e Maristela, dos avós, dona Francisca e também do seu Arsênio, dos avós. Alô, Salete Tibola, homenagem da amiga Karen Flores e familiares e amigos, tá? Parabéns, Salete, tudo bem, dona Karen? Wanderlene Lourdes Colombo, homenagem da, de quem vamos ver aqui, da filha Ellen, do genro Jocelei, neto Zenzo Emanuela, do esposo Vanderlei e também da mãe Celita, tá? Wanderlene Lourdes Colombo, Vera Lúcia Mafei Bampi, parabéns, dona Vera, homenagem dos filhos Rochelle, Rodrigo e Raquel, Nora Fernanda, genros Gustavo e Anderson e do neto João Pedro, né, dona Vera. Alô, Yuri Miotti, parabéns, Yuri, homenagem dos pais Moacir e Luíse, do irmão Logan e também da esposa Ciliane e do filho Joaquim, né, Yuri, parabéns, aniversariantes que estão em nossa agenda. A todos os aniversariantes de hoje, muita saúde, alegria, felicidade, prosperidade, muito amor, só coisas boas, grana também, que vai bem, vem bem, que esta data se repita por muitos e muitos anos com muita saúde e paz.

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6: 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Quarta-feira, tempo bom, céu azul, sol brilhando, temperatura em 16 graus. Pessoal, o WhatsApp da Espaço está fora, estamos com um problema técnico, a equipe técnica já está tentando solucionar o problema, tá? Daqui a pouquinho deve voltar o WhatsApp da Espaço 99611-1971. Por enquanto, tenham paciência.
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1: Irama, ei, teve aqui de abelha. Eu tive um sonho agora há pouco. Eu falei sobre a pesquisa, né? A pesquisa no primeiro turno. Agora eu vou falar da segundo turno. Tá? Na pesquisa Quest, divulgada hoje, o presidente Luiz Inácio Lula da Silva, do PT, tem 42% das intenções de voto em um cenário de segundo turno nas eleições presidenciais de 2026. Já o senador Flávio Bolsonaro, do PL, soma 41% das intenções. Os dois estão empatados tecnicamente, tá? A vantagem do petista sobre o senador cai de 3 pontos percentuais para apenas 1 ponto, segundo indica, né, o levantamento divulgado hoje, quarta-feira. Muita gente, agora voltou o WhatsApp, tá, pessoal? Muita gente mandando recados no WhatsApp. Pessoal, eu não posso falar de política aqui, tá? Não posso falar nem do candidato A, nem do candidato B. O pessoal manda recados, eu agradeço a audiência, eu leio o recado de vocês, mas eu não posso ler no ar aqui, porque senão teremos problemas, tá bom? 11:28, tem que ter muita calma, mas eu agradeço a audiência e o pessoal que mandou recados e continua mandando no WhatsApp. Ficou fora um tempo aí, né? Teve problema aqui, congestionamento, tem, estou olhando aqui, tem mais de 300 mensagens que chegaram agora há pouco. WhatsApp da Espaço 549-9611-1971-1128, mais 30 segundos.
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12: 11:32. Bom dia para você. Excelente quarta-feira, 2 de setembro. Juntos até 5 para o meio-dia. 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Teremos muitas inserções ainda políticas até as 11:55. Você sabe, às 12 horas tem horário político até as 12:25, não é? Depois tem um espaço Rádio Jornal, o canal da notícia. Então, horário político das 7 às 7:25 e das 12 às 12:25, e durante a programação, essas inserções que vocês estão ouvindo. Gostando ou não. 11:33 agora, Leone Garotos. Garotos 2, o outro lado. Depois tem Lyra Harrison.

0: the morning, Laila Harrison.
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0: 11:40 e a Mafa realiza no domingo, dia 13, um almoço beneficente no ginásio do Saturno em Caravaggio, com toda a renda revertida para manutenção dos atendimentos oferecidos pela entidade. Os ingressos custam R$90 e incluem um cardápio completo, né? Além de bebidas, o almoço terá macarrão, saladas, galeto, carne suína e churrasco. O ingresso também inclui refrigerante e vinho. O espaço para a realização do evento foi disponibilizado gratuitamente pelo Saturno, conforme destaca a diretora da AMAFA, Aline da Rosa. Os ingressos podem ser adquiridos com a Aline pelo 54 999 71 77 23, com integrantes da diretoria ou diretamente na sede da AMAFA, onde há atendimento das 7 às 17 horas. Né? A iniciativa busca contribuir para a continuidade dos serviços prestados pela instituição. Hoje a AMAFA atende 170 crianças, adolescentes e adultos, enquanto outras 39 pessoas aguardam na fila de espera, tá? Tem a matéria completa com todas as informações, inclusive tá lá o telefone da Aline, 54 999 71 77 23, espaçofm.com.br. Fica o convite. 13, né? Dia 13, um domingo, né? Um almoço beneficente lá no beneficente, isso, lá no ginásio do Saturno em Caravaggio. Dado o recado, mais detalhes você acessa pelo Facebook, pelo Instagram, direto no site, né? Pelo aplicativo, aí você escolhe.
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1: Vem pra cá você também. Vem pra cá você também, é o Ritmics. Deve haver um anjo brincando com o meu coração. 11 horas 47 minutos, mais 30 segundos. Depois tem Gênesis, Toque Invisível, Invisible.

0: Rock Invisível, Invisible Touch, Gênesis, 11:55. O shopping volta amanhã após o panorama, se Deus permitir, sempre para a Ótica Farroupilha, CFC Farroupilha e Círculo Saúde. Você sabe, vem aí Espaço Economia com Lúcia Cristina, o horário político até às 12:25 e às 12:25 por aqui tem Espaço Rádio Jornal, o canal da notícia com Rogério Portolan. Economia chegando, Lúcia Cristina.
1: Também a imprensa internacional está repercutindo a notícia sobre as trocas de mensagens entre o banqueiro Daniel Vorkado do Banco Master e um número atribuído ao ministro Alexandre de Moraes do Supremo Tribunal Federal. Uma troca de mensagens divulgada pelo jornal Estado de São Paulo entre Moraes e o dono do Banco Master indica que o ministro discutiu com o banqueiro a possibilidade de a Polícia Federal deflagrar a primeira fase da operação Compliance Zero e a estratégia que ele deveria adotar para frustrar o cumprimento da ordem de prisão preventiva expedida pela 10ª Vara Federal do Distrito Federal.

0: esposa de Moraes havia sido contratado pelo banqueiro. As eleições influenciarão o Supremo Tribunal Federal, pois o vencedor terá a oportunidade de nomear juízes para preencher as 3 vagas que surgirão durante o seu mandato e poderá alterar a maioria que atualmente favorece Moraes. 7 de setembro é a data considerada feriado nacional pela consolidação das leis do trabalho CLT, que garante aos funcionários um dia de descanso. Como a data cai em uma segunda-feira, quem folga aos fins de semana poderá ter 3 dias seguidos de descanso de sábado a segunda-feira, enquanto alguns trabalhadores terão a oportunidade de aproveitar o feriado, outros seguirão trabalhando normalmente. A legislação permite o funcionamento de atividades em setores considerados essenciais. A nova regra do PIX amplia de 30 para 80 dias o prazo para contestar uma devolução realizada pelo Mecanismo Especial de Devolução, MED, quando houver suspeita de fraude. A mudança foi estabelecida pelo Banco Central e busca proteger principalmente comerciantes, prestadores de serviços e pequenos negócios vítimas de golpes que usam o próprio sistema de segurança do PIX. A Comissão Mista do Congresso Nacional aprovou uma medida provisória que amplia as atribuições do Programa de Gerenciamento de Benefícios, criado para reforçar a capacidade de análise do Instituto Nacional do Seguro Social, INSS, e da Perícia Médica Federal. Segundo o governo, as mudanças têm como objetivo dar maior flexibilidade ao PGB e permitir que a força de trabalho extraordinária seja direcionada conforme a demanda, para ajudar a reduzir a fila de processos do INSS. A medida provisória já está em vigor desde a sua publicação em 18 de junho deste ano. Banco do Brasil e Máquina Sassi. Por hoje era isso, bons negócios e até amanhã.
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3: Agora 12h25, boa tarde, de volta em Espaço Rádio Jornal. 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
3: 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Já já teremos informação aqui do grupo L Fórmula, falecimento do senhor Adilson João Molon, 74 anos. Atendimento aqui da funerária Fornec Batana, falecimento de Ana Maria Paz Esvix. Na sequência, participações, homenagens completas. 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Jornalista Gerônimo Filho, previsão do tempo.
6: O tempo volta a ficar seco com a temperatura em elevação em alguns pontos. Na serra, sol forte com poucas nuvens, sem condições para chuvas e a máxima podendo chegar aos 20 graus. Para a quinta, o tempo permanece seco com a temperatura entre 11 e 23 graus. A partir de sexta, retornam as condições para chuvas em alguns pontos do estado. A expectativa para a próxima semana é de sensação de frio em grande parte do estado. Informações do tempo para o Espaço Rádio Jornal.
3: Nesse momento, aqui do prédio da Espaço FM, Avenida Paulo Brulho, com a 13 de maio, Centro Farroupilha, temperatura 21 graus, céu azul, tarde linda de sol. 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Plantão de polícia, informações. Redação de volta, Gerônimo Filho. Jovens são detidos com arma, munições e drogas. Carro colide em poste na 453. Caminhoneiro fica ferido em tombamento hoje, na 122, Jerônimo.
6: Um indivíduo de 18 anos foi preso e um adolescente de 15 foi apreendido ontem por tráfico de drogas e porte ilegal de arma de fogo no bairro Bela Vista, em Garibaldi. Conforme a Brigada Militar, com eles foram apreendidas uma pistola calibre 380 com numeração raspada, 2 placas balísticas, 32 munições, 36 comprimidos de êxtase, porções de maconha e skunk, além de 2 celulares. Em Caxias, um Renault Clio colidiu com um poste de iluminação na manhã de hoje na 453. A colisão aconteceu no acesso ao viaduto Campo dos Bugres, no sentido Farroupilha-Caxias. O motorista do veículo relatou que teve a frente cortada por outro carro e, para não bater, desviou e colidiu contra o poste. O trânsito ficou bloqueado neste sentido, sendo desviado pela alça lateral do viaduto até a retirada do poste e do carro. Ninguém ficou ferido. Outro acidente foi registrado em IP, onde um caminhoneiro ficou ferido em um tombamento registrado na manhã de hoje na IRS 122. Conforme a ocorrência, o acidente aconteceu no quilômetro 135, próximo à Vila Damiani, quando, por motivos desconhecidos, a carreta saiu da pista, colidiu em um barranco e tombou. A vítima foi socorrida e encaminhada para atendimento médico. A CSG havia bloqueado o trânsito nos dois sentidos no local, mas neste momento o tráfego já opera em sistema pare e siga no quilômetro 135 da IRS 122. Informações do plantão para o Espaço Rádio Jornal.
3: Obrigado, Jerônimo. 12:31. 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Aqui uma notícia para compartilhar e cumprimentar a população de Farroupilha, cumprimentar a Liga de Combate ao Câncer, patrocinadores, os cozinheiros. A Liga de Combate ao Câncer arrecadou 89.160 reais no 27º Homens da Cozinha. Presidente da Liga, Silvia Rossi.
1: Todos os ouvintes da rádio, peço desculpas em nome de todas as voluntárias da Liga pelo atraso na entrega da prestação de contas, mas só podemos fazer isso depois de todos os pagamentos serem efetuados e todos os ingressos serem cobrados. Então, dizer para nossa comunidade que este lucro que obtivemos de 89 mil foi um trabalho de toda a nossa comunidade, foi um trabalho de todas essas empresas, essas entidades que deixaram sua mão, deixaram o seu coração para servir aquelas pessoas que no sábado do dia 15/8 estiveram lá no centro de eventos. Então, só temos a agradecer e dizer também que estes cozinheiros, essas entidades, que eles são os responsáveis pela Liga nos próximos meses, que eles são os responsáveis pela aquisição que iremos fazer de camas, pela aquisição que iremos fazer de andadores e pela aquisição que iremos fazer de muletas. E isso temos, todas as nossas peças estão emprestadas. Então nós vamos adquirir, nós vamos daí dizer o que foi comprado também, e o restante vai ficar para exames e medicamentos. Então sintam-se todos abraçados muito forte por todas as voluntárias. Obrigada a todos.
3: Silvia, parabéns à equipe toda da Liga de Combate ao Câncer. Silvia Rossi, presidente. Só repetir, gente, 89.160,58. Arrecadação de Homens da Cozinha. E como a Silvia falou, esse recurso vai manter a Liga por alguns meses em um trabalho impecável. Compra de material, alimentação, receitas, medicamento. 12:33. 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Orango Tango Mega Store, abrindo o portal de notícias espaçofm.com.br. Tá no portal de notícias, nosso site, você confere no aplicativo, no Instagram, no Facebook. Carro colide em poste na 453 Caxias, bem no acesso a Caxias. Caminhoneiro fica ferido em tombamento em IP na 122. CDL Farroupilha celebra no próximo dia 10, 55 anos, grande jantar com show para você conferir o Clube Santa Rita. A gente chama a prefeitura e nada acontece, relata ouvinte sobre problemas no cinquentenário. Moradores cobram solução para esgoto a céu aberto na Vila Esperança. Jovens são detidos com arma, munições e drogas em Garibaldi. A MAFA promove almoço beneficente no dia 13 de setembro. Inter inaugura estátua em homenagem ao técnico Abel Braga. Caso Master ganha novo capítulo com revelações sobre Moraes e Vorcaro. Asfaltamento avança na FR-04 em Caravageto. O resultado de ontem, quarta rodada, Taça Cezinho Portolândia Futsal, promoção Liga Independente, JDN 5, RB 1, Oligans 3, Falso Madrid 8. Próxima rodada, terça-feira que vem, Ginásio Cinquentenário, Parque Cinquentenário, Pedalada, enfrentando Metalfar, às 20 e às 21, Gringos, encarando Jansen. Liga Independente de Futsal, Taça Espaço FM, Cezinho Portolã. Também é destaque, mais de 100 agricultores de Farroupilha estão hoje na Expo Inter, lá em Esteio. Aqui são 3 ônibus, saíram lotados hoje de manhã, presente da prefeitura, para agricultores conhecerem, troca de experiências na Expo Inter. Também é destaque, Brasil de Farroupilha enfrenta Gaúcho hoje pela 8ª rodada da Segundona Gaúcha. Amanhã, empresas de Farroupilha, amanhã é o top 100. As empresas que mais arrecadaram tributos, amanhã grande evento, Six Farroupilha, já detalhes. Segunda-feira tem desfile na Pena de Moraes. A Pena de Moraes terá bloqueio parcial para a pintura das faixas do desfile na quarta, hoje e amanhã, na quinta-feira. 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Outros destaques aqui do portal de notícias. Morre aos 74 anos, tradicionalista, ex-vereador, bom de voto em 2 mandatos, e ex-inspetor de polícia, Adilson Molon, já tem participação na íntegra. espaçofm.com.br.
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3: Grupo L Fórmula informando participação de falecimento de Adilson João Molon, 74 anos de idade. Regina Magalhães, Matheus Molon e filho, Max Douglas Molon e Tatiane Sabe Molon, Jaqueline Molon e Carlos Stefano Cerveira, Rafaela Vetorazzi Molon e Pedro Custódio Filho, Benício Vetorazzi Molon, Luísa Molon, Alice Molon, Vitória Molon, Vicente Molon Cerveira, filhos, filhas, noras, genros, netos e demais familiares de Adilson João Molon. Com pesar comunicam que as últimas homenagens estão sendo prestadas na Capela A, Memorial São José, Centro Farroupilha, na Papa João 23, de onde sairá o féretro às 16 horas para o Memorial Crematório São José, em Caxias do Sul, onde será realizado o cerimonial de despedida às 17h30. Antecipam agradecimentos. Noticiamos o falecimento do senhor Adilson João Molon, aos 74 anos. No portal da Espaço, tem um texto aqui do Jerônimo Filho, que teve aqui a colaboração dos familiares do Adilson Molon. Tem um pouco da história do Adilson Molon, hiper ligado à nossa comunidade, tradicionalista, ex-vereador de Farroupilha, 2 mandatos, vereador bom de voto aí do PDT, ex-inspetor de polícia, uma ligação que faz parte da história da Polícia Civil aqui de Farroupilha, faleceu ontem aos 74 anos. Molon nasceu em 10 de dezembro de 51, filho dos agricultores Vitória e José Molon, formado em Direito pela Universidade de Caxias, a turma de 1988. Ingressou no serviço público e exerceu a função de inspetor de polícia em dezembro de 1976, atuando na Delegacia de Polícia de Farroupilha, até se aposentar em agosto de 1994. Tem todo um pouco da grande trajetória. Também tem aqui fotos que a família nos cedeu aqui, mostrando principalmente o carinho dele com os netos. A despedida do Molon acontecendo nesse momento na Capela A, Memorial São José, 16 horas o translado para o Memorial Crematório São José lá em São Virgílio e às 17:30 o cerimonial de despedida. O carinho com todos os familiares, de modo especial dos filhos, as filhas aqui, os netos queridos, Adilson João Molon, 74 anos, atendimento Grupo L Fórmulo, Memorial Crematório e Capela São José.
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3: Informação chegando: Funerária Fornec Matana Farroupilha, participação de falecimento da senhora Ana Maria Paza Svirts, irmão Sérgio Luiz Paza, cunhada Tânia Maria Gasperim Paza, sobrinho Fernando Luiz Paza e família, irmão, cunhada, sobrinho e demais familiares de Ana Maria Paz Svirts, pesarosos com seu falecimento, participam que as últimas homenagens estão sendo prestadas na Capela Eternidade, onde às 13:30 será realizado a cerimônia de despedida. Após, Ana Maria Paz Svirts será encaminhada para o crematório Jardim da Memória, em Novo Hamburgo. Funerária Fornec Matana Farroupilha participou do falecimento e convite para enterro da senhora Ana Maria Paz Svirts aos 49 anos. Aqui os sentimentos, carinho com os familiares, o Sérgio, a Tânia, Fernando, todos os familiares. Sepultamento, na verdade, a cremação acontece agora às 13:30, o translado para o crematório Jardim da Memória em Novo Hamburgo. Falecimento de Ana Maria Paz Svirts, atendimento funerária Fornec Matana, 12:43.
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3: Agora 12h45 aqui no Espaço Rádio Jornal. 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A Boutique Animal está ampliando o seu quadro de funcionários e seleciona auxiliar de banho e tosa, idade mínima 18 anos, horário de trabalho de segunda a sexta, no período da tarde e aos sábados de manhã, horário de trabalho de segunda a sexta, período da tarde e sábados pela manhã. Não é preciso, não é necessário experiência, mas que acima de tudo ame os animais, tenha comprometimento e proatividade. Interessados em enviar currículo para o WhatsApp 99611-1968. Boutique Animal, 13 anos, vaga para auxiliar de banho e tosa, idade mínima 18 anos, 12h47. Farroupilhense, mas várias cidades, enfim, a gauchada se queixando o aumento que teve as contas de energia, principalmente da RGE. Agora há pouco, os vereadores de Farroupilha, uma comitiva da Câmara Municipal esteve na promotoria. Vereador Roque Cervenini, por favor.
17: Nós tivemos uma importante reunião com o Ministério Público hoje pela manhã, onde participaram diversos vereadores, com a participação importante do presidente da Câmara, o vereador Davi, do PROCON, né, uma representante da administração, a Thaís, e também o secretário de Gestão e Governo, Pessim, que se fez presente. O promotor, doutor Stefano, nos atendeu de maneira cordial, como lhe é peculiar, e também com um profundo conhecimento já do assunto relacionado à RGE. Esses aumentos abusivos que ocorreram principalmente no mês de agosto. Não foi surpresa para o promotor, porque já há de forma regional uma discussão disso e também uma discussão centralizada na capital com relação a esse tema. E há também toda uma relação dos PROCONs, a região, do estado, enfim, desses que foram atingidos por essa situação da CPFL, conhecida aqui RGE. O que que o doutor Stefano, nosso promotor, se posicionou? Que deverá instaurar um inquérito civil e que outros promotores da região e principalmente da capital já estão ao par desse assunto. E se houver uma ação por parte do Ministério Público, e é muito provável que haverá, essa ação deverá ser manejada pela, centralizada na capital, e ela deverá conduzir isso para não haver diversas ações e que poderá inclusive resultar em decisões diferentes, né? Porque cada juiz pode ter um entendimento com relação ao fato. Então, muito possível que isso será centralizado na capital, terá uma ação única. Agora, não esperem que isso seja tão rápido, né? Primeiro, que tem que montar toda essa ação, embora já tenha muita coisa em andamento, mas precisa montar a ação, depois precisa haver um despacho aí, uma decisão por parte de um juiz, aonde será protocolada a ação, vamos dizer assim. Mas de pronto, o Ministério Público de Farroupilha se comprometeu a instaurar um inquérito civil, e isso é mais um documento, mais um, vamos dizer assim, um ingrediente que se soma ao PROCON, que se soma à Câmara de Vereadores, que se soma a outras câmaras de vereadores, e que isso, lá adiante, a gente espera que dê um resultado importante. Outra questão também, que o presidente Davi fez o convite para o doutor Stefano, nosso promotor, participar da audiência pública que ocorrerá no dia 24 de setembro agora. Inclusive, já com a confirmação do promotor, que vai participar. E também nós já temos a informação que a própria RGE irá participar. Então, creio que foi muito produtiva e estaremos atentos aí aos novos desdobramentos.
3: Obrigado, Roque. 12:51 ofertas da semana. 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

0: Manter a cidade limpa. A cidade é de todos nós, o compromisso também. Aqui um alerta, gente, a presidente municipal do Partido dos Trabalhadores, a Maristela Silvestrin, salienta que materiais de campanha do candidato a deputado estadual Pepe Vargas foram depredados e furtados. Ela salientou que o partido fez boletim de ocorrência e aguarda providências. Maristela.
1: Bom, o que está acontecendo é o seguinte, nós tivemos sábado, né? Dois fatos, né? E que a gente se reportou à delegacia, fez ocorrência, e isso está com nossos advogados, né, do partido, e a gente deixou por isso mesmo, né, não se manifestou publicamente, mas ontem ocorreu novamente mais um fato, e daí a gente achou importante, né, se comunicar à comunidade do que está acontecendo, porque isso não é o que a gente espera, né, de um momento da democracia, né, onde todos temos que ser respeitados por pensar diferente, né? O que aconteceu? Sábado de manhã foi furtado, tá, um wind banner ali na esquina da República com a Júlio de Castilhos, ali no entorno do edifício Alfredo. Ali o meu companheiro, né, meu colega de partido que está fazendo essa distribuição, largou ali pelas 8:30 da manhã e eram umas 10:30, segundo ele, né, ele passou por ali novamente e não estava mais ali, não tinha, sumiu. E também no sábado pela manhã aconteceu a depredação, então, de um wind banner lá na entrada do bairro São José. Tinha dois, né? E um deles foi quebrada a base, foi arrebentada a base do wind banner e, claro, então ele caiu no chão, ele estava lá, até achou-se que podia ser o vento, né? Daí a pessoa que tinha colocado foi lá erguer ele novamente e quando viu que a base estava quebrada. E assim, não foi coisa de vento, de derrubar, porque dessa forma teria quebrado algum canto, né? Não, a gente vê assim que parece que foi largada uma pedra no meio dele, né? Porque onde ele está quebrado é bem no meio. E isso a gente vê que não foi ação da natureza ali, né? Foi uma ação humana que fez isso. E daí ontem foi deixado um wind banner ali na entrada, na Bortolo Grendene, né, a entrada do bairro 1º de Maio, foi deixado por também uma companheira pelas 7:30 da manhã, e ao meio-dia ela estava passando ali pela rua e viu que ali tinham dois, um estava no chão. E então ela foi lá para colocar ele novamente no local, e como já tinha sido quebrado a base, né, ela tinha pego aquele wind banner e colocado um cano no chão, né, enterrado um cano no chão e colocado esses canos de água, sabe, esses canos PVC, né, no chão e colocado o wind banner dentro desse cano para sustentar ele em pé. E isso estava quebrado, arrebentou-se o cano. E a gente vê que mesmo foi alguém que foi ali e dobrou o cano, arrebentou o cano. E daí também houve dano no wind banner, estava um tanto rasgado, né, tentativa de destruir a bandeira mesmo, sabe?
2: Presidente, material de qual candidato?
1: Do Pepe Vargas, tá? Todos eles do Pepe Vargas.
2: Para reforçar, vocês fizeram um boletim de ocorrência e agora aguardam providências?
1: Isso sim. Daí a gente encaminhou, porque isso é crime eleitoral, né? A gente vê mesmo que tinham wind banner de outros candidatos, estavam todos alinhados do jeito que é para ser, né? E só os do Pepe é que estavam danificados.
0: Marcelo, obrigado. Presidente do PT de Farroupilha, 1:02 aqui no Espaço Rádio Jornal, Farmácia São Lucas para hoje. 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
0: Hora certa, 1:05, tarde linda, céu azul, sol brilhando, temperatura 22 graus.
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0: Agora 1:09, temperatura subindo 23 graus na fruteira do parque. 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Manchetes no começo da tarde. Fachin promete medidas cabíveis após analisar caso Moraes e Vorcaro. Presidente do Supremo afirmou que é preciso agir com responsabilidade e firmeza diante das revelações. Nas mãos de Fachin, os próximos passos do caso Moraes e Vorcaro. Em cima disso, ex-ministros do governo Lula cobram apuração sobre o escândalo, sobre Moraes, enquanto Lula silencia. Também é destaque a morte do ator Gracindo Júnior, aos 83 anos. 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A gente volta 17:55 no Fim de Expediente. Programa Fim de Expediente também você confere ao vivo pelo canal do YouTube, no Facebook, você confere também no aplicativo Espaço FM, no site e na TV Cidade. A gente vai abrir o programa com o empresário, empreendedor, o Dair Vicens, da Vicens e Veículos. Carros elétricos é o destaque. Bons assuntos sempre com o Dair Vicens. Débora Lunardi, o Ivonei Pioner, presidente da Federação Varejista, aqui no estúdio com a gente. Vamos receber secretários municipais, o Eduardo Stockmann Renz, o Renan Bondan, mais o diretor-geral da Secretaria do Desenvolvimento, Marcelo Broilho, tudo sobre o mega evento amanhã na Six, o troféu aí, o certificado, melhor dizendo, o certificado da 100 Mais Mais aqui de Farroupilha, as empresas em destaque, os dados de 2025. Silon Souza vai estar com a gente também, da Rede Sul Hospedagens, ao vivo direto, 17:55, fim de expediente. 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Flávia comanda o contato imediato em seguida, 1:12, boa tarde.
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aí nessa tarde de quarta-feira, dia 2 de setembro. 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O telefone

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1: Michael Cimbello, Manic, Kenny Logan, Footloose, Simple Minds, Don't You, Cyndi Lauper, Girls Just Want to Have Fun, A Hot Take on Me, Queen, Crazy Little Thing Called Love. 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
1: 1h55, Morrissey.

0: da uma da tarde tem mais. 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
1: Elton John e Dua Lipa, Cold Heart of Michael Freedom. 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
7: O Juventude está uma partida de completar 19 jogos, o equivalente a 1 turno sem sofrer gols na Série B. Em um duelo morno com o Londrina, ontem a equipe empatou no 0-0, terminou o 18º jogo sem ser vazado nos 25 disputados na Série B. O clube é o dono da melhor defesa entre os times da Série A, B e C do brasileiro. O resultado ampliou para 6 jogos a sequência invicta do Ju, que se mantém na liderança na competição com 46 pontos. A 2 do segundo colocado. A equipe volta a campo sábado contra o Atlético Clube Goianiense no Alfredo Jaconi pela 26ª rodada. 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
7: 2:46.

0: Militar inaugurou hoje o Centro de Operações da Polícia Militar, o Copom Regional Serra, com sede em Caxias do Sul. A nova estrutura será responsável pelo atendimento das chamadas de emergência pelo telefone 190 em 19 municípios da região. O Copom fará a triagem e o processamento das informações recebidas e encaminhará as ocorrências, né, as guarnições responsáveis pelo atendimento. Segundo a Brigada Militar, a regionalização busca agilizar o tempo de resposta e melhorar a coordenação das equipes em campo. A estrutura atenderá a área de responsabilidade do Comando Regional da Polícia Militar Serra, o CRPM Serra, e ampliará a integração entre o 12º, 36º e 43º Batalhões de Polícia Militar. 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

0: Moraes terá bloqueios parciais hoje e amanhã em Farroupilha para realização da pintura das faixas destinadas ao desfile cívico. Então, os trabalhos sempre começam às 7 da manhã e devem ocorrer também durante a parte da tarde, tá? O trecho compreende a área entre o Banco Santander, na rua Tiradentes, e a esquina da loja de móveis Jung, na rua Marechal Floriano Peixoto. E o local será sinalizado durante a realização dos trabalhos. Então, um pouco mais de atenção, um pouco mais de paciência, orientação é para que os motoristas e pedestres, né, tenham atenção ao circularem pela região. Combinado? Muito bem. 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
0: 13:39, 23 graus.

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0: As polícias civis do Rio de Janeiro e do Rio Grande do Sul prenderam hoje um suspeito de aplicar golpes contra jogadores e dirigentes da dupla Grenal. Lucas de Oliveira Eduardo foi detido em Itaperuna, no interior do Rio. Segundo a investigação, ele se passava pelo técnico do Grêmio, Luiz Castro, pedia dinheiro a jogadores para supostas ações sociais. O atacante colombiano José Enamorado caiu no golpe e transferiu R$22 mil por Pix. O suspeito também tentou enganar outros jogadores do Grêmio e pessoas ligadas ao Inter. A polícia investiga ainda possíveis golpes no Rio de Janeiro. Eduardo já é suspeito de ter abordado o técnico Dorival Júnior e também dirigentes da CBF. 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

0: ginásio do Saturno em Caravaggio. Toda a renda será destinada à manutenção dos atendimentos da entidade. O ingresso custa R$ 90. O espaço foi cedido aí gratuitamente pelo Saturno. A MAFA atende atualmente 170 crianças, adolescentes, adultos, outras 39 pessoas estão na fila de espera. A entidade oferece atividades como atendimento educacional, tem natação, tem tênis, tem o atendimento educacional especializado. Os ingressos podem ser comprados com integrantes da diretoria na sede da MAFA, das 7 da manhã às 5 da tarde, ou com a Aline no 999-717723. 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
12: 4:44.

22 horas ou que prejudiquem o trânsito podem gerar multa. MP orienta consumidores a evitar inadimplência durante investigação sobre contas da RGE. Moradores cobram solução para esgoto a céu aberto na Vila Esperança. Justiça farroupilhense reforça limites da propaganda eleitoral. Correios mergulham em crise bilionária e sindicato alerta para fechamento de 1000 agências. PT denuncia furto e depredação de materiais de campanha de Pepe Vargas em Farroupilha. 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
1: Muito bem, 5:04. Na real já é 5:05. A gente vai agora para os homenageados e os aniversariantes deste 2 de setembro com a Que Delícia Confeitaria, Que Delícia de Sabor em Farroupilha, na Marechal Deodoro da Fonseca 442, Caxias do Sul em 4 endereços, Galope São Pelegrino, os 18 do Forte e Cristo Redentor. Hoje é o dia do florista, homenagem especial para Geni, pra

Rafael, tios Luiz, Rejane, Márcio e Márcia, primos Carlos, Eduardo e Gustavo Henrique, o avô Lori e do Lions Clube Farroupilha Imigrante. Ivani de Gregório Toninho,

Teles do Amaral, aniversário de casamento, homenagem dos filhos, Daniela, Sabrina, Felipe, Felipe e Matheus, Noras, Josi e Carla, e dos netos, Maurício, Henrique, Natália, Antônia e Matheus. Brian Poser, homenagem da mãe Jaqueline, avó Irma, irmão Alex e das tias Elisângela, Suzana, Michele e Rose. Carlos Heitor Esperafico, homenagem da mãe Dione, irmãos William e Jonathan e dos avós Nastácia e Aurélio. Délcio Silvestrin, homenagem da esposa Maria, filha Carla e do genro Márcio. Elisa Sberzi, homenagem dos pais Rose e Roberto e do irmão Wesley. Heloísa Tonini, homenagem dos pais Ito e Tânia e do irmão Daniel. Erenilson Cavassola, homenagem da esposa Tereza, dos filhos William e Gabriel. Evandro Vargas, homenagem do pai Vargas. José Carlos Trujillo, homenagem dos filhos Analice, Gabriel e da esposa Yolanda. Jordan Gilden, homenagem dos pais Cláudio, Miri e Janete. Irmão Jean Rier, avó Neucida, cunhada Jennifer. Jorge Wilson De Bastiani, homenagem da esposa Noeli, filhas Ângela e Angélica, genro Jarson e dos netos Bernardo, Luiz e Laura Helena. Júlia Bonzanini Piaia, 15 anos, homenagem dos pais Leocire, Marisa e da avó Lourdes. Júlia Dias De Bona, completando 12 anos, homenagem dos pais Miriam e Felipe. Juliana Benetti, homenagem do esposo Vitor, pais Terezinha e Ari, irmãos Luiz Carlos, Adriana e Fabiana, cunhados Márcia, Márcio e Rafael e dos sobrinhos Amanda, Bárbara e Giovana. Lauro Pedro Sinhac, homenagem da esposa Irdes, Lindonês Teles, homenagem da esposa Márcia e da filha Vanessa, Lorenzo Robetti, homenagem dos pais Ivan e Karina, irmão Rafael e do avô Luiz. Luana Giazol, homenagem dos pais Volney e Chica, do irmão Duan. Sérgio e Vera, Dinda, Kátia e dos tios Cris e Fábio. Marina Lusa, homenagem do esposo Cláudio e da irmã Marinês Lusa. Marinês Trubian, homenagem do esposo Sérgio, filhos Fernando e Gabriela, nora Deise, genro Luan e da neta Maria Flor. Otávio Bom do Vale, homenagem dos pais Tafarel e Laura e de todos os integrantes da Alcateia Amigos da Natureza e do grupo Escoteiros Roxinol da Serra. Paulo Balbinotti Júnior, homenagem da mãe Carla e do pai Paulo. Paulo Jacovaz, homenagem da avó Jussara, irmã Fernanda, mãe Aline e das tias Manu e Carol. Rafael de Oliveira, homenagem dos pais Roberto e Dalva, esposa Thalita, irmão Silvia e Alex, sobrinho Carlos Eduardo e do cunhado Michel. Rúbia Basotto, homenagem dos pais Cândida e Gilberto, Dindos Dirceu e Maristela e dos avós Francisca e Arsênio. Salete Tíbola, homenagem da amiga Karen Flores e familiares. Vanderlene Lourdes Colombo, homenagem da filha Ellen, genro Jocelyn, netos Enzo e Manuela, esposo Vanderlei e da mãe Celita. Vera Lúcia Mafei Bampi, homenagem dos filhos Rochelle, Rodrigo e Raquel.

os homenageados de hoje, todo amor, toda saúde, toda prosperidade aí para vocês nesse novo ciclo de vida. 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
3: Carlo Ancelotti fará na próxima quarta, dia 9, às 15h, sua primeira convocação visando a Copa do Mundo de 2030. A seleção brasileira terá 3 amistosos, dias 25 e 29 de setembro, enfrenta a Austrália. A lista aí contará com 26 jogadores e o terceiro desafio é contra a Índia, no dia 3 de outubro. Esta será a primeira vez que as seleções se enfrentam e todos os jogos são fora do Brasil. 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
3: 5:34, 19 graus é a temperatura. Contato imediato está de volta amanhã, a partir da 1h. Vem aí o fim de expediente com Rogério Portolan. Agora tem You Before They Can Help Falling in Love. Beijos, obrigada pela parceria e pela companhia.

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2: Senhoras e senhores, bom fim de tarde. Nas ondas da Espaço 17:44, hora oficial de Brasília, começando aqui na Espaço FM, fim de expediente, jornalismo, diversão, prestação de serviço. Gente, a partir de agora, segue no rádio, continua no 100.9 e a partir de agora, direto, ao vivo e a cores aqui no canal do YouTube, no aplicativo, no Facebook, no site da Espaço e também na TV Cidade. 5:44, temperatura 18 graus, fim de tarde impecável. 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
1: Agora 5h46 aqui no fim de expediente da Espaço FM, Churrascaria Ronda Charrua, atende ao meio-dia de terça a domingo, Rodovia dos Gomeiros, Farroupilha. Vamos lá com a quarta-feira, pé no fundo, bandeiras eleitorais, chamadas aí os banners, enfim, bandeiras eleitorais após as 22 horas ou que prejudique o trânsito podem gerar multa. Juiz Eleitoral de Farroupilha está alertando. Ministério Público orienta consumidores a evitar inadimplência durante investigação sobre contas da RGE. Ministério Público orienta consumidores a evitar inadimplência durante investigação sobre contas da Rio Grande Energia. Correios mergulham em crise bilionária e sindicato alerta para fechamento de 1.000 agências. PT denuncia furto e depredação de material de campanha, materiais de campanha de Pepe Vargas em Farroupilha. Justiça farroupilhense reforça limites da propaganda eleitoral. Moradores cobram solução para esgoto a céu aberto na Vila Esperança. Ministério Público deve instaurar inquérito para apurar aumentos nas contas da RGE. A Mafa promove almoço beneficente no dia 13 de setembro. Jovens são detidos com arma, munições e drogas. CDL Farroupilha celebra 55 anos com jantar no dia 10 de setembro. A gente chama a prefeitura e nada acontece, relata ouvinte sobre problemas no cinquentenário. Secretário Matheus Paim já respondendo. Carro colide em poste na 453. Caminhoneiro fica ferido em tombamento na 122. Em IP. São destaques, manchetes. Mais de 100 agricultores de Farroupilha estão retornando da Expo Inter. Passaram o dia inteiro aqui. Prefeitura proporcionou um dia de conhecimento, um dia aí de entrosamento, de troca de experiências. Mais de 100 agricultores, 3 ônibus lotados, saíram de Mancedinho, estão retornando agora da Expo Inter. Golpista se passa por Luiz Castro e leva 22,5 mil de jogador do Grêmio. 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Mais algum destaque aqui em nível nacional? Vorcaro diz a Mendonça que agentes da Polícia Federal ameaçaram jogá-lo de avião. Também é destaque a morte de Gracinho do Júnior, aos 83 anos, será sepultado amanhã. 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Gente, contagem regressiva, 19 de setembro, tem a festa Yesterday no Clube Santa Rita.
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0: 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Escute sem julgar e acolha. 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Você não precisa enfrentar isso sozinho. 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
1: Agora 5h52, tem acidente aí na região do Trevo da Santa, rodovia 453, jornalista Gabriel Marqueto, quando tiver informação, manda ver Espaço Móvel. Quem tá circulando pelas rodovias, tem informação nesse horário também, trânsito, envia para cá, o WhatsApp é 99611-1971. 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Não é necessário experiência, mas que acima de tudo ame os animais, tenha comprometimento e proatividade. 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No fim de expediente de hoje, vamos receber também hoje o Silon Souza da Rede Sul Hospedagem, tem novidade, secretários municipais. O Renan tá vindo de Esteio para cá. O Renan Bondan da Agricultura, o Eduardo Stockmann, Desenvolvimento Econômico e Inovação, o Marcelo Broilo, diretor-geral da Secretaria de Desenvolvimento Econômico e Inovação, tudo sobre a 100 mais que acontece amanhã na Six Farroupilha, mega evento. Já aqui no estúdio com a gente o presidente da Federação Varejista, o Ivonei Pioner, aqui no estúdio da Espaço, a Débora Lunardi, diretora da CDL Mulher do Rio Grande. Deixa eu convidar aqui para o estúdio da Espaço e já agradecer a presença o Dair Vicenzi e o Fábio Vicenzi da Vicenzi Veículos para a gente colocar a conversa em dia. Dair, Fábio, vamos chegando. Temperatura fim de tarde, gente, tempo muito bom, temperatura 18. 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Deixa eu agradecer essa baita gentileza do Fábio Dudair, que tá com a gente aqui no estúdio da Espaço FM, pra gente colocar a conversa em dia com a Vicenzi Veículos. Senhores, boa tarde, tudo certo?
5: Boa tarde, Rogério, tudo bem?
1: Tranquilo?
6: Boa tarde, Rogério. Ouvintes. Obrigado aí pelo convite novamente.
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1: 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Aí tudo a ver pela tua baita experiência aqui e o Fábio aí na carona. As vendas de veículos eletrificados no Brasil bateram recordes expressivos em 2026, alcançando 24,3% de participação no mercado de veículos leves em agosto passado. Crescimento acelerado. Nos sete primeiros meses do ano, o acumulado chegou a 271.091 emplacamentos, superando o volume total do ano passado inteiro, 223.896 unidades em tempo recorde. 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
5: Só de Vicenzi.
1: Que história. Te surpreendeu isso? Ou quando o senhor viu já desde o começo, pela qualidade, tudo mais, opa, vai engrenar isso e não tem volta.
5: Eu lembro que há 3 anos atrás esteve aqui na rádio. E nós
1: falamos muita dúvida.
5: Em muita dúvida dos carros eletrificados. Mas a gente sabia que eles iam vir com todo vapor. Então, naquela época, tinha 1%. Hoje, já estão com 24% do mercado. E a tendência é crescer cada vez mais. Então, não só os carros elétricos, os carros híbridos também estão vendendo bastante, né? Então, a evolução é cada vez maior. Pode ter certeza. E os carros a combustão também, ainda o mercado cresceu 9% esse primeiro trimestre aqui cresceu 9%. Então também está vendendo carro a combustão, mas os elétricos e os carros híbridos vão tomar conta do mercado, tenho certeza.
1: Aquela expectativa, quer dizer, ela se fechou 100% aí.
5: Fechou 100% e pela qualidade dos carros também. Hoje a China, ela está comprando a maioria das fábricas. Então, saiu a reportagem também que a Geely é detentora também da Volvo. E ela comprou agora 30% da Renault do Brasil também. Então, é mais uma marca que ela está lá na China em segundo, terceiro posto em vendas, que está vindo com tudo para o Brasil. Ela vai brigar de ponta com a BYD e com a GWM. São as 3 marcas principais que vão tomar conta do mercado brasileiro. Fora as outras 11 marcas que vão surgir aí. Vai ter mais de 11 marcas chinesas que vão vir para o Brasil com tudo.
1: Tá, um detalhe, até uma curiosidade também como informação. A Serra Gaúcha, a gente fala Farroupilha, mas a região inteira também está nessa?
5: Começou por Caxias, né? Que é uma cidade mais de maior habitantes, né? E agora tá para abrir em Bento também, as concessionárias vão abrir em Bento e a Serra toda depende de mais de Caxias e Bento, entende? As outras cidades são menores, então as concessionárias se instalam nos pontos onde tem mais população.
1: Mas o consumidor, digamos, o cliente da Serra tem optado, não vou dizer a maioria, mas tem crescido muito o mercado do consumidor aqui da Serra?
6: Sim.
1: Hein, Fábio, até puxando aqui para casa, claro, para Farroupilha.
6: Claro. Não, o consumidor tem seguido um padrão que a gente vê nacional, tá? Mesmo aqui na Serra, que a gente costuma ter consumidores mais conservadores, né? O novo aqui, para nós aqui, a gente olha com uma certa desconfiança, a gente é bairrista, né? A gente gosta daquela coisa tradicional, mas a gente já percebe, sim. A gente vende elétricos ali desde 2023 e a gente teve um aumento assim de 2020, em 3 anos aí a gente teve um aumento de 200% na procura, né? Na nossa região, pessoas da nossa região, não pessoas de fora que vêm para cá buscar elétricos, e a gente tá vendo que tá seguindo mais ou menos o que tá acontecendo em âmbito nacional. O pessoal aqui tá se abrindo pro novo, tá buscando novas tecnologias, e não só pela nova tecnologia, né? Uma questão que pesa bastante, a gente como bons gringos, né? É o preço. Então, uma tecnologia nova com carros muito bons,

0: Então não tem por que questionar a bateria mais hoje do carro. O que tem que questionar é uma maior autonomia que a gente está prevendo, que com o tempo, cada ano que passa, de 300 quilômetros vai passar para 350, 380, 400, 500, 600. Aí não tem mais jeito, aí ninguém mais segura depois que passa de 600.
1: Era outra pergunta: a autonomia é insuficiente para o uso diário?
2: Na verdade, a autonomia ainda hoje, ela é mais voltada para um consumo urbano, eu diria, tá? Claro que num raio ali, hoje uma média aí de 280, 300, 350 quilômetros, variando dependendo da marca e do veículo, né? Mas ela ainda é voltada muito para essa rodagem urbana ou num raio de no máximo 100 quilômetros ali. Viagens longas, a pessoa tem que se programar, parar para carregar, né? Só que a gente está vendo que novas tecnologias estão surgindo na China e as autonomias estão aumentando por lá.
0: E então, o número de ponto de abastecimento também cresceu muito. Hoje, tu vai aqui pra praia, tem aqui na descida da Serra, aí tem 5, 6 já carregadores. Então, para aí, almoça, 20 minutos, carrega 20 minutos, chega na praia. Chega lá, tu carrega na tua tomada. Então, eu acho que não tem volta isso aí, cada vez mais.
1: Mas só para esclarecer, se ainda é que o pessoal ainda tem a dúvida, uma pergunta que foi feita e ainda continua. Aí, Vicente, por favor, o carro elétrico desvaloriza muito na revenda?
0: Não, ao contrário. Hoje, entrou um carro elétrico com uma quilometragem razoável de 50, 60 mil quilômetros, ele vende no dia seguinte, praticamente, com um índice de desvalorização muito menor que o combustão. Estão vendo um dia a dia hoje, que a tabela dele é 119, usado a 110, 112, 113. Então ele não perdeu nada em competitividade. Ele mantém o preço.
1: O custo de uso é realmente menor?
0: Com certeza. O que que tem num carro elétrico? Tu tem um motor elétrico, tu tem 4 pneus e tu tem os amortecedores e o freio. Então, o que tu não gasta em troca de óleo, tu não gasta em emplacamento e tu não gasta em combustível. Ou seja, tu gasta em média 30% de um carro a combustão, em combustível. Então, olha a economia que faz. A gente vê pelas contas, aí o cara que fica 5 anos com o carro elétrico, ele já se paga. O resto que tu vender é lucro.
2: Claro que depende da rodagem, obviamente, né? Quanto mais tu roda, mais tu poupa, né? Então a gente tem esse cálculo aí de 5, 7, 8 anos para o carro praticamente se pagar inteiro. Entendo. Né? E o que a gente está observando no mercado é que o pessoal tem dado nas trocas e a gente avalia bem esse carro, porque quem tem não se desfaz tão fácil. Então não tem muito carro usado elétrico ainda à disposição. Sim. Os que tem seguram um preço elevado, porque o custo, como é um custo muito baixo, o pessoal não se desfaz do carro, né?
0: É diferentemente do o carro híbrido também, né? Tem o carro híbrido, que tem 4, 5 modalidades de carros elétricos e híbridos. Então o carro híbrido também, ele perde um pouco do valor, mas se tu vai ver uma Toyota da vida hoje, que tu paga 430, ela tem uma desvalorização no primeiro ano de 20%, 30%, que é um carro a combustão, um carro a diesel. E o carro elétrico não chega a esse tanto aí. É bem menos a desvalorização do carro. Então, ainda é vantagem comprar carro elétrico.
1: 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Ela trabalha com todos os tipos e modelos, enfim, digamos, até quem tá, a gente não tá só batendo na tecla dos carros eletrificados, enfim. Sim. Geral, mas só para aproveitar aqui o Dair e o Fábio, que a gente vai ter de lançamento? Deixa eu começar aqui, esse ano ainda em carros a combustão, tem lançamento para esse ano ainda chegar?
2: Sim, sim. A gente viu agora aqui em Barretos, né? O lançamento da Tucan, a substituta da Saveiro ali, tá vindo muito forte, já tem procura. A gente tem o recém-lançado Avenger da Jeep com preços bem agressivos. O bom de chegar o mercado chinês é que pela primeira vez nos últimos 10 anos a gente teve deflação de carros novos. Isso está mudando, virando o mercado de cabeça para baixo. No bom sentido para o consumidor. Porque um carro que custava 140, 150 mil, hoje ele está custando 120.

0: Então, o que que aconteceu? A gente teve um aumento na procura de carros zeros do ano passado para cá. Como tu lesse muito bem ali na entrada do programa. Por quê? Porque os preços começaram a ficar atrativos, visto a competição que os chineses impuseram para o mercado. Então, a gente tem lançamentos de carros a combustão, eles continuam vendendo bem. Aliás, eles vendem mais até que os elétricos ainda, né? Mas, por quê? Porque o preço começou a ficar mais atrativo, né? Então a gente teve descontos importantes, Jeep Compass, abaixo de 150 mil reais, zero, né? Carros que antes custavam 160, 170, baixando 20, 30 mil reais de desconto, né? Então a gente teve pela primeira vez nos últimos 10 ou 15 anos deflação no carro zero. Isso fez com que aumentasse a procura e aquecesse as vendas no carro zero.
1: Tá no outro lado, digamos assim, carros elétricos ou híbridos. Que se vocês sugerem, no caso, assim, o lançamento que está hoje à disposição, até na Vicência direto aí?
2: Nós temos vende a BYD, a Song Pro, hoje, que está na faixa de 190 mil reais, 195 mil reais, que ela faz uma autonomia híbrida de 1.200 quilômetros. Nós temos a Moda. Que é um lançamento que está vindo com tudo, agora já é quinto lugar mais vendido, que é o Moda, na faixa de 164 mil, híbrida também. Agora tem a Geely EX5, que muitos não sabem, é em cima da plataforma da própria Volvo. Quem usa uma Volvo hoje é feita pela Geely. Então, essa EX5 começou a vender, já temos vários pedidos e mais que que é consagrada, a GWM, que é a H6, que vende muito bem também, né?
0: Então, temos a combustão também, né?
2: E temos a combustão,
0: os lançamentos, né?
2: Temos
0: a combustão, a Terra vendeu muito bem no último mês. Os carros a combustão continuam vendendo, né? Claro que a novidade sempre atrai os olhares do consumidor, né? Principalmente o consumidor mais inovador, não aquele conservador, mas os carros continuam vendendo, a Compass vende bem, a Terra vendeu bem no mês passado, né? Agora surgiu a nova marca aí, a Caoa Xangã, que veio com carros tradicionais, não veio com carros eletrificados. O UNI-T foi um sucesso de venda, né? Já foram produzidos mais de 10 mil unidades em poucos meses no
2: Xangã,
0: Brasil.
2: Por exemplo, é 5 meses para entregar um Xangã. E tem a Astigo também, da Chery, que está vendendo muito bem. Nós temos em 15, 20 dias. Qualquer carro, de qualquer marca, em 15, 20 dias a Vicente coloca na mão do cliente. Isso que é importante. Nós vamos buscar.
1: E com preço, Vicente, melhor.
2: Isso, qualquer marca, qualquer carro, seja híbrido, seja elétrico, seja combustão, a gente em 15 dias entrega para o cliente. E com preço competitivo. Com preço melhor. E com uma avaliação melhor do carro usado para o cliente também. A gente procura sempre, porque qual é a razão de ele vir comprar com nós? É ter uma valorização maior do carro usado perante a concessionária. Porque o que está acontecendo nas concessionárias? O mundo está na mão, os carros estão na mão de 12 fabricantes, por exemplo.
1: O mundo?
2: O mundo, que eu tenho isso aqui até. É o mundo. Sendo deles que a China é a maior responsável da fabricação de carro. No Brasil, no mês passado, foi vendido 265 mil carros, e 131 foi venda direta, no varejo, que chamam. Eu para ti, no caso. As outras cento e poucos mil foi vendido para empresas, foi vendido para PCD, foi vendido para locadoras. Então, 50% dos carros fabricados no Brasil hoje é vendido no varejo. Os outros 50% é vendido direto. Então, sobra uma gama até pequena para vender. O Brasil é um tamanho grande. E tu vender 130 mil carros na direta, tu vai ver, é pouco. Nós podia vender. Em 2010, eram vendidos 385 mil carros. Agora nós estamos com 265 mil carros. Então, estamos com uma venda aquém da expectativa. Poderia vender muito mais carros novos. Por quê?
0: Apesar do aumento, a gente teve um aumento aí na gama de quase de 20%, né? 20 a 30% na venda de carros do ano passado para cá, por exemplo. Né? Então a gente teve um aumento de venda, mas o espaço teria espaço para uma venda muito maior, né? No,
2: cresceu 9% a venda de veículos novos, mas caiu quase 30% a venda entre carros usados. Foi vendido 9 milhões de carros usados esse ano. E o ano passado foi vendido muito mais. Então, caiu a venda do usado, porque eu acho, assim, a gente prevê, porque ele está ainda assim um pouco alto o preço do usado, perante os novos que estão chegando. O que, que acontece com os carros usados? A tendência é cair. É cair um pouquinho mais. Agora nós estamos num país, num tempo que está se assentando as coisas ainda.
0: A gente vive um momento de transição, né?
2: Transição.
0: A gente está vivendo exatamente o choque da deflação do carro novo com a valorização que a gente teve no usado durante a pandemia. Os carros aumentaram na ordem de 30% durante a pandemia. Agora chegou, os novos estão baixando e os usados obrigatoriamente vão ter que seguir o mesmo caminho, certo?
1: O momento é bom de comprar tanto usado como novo?
2: É bom, hoje tem que olhar muito hoje o estado do veículo, né? O que é bom de vender? Veículo usado com pouca quilometragem, isso é o excelente, aí vende. Agora, o veículo usado que passou de 100 e poucos mil quilômetros, é mais complicado. Então, o cara vem com uma referência a Fipe, mas Fipe é o carro. Para o carro usado, é um valor para o carro que tem menos quilometragem e um valor para o carro que tem mais quilometragem.
0: Exato. Depende muito do modelo, né? Tem modelos que estão desvalorizando mais, e aí quem procura esses modelos é um bom momento. Hoje tu consegue comprar carros, dependendo do modelo, tipo específico, abaixo do valor médio de mercado que é a tabela Fipe, né? Então,
1: estou passando um pouco do horário aqui, mas Fábio, daí só uma recomendação, só voltar o carro eletrificado, o carro elétrico. Quando pergunto lá na Vicense para vocês, carro híbrido, se recomenda para quem o carro híbrido? Para quem usa o dia a dia, viaja muito ou não?
0: O carro híbrido, a gente recomenda lá para quem, aquele cara que ele quer tanto viajar a longas distâncias, quanto quer economia na cidade em curtas distâncias. Então, existem quatro tipos de carro híbrido: o híbrido leve, o híbrido tradicional, o híbrido plug-in e o híbrido agora, que é o ultra híbrido. Existem quatro tipos de híbridos. Cada um tem a sua economia em relação para o que tu quer, né? Então, assim, o híbrido eu recomendo para quem é aquele cara que tem um carro na família, ele quer tanto viajar a longas distâncias, ir para Santa Catarina e para outros estados, mas não quer parar para carregar. Em compensação, o carro elétrico eu recomendo mais para quem tem uma rodagem urbana, para quem não vai tão longe, né? Exatamente. E quer eficiência máxima e gastar o mínimo possível, daí eu recomendaria o elétrico. Se não, o carro híbrido ou a combustão, né?
2: Se tu fizer até 350 km por dia, compra o elétrico. Se tu fizer mais, compra o híbrido. É isso que a gente indica, né? No caso, né? Porque o híbrido, ele se carrega por si, ele não precisa, no caso do
0: existe o híbrido que se carrega sozinho, tu não precisa carregar na tomada, existe o PHEV que tu carrega na tomada. Óbvio que o consumo do que tu carrega na tomada é muito melhor do que o híbrido tradicional, né? Mas o híbrido consegue, ele faz a carga sozinho, então tu vai longe com a mesma quantidade de combustível, né? Então, só que é um carro que tu tem, justamente como diz a palavra, híbrido, tu tem os dois motores num carro só. Então é um carro mais complexo, inclusive, de manutenção em relação ao carro elétrico ou a combustão. Então tem que botar na balança. Agora, em termos de eficiência, se tu quer um carro que faça tudo e tem eficiência, o híbrido plug-in hoje eu diria que seria a melhor escolha.
1: Deixa eu fechar a questão do público feminino, da clientela feminina. Ela tem procurado não só carro elétrico, mas digamos também?
2: Muito, muito. Por exemplo, o Gile X2, né? E o Dolph Mini é bastante procurado por mulheres. Todo dia nós atendemos gente, eles vêm fazendo test drives, dão uma olhada, tá? Mas que maravilha, não faz barulho, é legal. Então, elas adoram, elas têm procurado. Essa semana nós vendemos dois para mulheres.
1: Exato. Deixa eu fechar aqui, Fábio, daí porque as redes sociais da Vicente estão sempre atualizadíssimas aí, tem muita novidade para conferir.
0: Tem.
1: Vai daí.
2: Tem bastante novidade. E cada vez mais, a gente, cada dia é uma surpresa. E agora, é uma coisa muito importante que a gente esqueceu de falar, a partir de 1º de outubro vai dar uma guinada no calçado pelo seguinte, vai entrar o Renave. E a empresa que vai ter, as vendas só podem ser acontecer com nota fiscal. Vai sumir o recibo, não vai ter mais recibo de venda. E tem que ter a nota fiscal. Toda empresa vai ter que se adequar a vender com nota fiscal a partir de 1º de outubro.
0: Exato. Fábio. É, o Renave, ele vai, na verdade, vai mudar o cenário dos lojistas, né, e dos consumidores também. Mas isso é pauta para um programa inteiro, porque vai mudar bastante coisa aí na legislação.
1: É a partir de outubro.
0: Exatamente.
1: Vamos voltar a conversar, porque até para orientar todos nós o que está essa mudança que está para acontecer aí. Fábio, fecha aí alguma dica aí para o pessoal conferir, por favor.
0: Não, eu queria convidar, né, os ouvintes da Espaço, quem quiser ir até a Vicenza e conhecer os carros, conversar com a gente. Ah, Fábio, tenho dúvida, não sei direito o que eu quero ainda, como é que funciona, quais são os tipos de híbridos. Passa na Vicenza, toma um café com a gente, né, sem compromisso, conversem. 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
1: Vicente, daí só pra gente. Tu passei demais aqui, mais de 15 minutos. Vicente, o teu carro hoje qual é? Dá pra contar?
2: Eu tenho uma Sangue Plus, é a terceira, a quarta que eu tenho. Eu troco todos os anos ela.
0: BYD Sangue Plus.
2: É a BYD Sangue Plus. Eu acho maravilhosa, uma economia eficiente. Vou a Santa Catarina e volto com tanque de combustível. Abasteço quando estou aqui uma vez cada 40 dias. Então, para mim é tudo de bom. É um carro excelente.
1: E tecnologia é uma nave, né?
2: Uma nave, eu gosto muito.
1: O teu, Fábio, hoje, o que que tu tá hoje? Até pra...
0: Hoje eu tô com um Peugeot 3008 1.6 turbo, carro tradicional, muito bom, por sinal. Gosto bastante dele, mas eu tô pensando também já em trocar e para um carro híbrido, enfim, a gente tá estudando aí.
1: 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Daí, Fábio, obrigadão por esse presente estar aqui. Só vou convidar para aparecer com mais frequência pra gente colocar em dia, que o pessoal adora o assunto, o pessoal rende pra caramba aí. Obrigado, Daí. Obrigado, muito, Fábio.
2: Obrigado. Muito obrigado, hein?
0: Obrigado pelo convite.
1: 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Muita história boa, gente. 6:18, presidente da Federação Varejista com a gente logo depois do intervalo.
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1: Aqui, Rádio Espaço, aqui, fim de expediente, jornalismo, diversão, prestação de serviço. Deixa eu liberar rapidinho, teve acidente há pouco, aí na região, é Trevo da Santa, Gabriel Marqueto, direto aí da rodovia 453, Espaço Móvel, jornalista Gabriel Marqueto. Gabriel, por favor.
8: Olá, Rogério, bom fim de tarde a você, os amigos da Espaço FM, quem nos acompanha pelo fim de expediente. Registro de atropelamento aqui na RSC 453, bem em frente à Filho em Malhas, próximo ao Cripa Veículos, entre o Trevo da Santa e o Trevo Santa Rita, sentido Bento Gonçalves, Farroupilha, a Farroupilha Caxias do Sul. O senhor de 70 anos, ele foi atropelado, não temos ainda informações se o motorista ficou no local ou acabou evadindo o local. A informação que eu colhi aqui também com os socorristas é de que ele não apresenta nenhuma fratura exposta, mas está inconsciente, está sendo atendido aqui pelo SAMU e vai ser encaminhado ao Hospital São Carlos. Para quem passa o Trevo da Santa e faz o sentido Bento Gonçalves, Farroupilha, até Caxias do Sul, se desloca para Caxias do Sul, sai do bairro São Luís, passando aqui também pelo bairro Vicentina e vai se deslocar aqui pela 453, passando aqui a região do Cripa Veículos, também da Zé Pneus, trânsito muito complicado, muito lento. Trânsito nesse momento nas duas pistas, ele está interditado. Agora acabaram de liberar uma pista aqui, mas fluindo com muita lentidão. Cuidado e atenção redobrada, repito, atropelamento na RSC 453, entre o Trevo da Santa, Nossa Senhora de Caravaggio, e o Trevo Santa Rita, próximo à empresa Filho em Malhas e também ao Cripa Veículos. Um homem de 70 anos, um pedestre, não estava dirigindo, foi atropelado, não tem nenhuma fratura exposta, mas está inconsciente e será encaminhado ao Hospital São Carlos. Eu volto contigo, Rogério.
1: Obrigado, Gabriel. Qualquer novidade, volta em Espaço Móvel. Deixa eu convidar aqui para o estúdio nosso presidente da Federação Varejista, o Ivonei Pioner, a Débora Lunardi, diretora da CDL Mulher, juntamente com a Viviane Somacal, assessora de imprensa e da Federação, também com a gente aqui no estúdio da Espaço FM. 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Agradecer, gente, aqui o nosso presidente Ivonei Pioner, a Débora com a gente, Viviane, muito obrigado também pela presença. Gente, obrigado aqui, desculpa o atraso, mas o assunto tá rendendo aqui também. Gente, boa tarde, tudo certo? Boas-vindas.
9: Boa tarde, muito obrigada por nos receber.
1: Presidente, tudo bem?
0: Tudo bem, Portela, estamos aí com vocês, é uma alegria muito grande.
1: Igualmente. A mulher que lidera o Novo Tempo. O assunto é esse, o convite aqui, mas só me permita aqui o comentário de vocês, porque é assunto do dia. E depois, Débora, a gente tem ouvido muito desde o início o nosso presidente Ivonei Pioneck falando. CCJ do Senado aprovou hoje proposta que acaba com a escala 6-1. Presidente Alcolumbre não garante votação em plenário, mas ganharam fácil no caso. O senhor já falou inúmeras vezes, também recentemente aqui na Rádio Espaço, e também que você devia ver a Débora, a preocupação que a federação, no caso, tem com esse assunto, que não é questão de... A questão real, o que, que pode acontecer para a população num todo?
10: Obrigado pela oportunidade. Eu estou aqui hoje, mas a nossa equipe está em Brasília e eu agora estou acabando de ler o que está acontecendo nesse exato momento lá. Nós temos gente presente dentro da comissão da CCJ e também acompanhando lá dentro do Senado. O que, que nós estamos vendo? Deixar bem claro o posicionamento para todos. O grande perdedor em caso de aprovação será o próprio empregado, né?
1: Por quê?
10: Por quê? Porque é muito simples entender isso. Você vai ter o seu salário mantido. Que bom, né? E vou ter um dia mais de folga. Ótimo também. Porém, tudo isso vai aumentar o custo das coisas, de todas as coisas, porque esse custo o empresário simplesmente repassa para o produto para poder manter as suas portas abertas. Ou seja, você vai continuar ganhando a mesma coisa pagando muito mais. Se as coisas, quando a gente vai no mercado, as sacolas já vem sendo diminuídas no que vai para dentro delas já há algum tempo por uma política econômica nefasta que nós estamos vivendo nos últimos anos, isso só tende a piorar, porque essa proposta é uma proposta absurdamente eleitoreira. E mais uma informação que eu tenho, vamos ver se ela se confirma, é que essa proposta está sendo guardada para ser votada apenas após o primeiro turno, entre o primeiro e o segundo turno. Eu recebi isso agora. Possivelmente o Alcolumbre, né, haverá de jogar essa votação para lá, de acordo com a necessidade que o governo tem de fazer a sua campanha. Ou seja, o grande perdedor é a sociedade brasileira, principalmente o empregado. E porque para quem repassa, né, outra coisa que tem que lembrar, vai baixar a qualidade de serviços. E isso que nós estamos falando aqui não é uma opinião minha. Existe uma pesquisa, foi entregue no CCJ, uma pesquisa de 8 frentes parlamentares dentro de Câmara e Senado. Essas 8 frentes parlamentares fizeram pesquisas com o Fecomércio São Paulo, com a nossa CNDL, com todas as grandes instituições que representam o país, e entregamos para eles. O que aconteceu nos países onde isso aí foi imposto? Previsão no Brasil e aconteceu nos outros países: 2 milhões de vagas serão fechadas. Aumento da informalidade de uma forma absurda. E a informalidade não gera impostos. E as pessoas que vivem aí precisam de saúde, educação e outras coisas mais. Sem imposto, não tem dinheiro. Vai diminuir o investimento do governo nessas áreas também. E por fim, outra coisa que acontecia, baixa produtividade. O que nós estamos vendo aqui na própria região? Nós temos aqui uma empresa que faz entregas para vendas digitais. As pessoas vão no final de semana fazer entregas para ter uma renda extra, sem nenhum tipo de segurança, sem um contrato de trabalho. A informalidade no trabalho também vai acontecer, ou seja, de novo o empregado à mercê, né, de uma realidade nefasta para ele. Ou seja, o grande perdedor, passando de fato essa lei, é o empregado.
1: Só para corroborar com o que o senhor está salientando, porque o Alcolumbre não está garantindo votação em plenário, que de repente essa votação, hoje foi aprovada a proposta na CCJ, de repente vem o primeiro turno, e entre primeiro turno e segundo, aí que vem a votação, dependendo, quer dizer, é tudo politicagem.
10: Exato, desde o começo. Desde o começo, essa proposta é uma proposta irresponsável, né? E assim, ó, e ela só tá passando porque ela é populista, né? Nós estivemos em Brasília com
1: a gente tá ouvindo a campanha agora, nós somos a favor, eles são contra.
10: Isso, exatamente isso, só que é o seguinte: como nós somos a favor e são contra, se eles têm a maioria dos votos? Ou seja, mesmo quem gostaria de votar contra, para não perder os votos neste momento, está votando a favor. Eu cheguei a ouvir isso de parlamentares em Brasília: Pioneiro, não posso votar a favor, porque senão ano que vem eu não estou aqui para falar contigo.
1: Então, está sendo vendido, quem votar contra é contra trabalhador.
10: Exatamente. E isso é um absurdo. Contra o trabalhador é essa proposta.
9: Contra o trabalhador é a política que está sendo posta, eu acho, né, presidente? A grande preocupação, principalmente nossa, como entidades, é que nós representamos como, né, pequenos e médios, basicamente, que são os empresários que fazem a roda do país girar. E pequenos e médios não têm a estrutura para fazer uma escala, por exemplo. Então, aí que vem aquilo que o presidente diz, além de vir a informalidade, porque se nós tivéssemos um país que nos desse toda uma estrutura aonde esse dia a mais fosse um dia que fosse ser utilizado na cultura, na saúde, na estrutura, sem que houvesse um prejuízo de perceber, né, de valores, mas não, o que vai acontecer? O trabalhador, muitos vão perder postos porque o pequeno não tem como substituí-lo e não tem como fazer revezamento, e outros tantos vão precisar ir para a informalidade para poder sobreviver exatamente nesse período que a princípio eles iam folgar. Então, quer dizer, nós não temos um país com estrutura hoje para uma proposta como essa, né? Então é uma preocupação muito grande.
10: E mais um dado para quem é empregado comissionado: seu salário, sim, diminuirá. Porque você tem um comissionamento. E o comissionamento é pela sua quantidade de vendas. Se você vai trabalhar um dia menos, qual é a chance do seu comissionamento baixar porque você não estava presente para vender? Enorme. Então, é um monte de falsas informações que estão. E é uma ação populista. É uma ação eleitoreira. É uma das coisas mais perigosas que aconteceu e que haverão de acontecer para o país dos próximos anos.
1: Só para a gente fechar, depois partir para a notícia aqui do encontro, que a situação já está delicada, né?
9: Muito delicada, muito desafiadora. Aliás, nós estamos vendo, principalmente nós, né, que aqui representamos o comércio e serviços, né, estamos vendo grandes campanhas acontecendo em todos os municípios para o consumidor, para o compre local, para que o consumidor venha para o comércio, para que ele entenda que a cadeia produtiva, ela acontece dentro do município. Se eu não consumir hoje no meu município, eu vou estar prejudicando a geração de empregos, a minha vaga, aquilo que eu estou consumindo lá fora, a minha vaga de emprego está sendo retirada. Então, quer dizer, é um momento desafiador da economia, é um momento muito desafiador para o varejo, e com uma proposta dessas, então, a gente realmente vai viver uma situação muito delicada.
1: Gente, uma notícia agora boa aqui, por favor, presidente Pionek, Débora com a gente aqui, quarto encontro da mulher empreendedora, a mulher que lidera o novo tempo. Da Londres, Grande Hotel, Bento Gonçalves, é uma quinta-feira, dia 17 agora deste mês de setembro, convite geral aí, por favor.
9: Exatamente, então nós estamos aqui justamente para convidar toda a comunidade para o quarto encontro da CDL Mulher do Rio Grande do Sul, Mulher que Lidera o Novo Tempo, um dia inteiro no Hotel da Londres, onde nós vamos ter palestrantes, vamos ter painéis para falar justamente desse momento que nós vivemos. Hoje a mulher é 52% da população no país, e mãe, avó, tia, irmã dos outros 48%, significa que nós temos uma participação muito grande, mas dizer que nós somos hoje mulheres que estão no seus empreendimentos, gerando emprego, gerando renda, tendo seus negócios. 49% das mulheres que empreendem são as principais provedoras da sua família. Então, nós temos hoje uma participação na sociedade, na cadeia produtiva muito grande. É isso que a gente debate na CDL Mulher e isso que vai ser debatido neste dia.
1: Esse tipo de encontro, obviamente, aí envolve vários temas. O que a gente pode falar? Porque não é só encontro festivo, também para confraternizar, para se encontrar, trocar experiência, mas o que vai ser, digamos, discutido durante esse quarto encontro?
10: Então, eu tô te ajudando, Portela. O festivo acontece fora do encontro, que é o fato de estarmos juntos. O encontro em si é um encontro de formação e de ajudar a se desenvolver todos os negócios do Rio Grande do Sul. Porque negócio não tem sexo. Ele gera emprego e gera faturamento. Então, nós estamos ali. Se os homens quiserem participar, estão muito convidados para participar. Porque é um evento feito por mulheres para a comunidade empreendedora. Exatamente. Então, ali, o que é muito importante ali lembrar, né, nesse dia também, a questão da humanização das tecnologias. Nós vemos agora da Omni Varejo, que é a convenção nacional, mais de 3 mil pessoas em João Pessoa, e foi desmistificada o uso da IA. Né? A IA é uma solução que veio para realmente mudar a nossa relação de trabalho. E aí é muito importante que nós teremos também a Lipe, que vai falar a respeito disso. Flávia Lipe,
9: isso, né? A Flávia Lipe, que é uma estudiosa, uma neuro, fala sobre a neurociência, estuda comportamento humano. Então ela vai falar muito sobre como humanizar a inteligência artificial, como tornar isso uma ferramenta de trabalho. Nós vamos ter a Annalisa Brum e a filha, que é a dona da agência Happy House, uma agência de marketing muito conceituada em Porto Alegre, quase que uma das maiores do país, a gente pode dizer maior do sul do país com certeza, que está fazendo uma transição para a filha, né? Então fazendo essa ponte então de entre mãe e filha dentro da empresa, né? E também nós vamos ter a Manu da Peixaria. Manu da Peixaria é uma empresária carioca que trabalha com peixes, né? Que a princípio era um ambiente mais masculino, e ela tem um negócio bem disruptivo, bem novo, tem uma comunicação muito grande no Instagram, né? Na internet ela se comunica muito bem, o negócio dela é um case de sucesso, que vai estar aqui também dando o seu depoimento de como ela está no mundo dos negócios. Então realmente ele é um ambiente de networking, de troca e de trabalho. A gente sempre fala, CDL Mulher nasceu para empoderar negócios e impulsionar mulheres. E é isso que a gente faz, debate negócios e as dificuldades que a gente, como mulher, ainda enfrenta no mercado de trabalho.
1: Normal, aí óbvio, o serviço aí tem vagas ainda, como é que o pessoal, as CDLs da região inteira, CDL Mulher, enfim, o presidente falou que está aberto geral, inclusive, para os homens também.
9: Mas os homens estão convidadíssimos, o nosso ambiente, ele não é um ambiente apenas para mulheres, ele é feito por mulheres, para todas as pessoas que entendem essa nossa participação. Inclusive a CDL Farroupilha tem CDL Mulher, a CDL Mulher de Farroupilha já está com a comitiva pronta para participar lá, então a gente fica aqui convidando a todas as pessoas, entrem em contato com a CDL de Farroupilha, que ela tem as informações, entrem em contato no site da Federação Varejista do Rio Grande do Sul, nosso site é federaçãovarejista.com.br, né? E nas nossas redes sociais, porque tem ingresso ainda, tem lugar e vai ser um dia de muito aprendizado.
1: Presidente.
10: Queria colocar o seguinte, aproveitar esse teu espaço que está dando no Porto Alegre. Nós levantamos aqui duas situações que são as que determinam a existência da federação. Uma institucional, que nós estamos aí brigando, né, lutando dia a dia pelo nosso varejo, pelo nosso serviço como um todo. E nós estamos cumprindo essa missão. Muitas vezes eu levanto o tom, te peço desculpa até pela forma, mas é o seguinte, nós não temos espaço mais para simplesmente chegar lá e dizer por favor. Nós temos que exigir os nossos direitos e deixar claro para todo mundo, é obrigação da federação, quais são as consequências de coisas, de proposições e leis que estão delapidando o varejo brasileiro, porque a gente nem falou aqui da taxa de blusinha que foi votada hoje também. Exato. Né? E que vai passar, vão tirar o imposto sobre os produtos de fora e não dão isonomia para as nossas empresas aqui, porque se vale para fora, teria que valer principalmente para quem está aqui. É um governo, de novo, irresponsável, que está acabando com a indústria e com o varejo brasileiro em detrimento de quem vem de fora. Aliás, vem de fora não, está lá fora e vem aqui buscar o nosso dinheiro para levar embora, né? Então, são várias coisas, nós não podemos mais ser tão sutis, nós temos que ser diretos. E ao mesmo tempo, a federação cumprindo a sua missão, fazendo formação, ajudando na estruturação dos negócios, hoje falando, fazendo isso através da CDL Mulher, mas cumprindo com a sua missão, que é aquilo que está ao nosso alcance, ajudar os nossos associados e o varejo e serviços do Rio Grande do Sul a crescerem de uma forma ordenada, qualificada, como ele merece e como ele o quer fazer.
1: Débora, algo mais nesse jogo rápido aqui para não desperdiçar essa presença
9: novamente,
1: de vocês
9: não
1: aqui.
9: Não percam a oportunidade. O dia 17 é um dia de construção, um dia de construção do varejo, do movimento lojista aqui no Rio Grande do Sul, e nós convidamos toda a comunidade que faça parte
1: disso.
9: Detalhe
1: que é um encontro estadual, né?
9: É um encontro estadual, quarto encontro estadual. Nós vamos ter representantes de todo o estado do Rio Grande do Sul, das CDLs associadas à nossa federação, presentes, e convidamos toda a comunidade. Para quem não conhece ainda esse trabalho, venha conhecer esse trabalho, porque eu tenho certeza que ele vai engrandecer o seu negócio e o seu dia a dia.
1: Só para dar um toquezinho, não é que bairrista, mas é que a nossa CDL também de Farroupilha está completou 55 anos. Semana que vem tem a festa. Quinta-feira que vem.
10: Dia 10.
1: O senhor vai estar aqui também.
10: Vou estar aí prestigiando.
1: Tá, o detalhe que a CDL agora lançou a campanha de Natal. legal, mais de 70 mil reais em prêmios. A gente teve a Feira das Pontes, que foi um sucesso. Nós temos agora a festa de aniversário. É pé no fundo, quer dizer. E aí vem o detalhe da mulher. Débora, a gente tem aqui em Farroupilha, mas acho que é Brasil inteiro. As mulheres na história do nosso comércio. Farroupilha vai completar mais de 90 anos em dezembro aí. A nossa história do comércio, a mulher faz parte desde sempre,
9: é feita,
1: né?
9: Feita por mulheres, exatamente. Mas eu acho que isso, hoje é uma característica, né, do varejo, ele estar praticamente equilibrado a participação das mulheres no
1: famílias,
9: varejo.
1: Famílias, né?
9: Famílias, exatamente. E eu acho que é isso que nós precisamos entender, né? O quanto é importante esse papel, o quanto esse papel constrói uma comunidade boa, constrói uma comunidade mais equitativa para todos, e é sobre isso que a gente fala dentro da nossa CDL. E a CDL Mulher de Farroupilha é uma das, aliás, a CDL Farroupilha foi uma das primeiras CDLs que
1: Maria
9: aderiu.
1: Clini.
9: A Maria Clini era agora tem a outra coordenadora também, mas a Maria Clini, na época era presidente e foi e coordenou também a CDL Mulher depois, foi uma das primeiras CDLs que aderiu a esse trabalho da CDL Mulher, né? Então a gente tem uma parceria muito forte, aliás, no dia 29 de outubro eu vou estar aqui participando de um painel na CDL Mulher, num evento que está sendo promovido pela CDL Mulher aí.
10: É, eu preciso aqui deixar meu abração pro meu presidente Rossi aí, né? E aí, até para comentar com você, no dia dos 55 anos, que foi dia, deixa eu ver aqui, 28. Isso aí, foi 28, foi dia 28. E nós estávamos lá em João Pessoa, o presidente estava lá e tinha uma comitiva de Farroupilha. Cantamos os parabéns no dia certo, né? É, então, assim, um parabéns para toda a comunidade de Farroupilha, que tem sim uma CDL fantástica à sua disposição.
1: Presidente Pioneco, muito obrigado e cumprimentos pelo trabalho aí necessário que o senhor tem feito aí. Débora, muito obrigado e voltem sempre, por favor, que é importante.
9: Obrigada.
1: Obrigado, Vivi, obrigado. Vamos fazer um intervalo rápido, esse assunto a gente vai voltar a conversar sobre o encontro estadual da CDL Mulher em Bento, dia 17, agora 6:41.
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1: Agora 6:44, secretário Eduardo Estor. 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Eduardo, te agradecer a baita gentileza aqui. Assunto rende, ainda mais o secretário. O Eduardo está envolvido 100% com o desenvolvimento econômico e inovação. Eduardo, até para eu poder vincular já também nessa quinta-feira nos informativos da Espaço. Nessa quinta, sem nenhum tipo de exagero, uma festa histórica, um encontro histórico que a prefeitura, a tua secretaria, o prefeito Jonas estão organizando junto com a classe empresarial, eu digo mais também, a classe produtora aqui de Farroupilha. Boa noite.
16: Boa noite Rogério, boa noite a todos os ouvintes. Sim, eu acho que amanhã é uma noite que vai ficar aí pra história, né? Porque a gente vai conseguir fazer uma homenagem muito bonita aí pros empresários da nossa cidade aí, que ajudam todos os dias aí a contribuir com o desenvolvimento econômico da cidade, né? Então, com certeza, aí a gente conseguiu ir subindo o nível desse evento, vamos chamar assim, né? Nesses últimos anos que a gente veio fazendo aí, toda a edição veio crescendo, e agora eu acho que a gente conseguiu chegar aí num patamar de um degrau acima, e não só uma pequena evolução, digamos assim.
1: Até passar para os ouvintes, pessoal se envolver, nessa quinta-feira, a partir das 19 horas. Lá na sede da CIGS, no Centro Empresarial Adelino Colombo, serão homenageados. Também aí a divulgação que está sendo guardada em sigilo aí. O top 100 em duas categorias e o top 20 do agronegócio.
16: Exatamente. Vamos ter aí então os 220 empresários aí nas suas categorias, que são os que mais contribuem com o município, né? Então aí eu acho que é um rol de peso que vai estar amanhã lá na CICS, né? E para nós é um privilégio poder trocar uma ideia com eles, né? Ter essa proximidade, né? Que eu acho que é uma das coisas que a gente tem muito na nossa gestão, Rogério, é de ter essa proximidade com o munícipe, né? E o empresário também, enfim, né? Então eu acho que é uma boa oportunidade que a gente vai ter amanhã de fazer esse elo de aproximação entre os empresários, né? Às vezes tem, como a gente comentou ontem lá, o empresário que tá lá embaixo no número 90, e às vezes ele não tem a oportunidade de falar com quem está no top 5, e amanhã é uma chance. Então, né, acho que é um evento aí muito importante aí para a cidade no geral.
1: O detalhe que essa promoção, que na verdade é um agradecimento da administração, sinto isso por parte tua e por parte do prefeito Jonas, o Renan também que está nos ouvindo, está voltando, ele te manda aqui um abraço também. Acabamos de chegar da Expo Inter com mais de 100 agricultores. Renan, um abraço aí. Eduardo, o objetivo é também dar uma provocada para quem não está no top 100, para de repente buscar alguma forma de...
16: Claro. Mandar um abraço aí pro Renan também, um colega aí que tá sempre junto com nós aí, ajudando a gente a fazer o dia a dia na prefeitura. E com certeza é até uma motivação, é uma coisa que a gente fica feliz, né? Tem relatos aí que já fizeram pro nosso prefeito Jonas de que, ó, ano que vem eu quero estar lá de novo. Então eu vou me puxar para estar lá, porque ano que vem eu quero conversar novamente com os empresários que estão nessa lista, que às vezes não tem essa oportunidade no dia a dia, né? Então para nós a gente fica feliz que seja um momento de retribuir, nem que seja pequeno, né? Com ali um certificado, enfim, né? A gente sabe que é um momento singelo, mas que a gente consegue dar essa motivação a mais e uma forma de a gente entregar para eles que a gente está reconhecendo, a gente sabe o trabalho que o empresário faz para a cidade.
1: Eduardo, ICMS, ISS e os 20 maiores contribuintes do agronegócio.
16: Exatamente. Aí são alguns pilares que a gente tem aí no município, né?
1: 19 horas na CICS Farroupilha, detalhe, casa cheia, onde é que eu quero chegar? O pessoal que gostaria de participar desse momento histórico, tem como hoje os ingressos, os convites?
16: Não tem como, porque ele não é com ingressos, né? Então, convite. É, né? Convite, exatamente, então a gente manda o convite para a empresa, né? Muitos próprios proprietários da empresa, alguns gerentes, alguns diretores aí que vão vir representando, né? Até porque a gente tem uma limitação de espaço lá na Six, né? E então a gente não tem assim aberto ao público, né? A gente mandou os convites para as empresas.
1: Pelo fato, até o Gabriel te perguntava, para a gente fechar, e te deixo à vontade, Eduardo, Farroupilha talvez vive, talvez não, vive um momento de, em termos de investimentos, de divulgação, esse ano aqui, e olha que a gente está só no começo de setembro, é um ano para se celebrar, né? Dificuldade sim, mas digamos, a classe empresarial, o produtor de Farroupilha... mandando ver, né?
16: Com certeza, a gente vive um momento na contramão. Eu falava hoje de tarde com uma pessoa, né? Eu acho do que tá vivendo muitas outras cidades e muitas regiões aí. Farroupilha tá muito forte nos investimentos. A gente atingiu aí nesses 18 meses aí de gestão, né? 1 bilhão e 80 milhões de investimentos da iniciativa privada aqui na cidade, né? E até uma coisa que a gente fala, isso são coisas que passou por nós no gabinete, né? Então, tem mais coisa, com certeza, né? E a gente tá fazendo esse trabalho forte, né? De chamar o empresário ali para fazer essa aproximação com nós por dois motivos. Uma, é uma forma que a gente tem de valorizar o investimento que ele tá fazendo no município, né? A gente se colocar à disposição para ajudar no que ele precisar, mas também é uma forma que a gente tem de divulgar a nossa cidade, Rogério. Porque a gente vê uma repercussão que o pessoal começa a dizer, tá, mas o que vocês estão fazendo lá em Farroupilha que tá crescendo, que as empresas estão investindo, como é que é isso, como é que não é, né? Então, também é uma forma que a gente tem de valorizar a cidade, mostrar que Farroupilha é uma cidade muito forte. Hoje a gente é a 19ª economia de 497 municípios no estado. Então, assim, a gente vive numa cidade muito forte. Comentei outro dia num outro evento que eu fui, né? E as pessoas não tinham essa noção de que a gente está entre as 20 maiores de 500 municípios praticamente que a gente tem no Rio Grande do Sul, né? Então é um motivo pra gente se orgulhar só disso, né? E então é uma forma que a gente tem de valorizar a cidade.
1: Eduardo, a ti, prefeito Jonas, toda a equipe da prefeitura, Marcelo que esteve com a gente ontem também, Renan, até amanhã. E a gente está ansioso para saber aí esse ranking maravilhoso que a gente vai estar divulgando na programação e também nas redes aí. E só uma frase tua, Eduardo. Empresários que podem ter alguma dificuldade para instalação de projeto, procura a equipe que o pessoal está à disposição para fazer a coisa acontecer.
16: Com certeza, pode procurar a gente ali na sala do empreendedor ali, né? Que é onde fica a Secretaria de Desenvolvimento Econômico. A gente está ali todos os dias ajudando vários empresários também. Podem pegar meu telefone aí, posso dar até
1: por favor.
16: Aqui é 54, no caso 999-698902. Pode me chamar aí também se tiver alguma coisa. A gente tem a Lei do Desenvolvimento Econômico que dá alguns incentivos também para empresários que querem se instalar ou expandir, então pode me procurar aí que a gente atende todo mundo.
1: Eduardo, até amanhã, muito obrigado e parabéns aí.
16: Boa noite.
1: Nosso secretário de Desenvolvimento Econômico e Inovação. Eduardo, por causa do tempo, já vou chamar o Silon por aqui. Eduardo, muito obrigado. Silon Souza, da Rede Sul Hospedagem, vem pra cá, Eduardo. Parabéns. Gente, amanhã uma noite festiva aí na Six Farroupilha. Gente, 6h52, o Silon Souza é da Rede Sul Hospedagens e a gente tem, quando o Silon vem pra cá, notícia boa, pessoal fica atento, porque todo mundo, gente, ainda mais agora no começo, Silon, vamos chegando. Começo de setembro, vai pra uma foto especial aí. Estamos com o Donto Top, Sesc e Borfar Seguros. Temperatura 18 graus. Silon, tô com os ouvintes aqui, primeiro te agradecer essa gentileza, tá aqui no estúdio da Espaço FM. Silon, boa noite.
17: Boa noite, Rogério, bom dia, amigos ouvintes, boa noite.
1: Boa noite, boa noite.
17: Da Espaço.
1: Silon, é o seguinte, eu vou te repetir algumas perguntas, até para quem vai chegando, o rádio claro, tem esse detalhe aí.
17: Claro, claro.
1: Rede Sul Hospedagem, o que que vem a ser a Rede Sul Hospedagem?
17: Nós somos um clube de férias, um clube de hospedagens, né? O clube possui apartamentos e casas mobiliadas no litoral que são de uso exclusivo do associado. São sempre residenciais, com cozinha individual, com todos os utensílios e de todos os tamanhos, né? Desde kitnets para casal, até prédios grandes para 8, 10 pessoas, até apartamentos grandes para 8, 10 pessoas, casas também, até para 14 pessoas. O associado pode utilizar como se fosse casa na praia dele. Pode levar quem quiser como convidado, ainda pode colocar integrantes da família e amigos como dependentes, que também podem usar o plano. Eles também podem ir para a praia com seus respectivos convidados ao mesmo tempo. Um titular do plano da Rede Sul ainda pode pôr até 4 dependentes. E Rogério, naquilo que tu estava comentando, agora é um período onde as pessoas estão procurando casas e apartamentos para ir para o litoral. O pessoal deve estar se assustando com os valores, né? Que cada ano que passa tem se tornado mais caro. Sabe que eu converso muito, né, nas visitas que eu faço aos clientes, e uma pergunta que a gente sempre faz é: esse ano tu foi para onde? Ultimamente a resposta tem sido: esse ano eu não fui, ano passado também não fui. Porque uma família de 5-10 pessoas aí hoje, de 5-6 pessoas hoje, para ficar uma semana no final de ano, em janeiro, numa praia boa é 8 mil, 10 mil, o que para a maioria fica inviável. O associado da Rede Sul, ele vai pagar no máximo R$110 a diária por pessoa, em alta temporada, e aquele que já se aposentou, que já criou os filhos, ou o pessoal que gosta de viajar fora de temporada e quer viajar o ano inteiro, até 15 de dezembro, as diárias ainda são no máximo R$55 por pessoa. E detalhe, nas melhores praias, né? Nós estamos falando de Bombinhas, que é onde a Rede Sul mais tem unidades, hoje é a Praia do Sul, que todo mundo quer conhecer, e quem conhece quer voltar sempre. 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Quem conhece lá sabe que é um lugar que tem 22 praias, né? Temos em Florianópolis, em Ingleses e Canasvieiras, temos em Itapema e Meia Praia, tem Balneário na Praia de Estaleirinho, tem Palhoça na Praia da Pinheira, tem Capão da Canoa também, temos em Gramado agora, quem quiser usar um final de semana aí, quem é sócio, quiser aproveitar esse feriado agora aí, é uma novidade, nós não tínhamos Gramado antes até, é uma novidade esse ano, quem tem o título há mais tempo, agora nós temos casas em Gramado também, temos em Piratuba, nas Águas Termais, que agora tá vindo a meia estação, que é um período o mais indicado para se usar esse tipo de lugar. Tudo isso ainda é sem pagar mensalidade e sem pagar anuidade. Então, além de todas as vantagens que o associado tem, um ponto muito importante que eu sempre coloco é segurança na hora de fazer reserva. Que tem muita gente que às vezes deixa de viajar, de conhecer lugares novos, porque tem medo às vezes de pagar uma casa e chegar lá, não ter casa. Aqui acontece muito do pessoal vai para Arroio do Sal aí há 20 anos, porque é o único lugar que confia de fazer um pagamento, só vai para Torres, acaba tendo receio de ir para outros lugares, né? Então, tu tendo um clube à tua disposição, tem segurança, qualquer pagamento é feito por uma única central. Quando tu chegar lá, quem vai te receber é funcionário do clube, tá disponível para qualquer coisa. Se faltou um gás, ele troca, queimou o chuveiro.
1: Se não, para fazer parte desse clube, que eu faço?
17: Como eu falei, não paga mensalidade, não paga anuidade, é só comprar o título. Compre o título
1: vitalício.
17: Vitalício, paga uma única vez e usa para sempre.
1: Dá para divulgar quanto?
17: O preço do título, o valor dele, é hoje, ele custa 12 vezes de R$616. Só 12 de R$616. R$616 hoje é o preço da metade, até de um terço de uma diária na praia. Quem comprou um apartamento imobiliou, paga isso de condomínio todos os meses, pro resto da vida, nesse caso, paga só 12 vezes.
1: Tem promoção?
17: Claro que tem, né? Todas as vezes que eu venho aqui conversar contigo e visitar a Rádio Espaço, não posso deixar de privilegiar essa audiência, e não é com qualquer promoção, é uma super promoção.
1: Mega, atenção.
17: Ó, os 15 primeiros ouvintes, isso é válido para qualquer cidade que estiver escutando, os 15 primeiros ouvintes que mandarem a mensagem Rede Sul no WhatsApp aqui da Espaço, só mandem Rede Sul para não confundir com outras informações, outras mensagens. Como é que é o número do WhatsApp mesmo?
1: 996111971. 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
17: 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Inclusive, quem quiser reservar para temporada ainda pode ir pagando parcelado, ainda não precisa nem dar metade ou pagar as diárias no cartão, pode ir depositando na conta da empresa.
1: Detalhe, só me repete aí, porque os dependentes também fazem parte do clube.
17: Exatamente, além de tu como titular, tu ainda pode escolher 4 dependentes, ou seja, um título só dá até para 5 famílias utilizar. Então tu tem um filho casado, teu filho pode usar o teu título com a família dele numa praia, botou um irmão teu como dependente, ele pode fazer a mesma coisa, botou um amigo, pode pôr até 4 dependentes. O total de 5. Esses dependentes não precisa escolher no dia, pode escolher com o passar dos anos, né? Pode escolher com o passar dos anos.
1: 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Rede Sul no WhatsApp da Espaço, que é o 99611-1971. 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
17: Exatamente. 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E é isso aí, pessoal. Uma empresa que já tem muitos anos, já tem 22 anos, só a divulgação através das rádios eu já faço desde 2019, é bastante tempo. Eu já estou no clube há 12 anos, então, pessoal, aproveitem, resolvam os problemas de hospedagem para a vida inteira.
1: Qual é a dúvida, Silão? Só para a gente fechar aqui, o pessoal tem mais até para tu já responder aqui. Geralmente, qual é a dúvida que o pessoal tem? Porque é tão fácil, tão magnífica.
17: Claro, claro. A maior dúvida que o pessoal tem: eu vou conseguir vaga, né? Essa é a principal dúvida. Eu vou conseguir vaga. Pessoal, como nós não alugamos para quem não é sócio, então tem um cálculo bem preciso ali de conseguir atender toda a demanda. A única semana, claro, que pode acontecer de tu não conseguir vaga, se tu não fizer com a devida antecedência, é aquela semana da virada ali, né? Do dia 27 até dia 2, até porque, como os prédios são do clube, são propriedades ou são arrendados pelo clube, não

0: E aí, pessoal, aproveitem, pessoal, aproveitem a vida. A vida é só uma, né? Não tem outra. Para provar que tem outra, só com documento registrado no cartório dos céus e assinado por Deus e com firma reconhecida ainda, né? Senão, não tem como provar. Então, aproveitem, pessoal. Vocês sabem que, pessoal, terra de gente muito trabalhadora, trabalha a vida inteira, trabalham bastante. Tem uma vantagem também que se aposentam cedo em função dos trabalhos com de metalúrgico. Uhum. Então, tem bastante tempo ainda, juventude para curtir, para aproveitar. E às vezes só falta um incentivo como a Rede Sul para vocês terem essa qualidade de vida que todo mundo sonhou sempre, que é poder viajar muitas vezes no ano.
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1: Silão, muito obrigado
0: por esse presente. Eu que agradeço, Rogério.
1: Até a próxima.
0: Até a próxima.
1: Vamos lá, gente. Voz do Brasil tá chegando. 996111971. Fica à vontade. Até amanhã.
2: Topem as artérias ou veias.
3: As doenças cardiovasculares são a principal causa de morte no Brasil. São cerca de 400 mil mortes por ano, mais de 1.100 por dia. Em casos de infarto e de alguns tipos de AVC, o tempo é decisivo para salvar vidas e reduzir sequelas. Com a nova lei, medicamentos trombolíticos serão ampliados na rede de urgência e emergência do SUS, incluindo as unidades de pronto atendimento, as UPAs. Segundo a médica e professora de emergências do Hospital de Clínicas da USP, Ludmila Abraão Ajar, a medida será fundamental para salvar vidas.
4: Quando nós levamos o trombolítico, que é essa medicação tão poderosa, para a população que precisa, nós estamos salvando vidas e estamos devolvendo os pais e as mães de famílias para suas casas, com uma menor ocorrência de incapacidade, de sequelas e de problemas que vão tornar toda essa família inviável para uma vida social.
3: O tratamento pode ser indicado em casos de infarto e AVC isquêmico, sempre depois da avaliação de equipe de saúde e de acordo com os protocolos médicos. No caso do infarto, o medicamento pode ser utilizado principalmente quando um procedimento mais complexo, como a angioplastia, não está disponível no tempo recomendado. A nova lei prevê medidas para melhorar a disponibilidade dos medicamentos na rede pública. O ministro da Saúde, Alexandre Padilha, destaca que hoje a aquisição dos trombolíticos é feita pelos gestores locais e que a partir da nova legislação o Ministério da Saúde vai definir estratégias para aprimorar essa oferta e qualificar o atendimento.
5: Vamos levar para pactuação com os estados e municípios e a lei passa a dar uma obrigação muito maior, capacidade maior de todo cidadão, da gente enquanto ministério, do gestor estadual, municipal, cobrar a implementação do que está acontecendo. E com isso a ideia é reduzir o tempo de tratamento e ao reduzir o tempo de tratamento a gente garantir salvar vidas em relação a isso.
3: A lei entra em vigor 180 dias após a publicação e a implementação será acompanhada por um comitê criado pelo Ministério da Saúde. Em 2025, o SUS contabilizou 292 mil atendimentos por AVC, sendo 218 mil por AVC isquêmico. Reportagem Pablo Mundim.
6: A campanha nacional de multivacinação chegou ao fim nesta terça-feira, com mais de 8 milhões de doses aplicadas em todo o país.
2: Mas fique atento, se você tem criança ou adolescente com menos de 15 anos em casa, vale dar uma olhada na caderneta e conferir se falta alguma vacina.
6: Isso porque mesmo com o fim da campanha, a vacinação continua normalmente pelo SUS.
2: É só procurar um posto de saúde e levar a caderneta para atualizar o documento.
6: Reforçando a rotina de vacinação, mesmo que seja com uma frequência menor, deve ser mantida na adolescência.
2: Inclusive, a vacina contra o HPV. E jovens e adolescentes de 15 a 19 anos que não foram imunizados na idade correta têm até 31 de dezembro para receber a dose pelo SUS.
7: A servidora pública Aline Figueiredo sempre levou a sério todas as vacinas que protegem o filho João Vitor, de 11 anos, contra doenças que podem ser evitadas. Com a caderneta completa, o João Vitor já tomou até mesmo a vacina contra o HPV. Para ela, os cuidados com a saúde vão além da porta de casa.
8: Além de desenvolver a doença, de transmitir, né? Essa, para mim, foi a grande preocupação. Se tem uma doença que está tendo controle por vacinação, por que não procurar? proporcionar isso ao

0: meu filho, se eu já tomei também, eu sou imunizada. Nossa, eu saí uma vacina, eu tô lá, só acho que eu sou a primeira da fila para tomar.
1: Os adolescentes têm um esquema vacinal importante a ser seguido para construir uma vida adulta saudável. A pediatra Natália Bastos alerta que a caderneta de vacinação continua merecendo a atenção dos pais de adolescentes.
2: As pessoas esquecem muito da vacinação dos adolescentes e acaba que eles ficam sem proteção. Muitas vezes a questão do levar de ano em ano já passa, os pais passam a levar os filhos na emergência e aí acaba que o médico da emergência não olha o cartão de vacina. E aí, como tem no SUS o programa de mandar mensagem para os pais, isso ajuda muito a lembrar eles que eles têm essa vacina esquecida.
1: Além da vacina contra o HPV, os adolescentes devem ser imunizados contra outras doenças. Como lembra a diretora substituta do Departamento do Programa Nacional de Imunizações do Ministério da Saúde, Ana Catarina de Melo Araújo.
3: E aí, atualizar para as vacinas da faixa etária do adolescente, que seria HPV, dengue, meningite, a meningo ACWY, e a caderneta de vacinação em mãos, procurar a unidade básica de saúde mais próxima da residência, verificar essa caderneta de vacinação junto a um profissional de saúde da unidade básica para verificar a situação vacinal.
1: A campanha de vacinação contra o HPV para jovens de 15 a 19 anos foi prorrogada até 31 de dezembro. Com isso, quem ainda não foi vacinado contra o vírus na idade recomendada, entre 9 e 14 anos, deve procurar uma unidade de saúde para receber gratuitamente uma dose do imunizante. Reportagem Graziele Bezerra.
4: Representantes do governo federal, de governos estaduais e prefeituras estiveram reunidos na última semana para discutir ações de prevenção e resposta aos impactos do El Niño.
5: A previsão é de que esse fenômeno climático, que deve se acentuar a partir deste mês, provoque chuvas mais intensas no sul e ondas de calor e secas mais rigorosas nas demais regiões.
4: Foram feitas rodadas de reunião com gestores de todas as regiões. Hoje foi a última com representantes do Sudeste.
6: Para lidar com os efeitos do chamado Super El Niño, que deve atingir o país com mais intensidade entre este mês de setembro e novembro, estão sendo adotadas medidas nas diferentes regiões do país. No Sudeste, a previsão é de ondas de calor e atraso nas chuvas. No campo, os maiores impactos serão sentidos na produção de cana-de-açúcar e de frutas cítricas, além das pastagens. A preocupação também com o abastecimento de água, sobretudo na região metropolitana de São Paulo, de acordo com a ministra da Casa Civil, Miriam Belchior.
7: Estamos fazendo esse monitoramento junto, evidentemente, com os órgãos estaduais do Rio, de Minas e de São Paulo, para garantir aí o abastecimento nas regiões metropolitanas de São Paulo, Rio e Campinas, né? É muito importante que os governos estaduais façam a gestão de seus reservatórios para que, em caso de cenário de escassez, se estabeleça uma priorização de usos da água disponível.
6: No norte e nordeste, a previsão é que o fenômeno climático cause calor e seca prolongada nas regiões. Nesse momento, é importante que as pessoas não iniciem queimadas, ainda que controladas. É o que explicou o ministro do Meio Ambiente e Mudança do Clima, João Paulo Capobianco.
8: Evitar incêndios depende necessariamente de uma ação preventiva por parte da sociedade. Ou seja, nós não podemos, a partir deste agora, utilizar o fogo para aquelas questões que culturalmente ainda se usam no Brasil. Pôr fogo para limpar um terreno qualquer, renovar uma pastagem, colocar fogo no lixo, fazer fogueiras de lazer, inclusive.
6: Para o centro-oeste, a previsão é de atraso nas chuvas e temperaturas acima da média. Por isso, está sendo monitorada a possibilidade de escassez hídrica, principalmente no norte de Mato Grosso e de Goiás. E na região sul, a preocupação é com excesso de chuvas e tempestades. Para fazer frente a esse cenário, estão previstas ações de prevenção a desastres, segurança hídrica, geração e transmissão de energia elétrica. Reportagem Márcia Fernandes.
4: O Sistema Único de Saúde reforça a preparação em todo o país para antecipar os riscos e proteger a população dos impactos do El Niño.
5: Com o apoio do Ministério da Saúde, gestores estaduais trabalham na elaboração de planos de enfrentamento adaptados às diferentes diferentes realidades e vulnerabilidades dos territórios.
4: E o Ministério faz um alerta para o cuidado com o aumento de transmissão de arboviroses, como dengue e chikungunya.
5: Sobre o assunto, eu e Mariana Jungmann conversamos com Marília Santini de Oliveira, secretária adjunta de Vigilância em Saúde e Ambiente. Vamos ouvir.
9: Secretária Marília Santini, seja muito bem-vinda à Voz do Brasil. O Ministério da Saúde encaminhou, né, um alerta aos estados e municípios sobre a possibilidade de aumento na transmissão de arboviroses, como dengue, chikungunya, em razão aí do fenômeno El Niño. Quais são as previsões e as recomendações que estão contidas nesse alerta?
10: Boa tarde, obrigada aí pelo espaço para a gente discutir esse assunto tão importante. Então, como acho que a maioria das pessoas já sabe, mas acho também que não custa a gente reforçar, que o El Niño é um fenômeno climático natural. O que está acontecendo atualmente, né, nos últimos 10, 15 anos? Ele está sendo mais frequente e mais intenso. Então, acontece um aquecimento das águas superficiais do Oceano Pacífico, isso interfere no clima do mundo inteiro. No Brasil, que é um país bem grande, né, ele acentua tudo o que aconteceria. Então, na estação quente, fica muito mais quente. Na estação chuvosa, tem muito mais chuva, causando enchentes, deslizamentos. E no local que tem seca, fica muito mais seco, causando dificuldade de acesso, prejuízo na produção de alimentos. Uma consequência que às vezes a gente não vê tanto, porque é tudo pequenininho, né, o mosquito, o vírus, é que vetores, principalmente mosquitos, têm o seu ciclo de vida alterado pelo calor. Por exemplo, o Aedes aegypti, que é um mosquito que transmite a dengue, a zika, a chikungunya, ele nasce mais rápido do ovo para virar adulto, que é o que pica e transmite, é um ciclo mais rápido, então você acaba tendo mais mosquitos. E também, tanto na seca quanto na enchente, a gente tem mais criadouros desses mosquitos. Porque na seca você acaba guardando água, às vezes de forma inadequada pela falta de água, né? Então vai ter balde, outros recipientes com água. E na enchente, quando a chuva passa, ficam aquelas poças de água que também são criadouros desse mosquito. Então é clássico que em anos de El Niño a gente tenha aumento do número de casos de dengue. Isso que está na recomendação, mandando um alerta para todos os estados e municípios, dizendo que existe a possibilidade de ter esse El Niño mais forte esse ano. E com isso acontecendo, existe a possibilidade de ter mais casos de dengue. Então, é um alerta que recomenda as mesmas medidas para dengue, que a gente recomenda sempre, só que com mais atenção e com mais frequência.
5: Essas medidas recomendadas, né, sobre a dengue, falam da colaboração da população, que é fundamental nesse caso, né? O Ministério também está empenhado nessa mobilização da população?
10: Sim, é fundamental, como você disse, porque tem esses criadouros do mosquito podem ser muito pequenos e muito perto da casa das pessoas e mesmo dentro delas, né? Então aquelas coisas que todo mundo já sabe, que a gente faz campanha todo ano, não deixe pratinho de vaso cheio de água. É a mesma, né? Seria o mesmo criadouro, né? Olha o seu quintal, veja se não há pneus, baldes, outras coisas que acumulam água. Olha atrás das geladeiras, os depósitos. Então, são as mesmas recomendações que não acontecem sem o envolvimento da população.
9: Agora, o Ministério da Saúde, ele está fazendo aí alguma preparação também, secretária, do SUS para aumento de casos aí de dengue, chikungunya, outras doenças também que possam ser transmitidas pelo Aedes aegypti?
10: Sim, a gente está fazendo também outras medidas para controle desse vetor, né? Que não dependem da população, dependem dos gestores. Então tem a parte da população, tem a parte do prefeito, do governador, aqui do governo federal. Então, por exemplo, aqueles larvicidas ou adulticidas que matam os mosquitos adultos ou em evolução, a gente comprou e tem disponível uma quantidade maior, testes para fazer exames laboratoriais de dengue e chikungunya, a gente também regularizou nossos estoques num nível maior. Nessa parte que você pergunta especificamente, né, para o atendimento e para o diagnóstico, a gente tem vários documentos que dizem como fazer isso, que serve para a equipe de saúde, serve para a população, quando procurar o médico, a gente está divulgando bem mais esses documentos, fazendo vários webinários com diferentes trabalhadores da saúde e não só dos trabalhadores do SUS, mas também da saúde saúde suplementar, porque esses pacientes podem procurar qualquer serviço, né, quem tem plano de saúde ou quem vai particular mesmo. Então, tem todo um trabalho de voltado principalmente para educação dos profissionais de saúde e para ter oferta dos insumos que esses profissionais vão precisar. Sais de hidratação oral, teste diagnóstico.
5: Muito bem, nós conversamos com Marília Santini, secretária adjunta da Secretaria de Vigilância em Saúde e Ambiente do Ministério da Saúde. Muito obrigado, secretária, por sua entrevista aqui à Voz do Brasil.
10: Eu que agradeço.
4: Anvisa, a Agência Nacional de Vigilância Sanitária, suspendeu a fabricação de produtos de limpeza na unidade da Unilever, em Vinhedo, no interior de São Paulo.
5: A ação é preventiva e foi adotada após inspeção que identificou falhas de controle e monitoramento da água utilizada no processo.
4: A avaliação das evidências disponíveis até o momento não indicou contaminação sobre os lotes produzidos na fábrica.
5: Por esse motivo, não foi determinada a suspensão da comercialização, da distribuição ou do uso dos produtos já fabricados e disponíveis no mercado, nem o seu recolhimento.
4: A vistoria faz parte de outras ações integradas de fiscalização sanitária de empresas fabricantes de saneantes, uma categoria que inclui produtos destinados à limpeza, desinfecção e conservação de ambientes.
5: A Anvisa determinou ainda que 12 produtos sem registro não podem ser fabricados nem vendidos no Brasil.
4: Entre eles estão alvejantes, tiramanchas e soluções à base de percarbonato de sódio.
5: De acordo com a agência, esses produtos representam riscos à saúde e à segurança da população.
4: Saiba como evitar a escolha de itens assim na prateleira do supermercado.
11: Na hora de fazer compras, preço e marca costumam pesar na escolha, mas será que o consumidor também olha o rótulo? A servidora pública Cláudia Siqueira nem sempre faz isso.
12: Olha, eu vou confessar que eu não costumo olhar.
11: Já a aposentada Renata Mello é um pouquinho mais cuidadosa.
12: Eu costumo olhar muitas coisas de produto comestíveis, mas em produto de limpeza foram coisas assim que muito pouco tempo que eu comecei a ficar mais atenta.
11: Entre os 12 itens proibidos pela Anvisa, vendidos sem registro sanitário, estão alvejantes, tira-manchas e soluções à base de percarbonato de sódio. Antes de colocar o produto no carrinho, vale fazer uma conferência rápida no rótulo. A dica é da gerente de fiscalização e inspeção da Anvisa, Márcia Gonçalves.
13: O consumidor pode olhar ali quem fabrica o produto, onde ele é fabricado, a composição e a concentração, as instruções de uso correto desse produto, de manuseio, as condições de descarte, advertências, o que que acontece, né, no caso de uma intoxicação.
11: Um dos problemas da comercialização de produtos químicos sem autorização e sem a devida responsabilidade técnica é que não há nenhum tipo de garantia de segurança em seu uso, como explica Rodrigo Moura, coordenador da Comissão Nacional de Fiscalização do Conselho Federal de Química.
14: Quando você tem um produto clandestino, você não tem exatamente a certeza da matéria-prima utilizada nesse produto. Você não tem certeza com relação aos processos químicos que foram utilizados na concepção do produto. Você não tem informações técnicas relativas à utilização do produto. Um produto clandestino, ele é um risco para a sociedade.
11: Quem já tem em casa um dos produtos proibidos pela Anvisa deve manter a embalagem fechada, no recipiente original e longe de crianças e animais, e procurar a vigilância sanitária local para saber como proceder. Reportagem Cleide Lopes.
5: A lista dos produtos de origem desconhecida pode ser consultada no portal oficial da Anvisa, no endereço www.gov.br/anvisa.
4: E Luciano, agora a gente vai falar de bulas de remédios. Decifrar aqueles termos técnicos nas bulas tradicionais pode ser uma missão difícil para muita gente.
5: Para resolver esse problema e garantir acesso à informação com segurança, a Anvisa disponibiliza online, de forma gratuita, o bulário eletrônico.
4: A plataforma oferece uma linguagem mais clara para o cidadão.
15: Letras pequenas, termos técnicos, palavras difíceis. Esses são alguns dos problemas encontrados nas bulas dos medicamentos que desestimulam a população a consultar o documento. A aposentada Cleide Felipe da Silva já recorreu à internet para buscar informações. Ela conta que até se arriscou quando entendeu melhor os efeitos colaterais e suspendeu o tratamento.
16: A médica passou um remédio para eu usar por conta de colesterol alterado e eu já tenho um problema nos rins, né? O remédio que ela me passou, me receitou, alterava mais ainda o problema nos rins. Fui lá na internet, pesquisei e vi que tinha um efeito colateral enorme com quem já tinha problema dos rins. Então eu parei por conta própria.
15: E não é só a Cleide que enfrentou os perigos de interromper um tratamento por conta própria pelas dificuldades de ler a bula. O Imar Pereira Nunes também já buscou informações sobre sintomas, tratamentos e medicamentos na internet. Mas o professor não confiou no que leu.
17: Talvez hoje seja um pouco mais fácil, mas sempre tem aquela coisa mais técnica que dificulta, né? Um pouquinho o entendimento. Eu já olhei na internet e achei que ia morrer. Chegou no médico, ele desmentiu tudo.
15: Para garantir aos pacientes acesso à informação com segurança, a Agência Nacional de Vigilância Sanitária mantém uma base de dados pública e oficial, onde todas as versões aprovadas pela Anvisa estão disponíveis. Segundo Daniela Marreco Cerqueira, diretora da segunda diretoria da Anvisa, a ferramenta chamada de bulário eletrônico permite simplificar a leitura das bulas de maneira gratuita.
18: Ao acessar o bulário eletrônico, você consegue buscar a bula pelo nome comercial do medicamento, pelo nome da substância ativa, e ele também vai ter acesso a dois tipos diferentes de texto de bula. A gente tem o que a gente chama de bula do paciente e o que a gente chama de bula do profissional de saúde.
15: A diretora Daniela Marreco Cerqueira reforça ainda que no Brasil, medicamentos de referência, genéricos e similares utilizam bulas padronizadas com informações sobre segurança e uso. Quando há necessidade, as alterações passam por análise técnica.
18: A Anvisa vem aprimorando as bulas dos medicamentos exatamente para conseguir maior clareza nas informações, maior legibilidade, conseguir um melhor entendimento.
15: O bulário eletrônico pode ser acessado oficialmente através do portal da Anvisa no endereço consultas.anvisa.gov.br. Gabriela Noronha.
5: Estados, municípios e o Distrito Federal já podem aderir à Política Nacional dos Direitos das Pessoas LGBTQIA+.
4: A participação é voluntária e também alcança organizações da sociedade civil, instituições de ensino e pesquisa, centros de referência e empresas.
5: O processo de adesão é digital. Feita a adesão, é realizado um plano de ação, como detalha a Secretária Nacional dos Direitos das Pessoas LGBTQIA+, Simi Lahat.
19: Esse plano de ação, ele visa identificar qual é o interesse, se você não tem um conselho e quer fazer um conselho, se quer implementar algum equipamento público, se quer elaborar políticas públicas, ela constrói esse plano de ação em conjunto e aí soma esforços para a execução dessa política no território.
4: O processo pode ser solicitado pelo e-mail politica.lgbtqia@mdh.gov.br. Vou repetir, hein? politica.lgbtqia@mdh.gov.br.
5: Essas foram as notícias do Governo Federal.
4: Uma realização da Secretaria de Comunicação Social da Presidência da República.
5: Com produção da empresa Brasil de Comunicação.
4: Fica agora com o Minuto do TCU e em seguida com as notícias do Poder Judiciário e do Congresso Nacional. Uma boa noite.
5: Boa noite para você e até amanhã.
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2: Você vai ouvir agora notícias do Poder Judiciário.
21: Presidente do STF abre evento internacional sobre independência judicial nas democracias contemporâneas.
23: TSE define critérios para caracterizar deepfake nas eleições 2026.
21: STJ identifica comando oculto em recurso para enganar sistema de inteligência artificial e determina comunicação à OAB e ao MPF.
23: Boa noite, eu sou Sérgio Duarte.
21: E eu sou Walter Lima.
23: O presidente do Supremo Tribunal Federal, ministro Edson Fachin, abriu nesta quarta-feira a 17ª jornada Ítalo-Hispano-Brasileira de Direito Público, que tem como tema Resistência Democrática e Justiça Constitucional.
21: Na abertura do evento, Fachin aproveitou para fazer uma manifestação.
23: O ministro disse que é dever de todos preservar a integridade do STF, destacou a responsabilidade do cargo.
24: A elevada autoridade do cargo não confere privilégios, mas impõe deveres, limites e responsabilidades que devem ser observados com absoluto respeito à Constituição, às leis e ao Supremo Tribunal Federal. Nos próximos dias, concluída a análise necessária dos fatos e os procedimentos institucionais pertinentes, esta presidência anunciará, no tempo devido e sem precipitação, as medidas cabíveis e necessárias.
21: O encontro realizado no Supremo reúne até amanhã especialistas do Brasil, da Itália e da Espanha para discutir desafios das cortes constitucionais.
23: Tribunal Superior Eleitoral define critérios para caracterizar deepfake nas eleições 2026.
21: A corte também definiu que a proibição do uso de deepfake nas eleições é para conteúdo caracterizado como propaganda eleitoral. Fábio Ruas.
25: O TSE estabeleceu que deepfake é o conteúdo produzido ou manipulado por inteligência artificial que apresente grau de realismo e crie, reproduza ou altere a imagem, a voz ou a manifestação de uma pessoa viva, falecida ou até fictícia. A tese foi fixada durante julgamento em que o TSE rejeitou o pedido de multa contra o candidato Flávio Bolsonaro pelo uso de um vídeo que recriou com inteligência artificial a imagem e a voz do ex-presidente Jair Bolsonaro. No mesmo julgamento, o TSE ainda decidiu que o ato de transmitir convenção partidária pela internet não configura propaganda eleitoral antecipada, o que depende do conteúdo, da linguagem, dos destinatários e do contexto.
23: STJ identifica comando oculto em recurso com o objetivo de enganar o sistema de inteligência artificial do tribunal e beneficiar a parte recorrente.
21: Com isso, determinou a comunicação à OAB, ao MPF e para a tomada de providências. Fátima Uchoa.
26: Para o STJ, a prática conhecida como prompt injection pode representar ato atentatório à dignidade da justiça e se caracterizar como crime de fraude processual. Os advogados do caso recorreram ao STJ contra a decisão do Tribunal de Justiça da Paraíba, que considerou a absolvição de uma pessoa acusada de homicídio totalmente contrária às provas do processo. Ao classificar como gravíssimo o uso do comando oculto pelos advogados, o relator do recurso especial, ministro Og Fernandes, afirmou que ministros e equipes analisam processos de forma minuciosa e que as ferramentas de IA não são usadas para produzir automaticamente decisões que são apenas assinadas pelos magistrados.
23: Começa o segundo seminário de precedentes na Justiça do Trabalho.
21: Por 2 dias, ministros, magistrados, pesquisadores do direito discutem a uniformização da jurisprudência trabalhista no país. Rafael Silva.
27: O encontro discute a formação e a aplicação de precedentes e de mecanismos para agilizar a análise de processos e a segurança jurídica ao uniformizar a interpretação do direito. Outro ponto é garantir a segurança no uso de ferramentas de inteligência artificial nesse processo.
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23: Uma boa noite.
21: E até amanhã.
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1: Eu sou Paula Groba.
2: Eu sou Humberto Pinheiro.
1: E estes são os destaques de hoje do Jornal do Senado, que começa agora.
2: Avança a proposta sobre o fim da escala 6x1. Texto segue para o plenário.
1: MP do fim da taxa das buzinhas é aprovada em comissão mista e Câmara analisa texto.
2: Comissão de Constituição e Justiça aprova texto base da PEC da Segurança Pública.
1: Boa noite.
2: Boa noite.
1: O fim da escala 6x1 avançou no Senado. A Comissão de Constituição e Justiça aprovou a proposta que reduz a jornada para 40 horas semanais e garante 2 dias de descanso por semana.
2: Na prática, a PEC prevê a adoção da chamada escala 5x2, 5 dias de trabalho e 2 de folga. Agora, o texto será analisado pelo plenário. Repórter Rodrigo Rezende.
3: A proposta de emenda à Constituição 211 de 2019 limita a jornada de trabalho dos trabalhadores seletistas em 40 horas semanais. A PEC cria ainda a escala 5x2, com a obrigação de 2 folgas semanais ao empregado. Todas essas mudanças não podem acarretar diminuição do salário. O relator

0: sanada em 40 horas.
1: Senadores também aprovaram na noite desta terça-feira um projeto que cria incentivos tributários para empresas que instalarem, ampliarem ou modernizarem centros de processamento de dados no país, os chamados data centers.
2: A proposta prevê a suspensão de tributos como PIS, PASEP, COFINS, Imposto de Importação e IPI para essas instalações. O texto prevê uma série de contrapartidas por parte das empresas, visando a redução do impacto ambiental. Repórter Alexandre Campos.
3: As empresas habilitadas deverão manter um percentual mínimo de seus serviços no mercado interno, usar fontes de energia renováveis ou de baixa emissão e garantir eficiência hídrica no resfriamento da infraestrutura. Ainda deverão investir em projetos de pesquisa e inovação industrial e tecnológica ligados à economia digital, o correspondente a 2% do valor dos produtos adquiridos no mercado interno ou no exterior, com benefício do regime especial, sendo que 40% dos recursos devem ser aplicados nas regiões Norte, Nordeste e Centro-Oeste. Relator do projeto, o senador Cid Gomes, do PSB do Ceará, destacou a importância dos data centers no dia a dia das pessoas.
4: Com o advento da inteligência artificial, é de que cada vez mais estruturas de bancos de dados sejam necessárias à implantação para que as informações possam estar rápida e prontamente disponíveis para o uso e consumo da população.
3: O projeto que segue para a sanção presidencial ainda prevê que as multas previstas no chamado Estatuto Digital da Criança e do Adolescente sejam direcionadas por 5 anos para o Fundo Nacional para a Criança e o Adolescente.
1: O Senado também aprovou um projeto que cria a Política Nacional de Minerais Críticos e Estratégicos. A proposta estabelece diretrizes para incentivar a pesquisa, a extração, o beneficiamento e a transformação desses minerais no Brasil.
2: A proposta também cria um Conselho Nacional para a Industrialização do Setor. Os minerais são importantes para áreas como tecnologia, transição energética e segurança nacional. A proposta segue para sanção presidencial.
1: E seguiu para a promulgação a indicação do senador Rodrigo Pacheco, do PSB de Minas Gerais, para o cargo de ministro do Tribunal de Contas da União. O TCU é integrado por 9 ministros, indicados pelo presidente da República, pelo Senado e pela Câmara. O cargo é vitalício. Pacheco vai ocupar a vaga deixada por Bruno Dantas, que renunciou ao cargo na segunda-feira.
2: A medida provisória que acaba com a taxa de 20% sobre compras internacionais de até $50 foi aprovada pela Comissão Mista de Deputados e Senadores.
1: Agora, a MP, também conhecida como Taxa das Blusinhas, segue para a votação nos plenários da Câmara e do Senado. A expectativa é que isso aconteça ainda nesta quarta-feira. Repórter Maurício De Sante.
5: O principal ponto de impasse para aprovar a medida provisória que acaba com a chamada Taxa das Blusinhas era definir quando seriam avaliados os impactos da medida. O texto põe fim à cobrança de 20% sobre as compras internacionais de até $50, hoje cerca de R$250. Pelo acordo, a primeira avaliação será feita 3 meses depois que a medida entrar em vigor. Depois, o Ministério da Fazenda fará novas análises a cada 6 meses. O Congresso também vai avaliar os impactos uma vez por ano. A relatora, senadora Leila Barros, do PDT do Distrito Federal, destacou que o governo federal poderá fazer ajustes dependendo do resultado dessa essas avaliações de impacto.
6: A gente atendeu em parte a maior preocupação do setor, que é a avaliação, dando essa autonomia ao Ministério da Fazenda, a avaliação de 6 em 6 meses e também passar pelo Executivo a avaliação do Congresso Nacional anualmente.
5: Mas o senador Alci Lucas, do PL do Distrito Federal, acredita que o prazo de avaliação de impacto a cada 6 meses é muito extenso.
7: O que nós queremos é isonomia para o produtor aqui local. Até 6 meses já quebraram as empresas todas. Se o governo fizer essa avaliação que está aqui hoje, ele já vai perceber que é inadmissível o que está acontecendo.
5: O setor produtivo pediu ainda igualdade nas regras tributárias e regulatórias. O acordo prevê critérios para avaliar os efeitos da medida e análise sobre propriedade intelectual e qualidade dos produtos. Ficaram de fora a exigência de uso dos correios para o envio dos itens comprados e a implementação de um cashback para os consumidores. Esses pontos devem ser tratados em uma futura etapa de regulamentação da reforma tributária.
2: E o Senado aprovou o projeto que permite a brasileiros que trabalham em países de língua portuguesa somar períodos de contribuição para se aposentar. O texto agora segue para promulgação.
1: No Brasil, o acordo vale para aposentadorias por idade e invalidez e pensão por morte. Repórter Patrícia Oliveira.
8: O acordo foi assinado por Brasil, Portugal, Cabo Verde, Moçambique e São Tomé e Príncipe. A ideia é evitar que o trabalhador perca contribuições por não ter cumprido o tempo mínimo exigido em apenas um dos países. No Brasil, o acordo vale para aposentadorias por idade, invalidez e pensão por morte. Para o relator da proposta, senador Carlos Viana, do PSD de Minas Gerais, representa um avanço na proteção previdenciária dos trabalhadores brasileiros.
0: Um ponto muito importante na experiência e na vida de brasileiros que optaram por morar no exterior e trabalhar no exterior, já tendo contribuído no Brasil ou estão contribuindo lá fora.
8: O benefício deverá ser concedido de forma proporcional ao período trabalhado em cada país.
2: A Comissão de Constituição e Justiça aprovou o texto base da proposta que insere na Constituição o Sistema Único de Segurança Pública, também conhecida como a PEC da Segurança Pública.
1: O texto amplia as competências federais no combate ao crime organizado, permite a criação de polícias municipais e redefine o papel das forças policiais. Destaques: a proposta continuam sob análise da comissão. Depois, o texto seguirá para o plenário. Os detalhes com o repórter Bruno Lourenço.
9: A proposta estrutura o Sistema Único de Segurança Pública e confere à União a competência para estabelecer diretrizes gerais para o setor. O texto permite o policiamento ostensivo de ferrovias e hidrovias federais pela Polícia Rodoviária Federal. Prevê um regime especial mais rigoroso para punir chefes de organizações criminosas e admite a criação de polícias municipais de natureza civil. O relator, senador Rogério Carvalho, do PT de Sergipe, retirou mudanças dos deputados sobre o financiamento da segurança pública com recursos das empresas de apostas, depois de deduzidas as despesas de custeio.
10: Não é conveniente dar garantia constitucional às despesas de custeios das BETs, principalmente quanto à metodologia de cálculo pretendida prejudica a destinação de recursos para áreas sociais como educação, segurança pública e esportes.
9: A PEC assegura para o novo modelo de segurança pública receitas vinculadas ao Fundo Nacional de Segurança Pública e ao Fundo Penitenciário Nacional, vedados os contingenciamentos, ou seja, os bloqueios orçamentários.
2: Edição de Paula Groba e trabalhos técnicos Eliseu Caires. O Jornal do Senado fica por aqui. Acompanhe agora as notícias da Câmara dos Deputados. Boa noite.
1: Boa noite e até amanhã.
11: Jornal Câmara dos Deputados. Plenário define multa para serviços mal avaliados de hospitais privados.
12: Câmara inclui testes vocacionais nos exames de avaliação da educação.
11: Deputados escolhem senador Rodrigo Pacheco como ministro do TCU.
12: Boa noite. Câmara aprova indicação do senador Rodrigo Pacheco para o TCU. Os detalhes com Ana Raquel Macedo.
13: O plenário da Câmara confirmou, com 404 votos favoráveis e 61 contrários, a indicação do senador Rodrigo Pacheco, do PSB de Minas Gerais, para uma vaga de ministro do Tribunal de Contas da União, no lugar do ex-ministro Bruno Dantas. A indicação já tinha sido aprovada pelo Senado. Rodrigo Pacheco tem 49 anos e foi deputado federal entre 2015 e 2018. Na Câmara, foi presidente da Comissão de Constituição e Justiça. Em 2018, foi eleito senador e presidiu o Senado duas vezes, entre 2021 e 2024. A indicação ao TCU foi apresentada pelo presidente do Senado, Davi Alcolumbre, e outros 19 senadores. Pacheco vai assumir uma das vagas indicadas pelo Congresso Nacional no TCU. O tribunal tem 9 ministros, sendo que o Senado, a Câmara dos Deputados e o presidente da República podem indicar 3 ministros cada, o que está previsto na Constituição. A proposta de indicação recebeu parecer favorável do relator, deputado Aécio Neves, do PSDB de Minas Gerais.
14: Com uma honra enorme como conterrâneo do senador Rodrigo Pacheco, mas como admirador da sua história, do seu trabalho, mas sobretudo como homem público, que sabe da sua importância e o quanto ele poderá ajudar o país em momentos de incertezas, como fez num passado muito recente.
13: A maioria dos líderes partidários na Câmara recomendou a aprovação da indicação de Pacheco. Falando pelo governo, o deputado Rogério Correia, do PT de Minas Gerais, destacou a qualidade técnica e política do senador para ocupar uma vaga no TCU.
15: Rodrigo Pacheco foi fundamental para a garantia do processo democrático no Brasil quando presidiu o Senado. Nós realmente corremos um sério risco de um golpe de Estado no Brasil, de um golpe que pudesse quebrar a democracia brasileira. Tanto ele, mas também o presidente Arthur Lira aqui na Câmara foram fundamentais, tanto para reconhecer o resultado das eleições, mas também para firmar uma posição contrária a qualquer tipo de golpe.
13: O presidente da Câmara, Hugo Mota, foi na mesma linha.
16: Não temos dúvida do seu preparo técnico e político para representar o Senado Federal naquela Corte de Contas, fazendo votos que ele possa, assim como em sua passagem pelo Congresso Nacional, ter o mesmo compromisso com a sociedade brasileira, com o Congresso Nacional.
13: O Tribunal de Contas da União é o órgão encarregado de fazer o controle externo dos gastos públicos. Ele auxilia o Congresso a fiscalizar o orçamento, analisa a regularidade das contas públicas e tem o poder de multar gestores, mandar devolver dinheiro e declarar inelegíveis os responsáveis por irregularidades. Da Rádio Câmara de Brasília, com informações de Antônio Vital, Ana Raquel Macedo.
11: Justiça.
17: Chico Alencar, do PSOL do Rio de Janeiro, defende o fim do sigilo das investigações sobre o Banco Master. O deputado considera que a divulgação das informações é necessária para esclarecer possíveis relações do banco com integrantes do Judiciário, do Congresso Nacional e do Poder Executivo.
12: Chico Alencar elogia a atuação da Polícia Federal na apuração do caso. Na opinião do parlamentar, o acesso integral às informações pode evitar vazamentos parciais e permitir a identificação de eventuais responsabilidades.
17: Merlongo Solano, do PT do Piauí, defende uma investigação ampla sobre as denúncias envolvendo o Banco Master. Ele pede que sejam esclarecidos os fatos relacionados às instituições financeiras e aos recursos públicos mencionados no caso.
12: Merlongo Solano diz que é preciso garantir transparência nas apurações, com a responsabilização dos envolvidos, independentemente do cargo que ocupem. Segundo ele, a investigação é importante para preservar a credibilidade do sistema financeiro e das instituições brasileiras.
17: Rodrigo Dazaeli, do PL de Mato Grosso, defende o impeachment do ministro do STF, Alexandre de Moraes, após novos relatórios da Polícia Federal. Para o deputado, os indícios de irregularidades e conflitos de interesse exigem o afastamento imediato do magistrado.
12: Rodrigo Dazaeli também acusa o governo federal de tentar abafar as denúncias para proteger membros do STF. O parlamentar considera que a abertura do processo de impeachment é fundamental para dar uma resposta de transparência à sociedade.
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11: Previdência.
17: A Câmara aprovou um projeto que dobra o período de atividades civis que PMs e bombeiros militares podem usar para ter direito à aposentadoria. O repórter Antônio Vital acompanhou a votação.
22: A Câmara dos Deputados aprovou o projeto que amplia de 5 para 10 anos o tempo de serviço em atividades civis que policiais e bombeiros militares podem averbar para fins de aposentadoria. A proposta também altera as regras relativas ao pagamento de soldo integral para os militares depois de irem para a inatividade. Para receber o pagamento integral, os homens terão que ter 35 anos de contribuição com 25 anos de atividade militar. Já as mulheres terão que ter 32 anos de contribuição e 25 anos de atividade de natureza militar. Hoje, para receber salário integral, os militares têm que ter 35 anos de serviço, com a possibilidade de apenas 5 deles terem sido desempenhados em atividades civis. De acordo com o autor da proposta, deputado Capitão Augusto, do PL de São Paulo, reduzir de 30 para 25 anos o tempo de exercício de atividade de natureza militar e ao mesmo tempo permitir o aproveitamento de 10 anos de tempo civil, equipara os militares aos policiais federais. O projeto também garante igualdade de acesso entre homens e mulheres e veda restrições ou reservas de vagas sem justificativa técnica. O texto final aprovado foi apresentado pelo relator, deputado Cabo Gilberto Silva, do PL da Paraíba.
3: São 35 anos hoje que o policial trabalha, igual a qualquer um. É a doença mental, é a questão da saúde. Então é importante todos vocês entenderem a magnitude desse projeto. O Estado não vai perder nada, que estamos tentando resolver o básico para que possamos avançar, para que possamos avançar no combate ao crime organizado, nas facções criminosas.
22: O projeto também altera outras regras militares. As progressões de posto por merecimento, por exemplo, terão que ter critérios universais com prioridade para o mérito pessoal e para os militares mais antigos. O projeto que amplia de 5 para 10 anos o tempo de serviço em atividades civis que policiais e bombeiros militares podem averbar para fins de aposentadoria seguiu para análise do Senado. Da Rádio Câmara de Brasília, Antônio Vital.
4: Trabalho.
12: Benedita da Silva, do PT do Rio de Janeiro, defende o fim da escala 6x1 como forma de ampliar o tempo de descanso dos trabalhadores. Ela avalia que a mudança vai melhorar a saúde e a convivência familiar, com reflexos positivos também na produtividade.
6: Benedita da Silva pede que o Senado avance na análise das propostas sobre a redução da jornada de trabalho semanal. Segundo o parlamentar, a maior quantidade de tempo livre também beneficia quem precisa voltar mais cedo para casa ou conciliar o emprego com outras atividades.
12: Bom, Gás, do PT do Rio Grande do Sul, pede o fim da escala 6x1 e a redução da jornada de trabalho de 44 para 40 horas semanais, sem redução de salário. De acordo com o deputado, a mudança vai garantir 2 dias de descanso aos trabalhadores.
6: O parlamentar alega que a redução da jornada vai permitir mais tempo para convivência com a família, estudos, lazer e outras atividades. Bom, Gás também lembra que a Câmara já aprovou a redução para 40 horas e solicita a análise da proposta pelo Senado.
12: Glauber Braga, do PSOL do Rio de Janeiro, apoia o fim da escala de trabalho 6x1, que está prevista para ser analisada pelo Senado. O deputado diz que a mudança tem amplo apoio da população e pode melhorar as condições de trabalho.
6: Glauber Braga também defende a redução da jornada para 40 horas semanais, sem diminuição dos salários. Na visão do parlamentar, a medida garante mais tempo para descanso, convivência familiar e cuidados com a saúde.
12: De acordo com Orlando Silva, do PCdoB de São Paulo, o fim da escala 6x1 é uma conquista viabilizada pela mobilização popular e pelo engajamento do governo. O deputado argumenta que a redução da jornada gera novos postos de trabalho e garante mais qualidade de vida.
6: Segundo Orlando Silva, a medida contrapõe retrocessos trabalhistas vistos em governos liberais e reformas anteriores no Brasil. Para ele, o avanço dessa pauta fortalece a proteção da classe trabalhadora e sinaliza a necessidade de proteger os direitos e a justiça do trabalho.
11: Economia.
12: Adriana Ventura, do Novo de São Paulo, repercute críticas sobre a medida provisória que zera o imposto em compras internacionais de até $50. Ela afirma que a norma cria tratamento desigual porque o comércio brasileiro continua pagando tributos sobre mercadorias semelhantes.
6: Adriana Ventura ressalta que as entidades empresariais defendem a extensão do benefício a produtos equivalentes vendidos pelo comércio nacional, caso a isenção seja mantida. O documento alerta que a diferença de tributação prejudica principalmente os pequenos varejistas.
12: Para Luiz Carlos Raul, do Podemos do Paraná, os 18 anos de governos do PT representam um fracasso socioeconômico para o país. O deputado argumenta que os indicadores de habitação e educação pioraram no período.
6: Luiz Carlos Raul também destaca o aumento da população em situação de rua e a dependência de programas de transferência de renda. Na avaliação do parlamentar, a gestão atual falhou na criação de empregos e na autonomia dos trabalhadores.
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11: Educação.
12: A Câmara aprovou a inclusão de testes vocacionais no Enem e no Saeb. O repórter Antônio Vital acompanhou a votação.
22: Deputados e deputadas aprovaram um projeto que obriga o Instituto Nacional de Pesquisas Educacionais Anísio Teixeira, o INEP, a incluir testes vocacionais no Enem e no Saeb, o Sistema de Avaliação da Educação Básica. Os alunos que fizerem os dois exames não serão obrigados a responder às questões e o INEP terá que reservar um tempo extra para os candidatos que optarem por fazer os testes. O projeto foi apresentado pelo deputado Nicolas Ferreira, do PL de Minas Gerais, e recebeu parecer favorável do relator, deputado Mendonça Filho, do PL de Pernambuco. De acordo com a proposta, o teste será incluído nos cadernos da prova aplicada no terceiro ano do ensino médio. A justificativa é de que muitos jovens, especialmente os mais pobres, não dispõem de acesso a ferramentas de orientação vocacional, o que os deixa mais expostos a escolhas desinformadas. Entre as diretrizes previstas para a elaboração dos testes vocacionais estão a identificação das áreas de maior afinidade e das aptidões, além do mapeamento de possibilidades de empreendedorismo, de oportunidades profissionais, de cursos técnicos ou de cursos de graduação. Os resultados dos testes de aptidão deverão ser apresentados na forma de relatório e as regras deverão ser revistas no máximo a cada 2 anos, como maneira de atualizar o conteúdo e forma do teste. Para o relator Mendonça Filho, o projeto democratiza o acesso aos testes vocacionais. Já a deputada Soraya Santos, do PL do Rio de Janeiro, disse que é cada vez mais difícil para os jovens decidir que carreira vão seguir.
0: É um direito da criança você poder medir resultados. Então, quando a gente pega e propõe provas para medir o conhecimento, é absolutamente necessário. Segundo, a gente tem que pensar nos testes vocacionais, porque cada vez está mais difícil para os jovens, diante de tanta divisão através das formações, você saber exatamente o que você quer.
22: O projeto que obriga o INEP a incluir testes vocacionais no Enem e no Saeb seguiu para análise do Senado. Da Rádio Câmara de Brasília, Antônio Vital.
11: Agricultura.
17: Luiz Couto, do PT da Paraíba, defende o fortalecimento da agricultura familiar como parte da soberania alimentar do país. O congressista ressalta que o acesso à água como política de segurança hídrica permite que produtores do Nordeste mantenham a produção de alimentos.
12: Luiz Couto reivindica mais investimentos em pesquisa e assistência técnica para apoiar quem vive da terra. O parlamentar também considera necessárias políticas permanentes de convivência com o semiárido, com infraestrutura para facilitar o escoamento da produção.
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11: Saúde.
17: A Câmara aprovou um projeto que prevê multa de até R$500 mil para hospitais privados mal avaliados. O repórter Marcelo Lascher explica a proposta.
5: O plenário da Câmara aprovou o projeto apresentado pelo ex-senador e hoje ministro do Supremo Tribunal Federal, Flávio Dino, que prevê mecanismos de avaliação de hospitais e serviços de saúde privados. A proposta cria o Programa de Avaliação dos Serviços de Saúde, com a previsão de multas que variam de R$5 mil até R$500 mil para instituições privadas que não seguirem determinados padrões de qualidade. De acordo com o projeto, esses padrões de qualidade devem ser definidos pela Agência Nacional de Vigilância Sanitária, a Anvisa. Para isso, serão levados em conta quesitos como a garantia de segurança do paciente, a oferta de atendimento de emergência e o cumprimento de normas da Agência Nacional de Saúde Suplementar, a ANS. Na Câmara, o relator, deputado Márcio Gerri, do PCdoB do Maranhão, deu parecer favorável à proposta já aprovada pelo Senado. Segundo ele, o projeto fortalece os sistemas de fiscalização e avaliação de unidades de saúde já existentes e contribui para o aumento da qualidade de assistência prestada à população. O projeto foi criticado pelo deputado Adriana Ventura, do Novo de São Paulo, que apontou intromissão estatal na iniciativa privada.
7: Aqui, intervenção direta, intervenção estatal sobre o sistema privado de saúde. Privado. Tem multas altíssimas nesse projeto, que até 500 mil reais. A gente está falando de rede de hospitais privados, laboratórios, consultórios, talvez médicos, clínicas privadas. E assim, simplesmente colocando multas, sanções.
5: O autor da proposta, Flávio Dino, perdeu um filho de 13 anos em 2012 após ser atendido em um hospital particular de Brasília. A justiça considerou que houve falhas e condenou o hospital a pagar uma indenização de R$1.200.000. O caso foi lembrado durante a votação. Para a deputada Maria do Rosário, do PT do Rio Grande do Sul, é dever do Estado fiscalizar os serviços de saúde, inclusive os privados.
0: Porque ainda que seja a iniciativa privada a prestar o serviço de saúde, a qualidade, a segurança na assistência à saúde, mediante o estabelecimento de padrões nacionais, avaliação de serviços, divulgação de resultados e ampliação da transparência e controle sobre a qualidade deste atendimento, tem que ser assegurada pelo Estado.
5: O projeto que prevê mecanismos de avaliação de hospitais e serviços de saúde privados seguiu para a sanção presidencial e já pode virar lei. Da Rádio Câmara de Brasília, com informações de Antônio Vital, Marcelo Larcher.
11: 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Direitos Humanos.
12: Soraya Santos, do PL do Rio de Janeiro, denuncia que a coleta de material para o exame toxicológico de motoristas tem gerado abusos e violência institucional contra as mulheres. A deputada relata casos em que trabalhadoras tiveram partes do cabelo raspadas para a realização do teste.
2: Soraya Santos reforça que a legislação exige apenas a retirada de poucos fios e que o descumprimento das normas fere a dignidade das motoristas. A parlamentar anuncia que a Procuradoria da Mulher vai acionar a justiça e pedir a punição dos órgãos responsáveis pelos excessos. Homenagem.
12: André Figueiredo, do PDT do Ceará, homenageia o ex-ministro do Trabalho, Manuel Dias, que morreu aos 88 anos no dia 22 de agosto. O deputado destaca a trajetória do advogado e político catarinense e sua atuação em defesa da educação em tempo integral e da democracia.
11: Termina agora o Jornal Câmara dos Deputados, produzido pela Rádio Câmara, com trabalhos técnicos de Everson Urani e apresentação de Márcio Aquiles Sardi e José Carlos Andrade. Uma ótima noite para você.
12: A Voz do Brasil volta amanhã. Boa noite.
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8:02, começa agora a noite, né? Espaço, eu sou o Gustavo Colferai, desde já muito obrigado pela sua companhia. Vamos juntos até a meia-noite com muita música boa, muita informação aqui na Espaço FM. Hoje é quarta-feira, 2 de setembro. Tempo está aberto, uma noite bonita aqui em Farroupilha, 15 graus a temperatura. 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

muito bom ter a sua companhia aqui na Rádio dos Melhores Ouvintes. Abrindo a noite, né? Espaço com um Little Special de J Quest, relembrando o Tim Maia.

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3: 8h26 à noite na Espaço, nesta quarta-feira, tá apenas começando. Você participa comigo, manda seu recado, seu WhatsApp 549-9611-1971. Uma noite muito bonita hoje, com o tempo aberto, 15 graus a temperatura, às 10 horas, a previsão para a sequência da semana. Intervalo agora e na volta, mais música boa. Nesse ritmo, a gente vai até a meia-noite aqui na Rádio dos Melhores Ouvintes, 8h26.
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1: 8h33, estamos de volta com a noite na Espaço, no oferecimento Energia Esportes e Boutique Animal. A chave para uma vida saudável é o equilíbrio. Que tal transformar sua rotina com pequenas trocas? Troque o refrigerante por uma água bem gelada com rodelas de limão e prefira alimentos integrais. Comer com consciência é cuidar de você todos os dias. Uma dica de Johnny Lantejola e Pepe Apanho, Centro Automotivo, telefone 3261-2743, facebook.com/ Johnny Lantejola. No site da Espaço, idoso atropelado na 453 em Farroupilha. Bandeiras eleitorais após as 10 da noite ou que prejudiquem o trânsito podem gerar multa. Moradores cobram solução para esgoto a céu aberto na Vila Esperança. Justiça farroupilhense reforça limites da propaganda eleitoral. PT denuncia furto e depredação de materiais de campanha de Pepe Vargas em Farroupilha. Ministério Público orienta consumidores a evitar inadimplência durante investigação sobre contas da RGE. Esses e outros destaques, site aplicativo e redes sociais da Espaço FM. Você participa comigo nessa noite, manda seu recado, WhatsApp da Espaço 549-9611-1971 e agora na Espaço Culture Beat.

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1: 9h01. A noite na Espaço faz o intervalo. Na volta, seguimos com música boa pra você. Hoje é quarta-feira, 2 de setembro de 2026. 9h01 em Farroupilha, 15 graus. Já voltamos.